0: Funcionários, funciona num prédio de difícil acesso, são as queixas da presidente desta comissão que a Antena 1 escutou esta noite. O SNS tem de dar resposta ao envelhecimento da população, diz Adalberto Campos Fernandes, o coordenador do Pacto Estratégico para a Saúde, durante uma entrevista ao Diário de Notícias. 3-1 venceu o Benfica, na Pedreira 2-0 venceu o Sporting de Braga. Correu bem a noite às equipas portuguesas nos acessos às ligas de futebol, Europa e Conferência.
1: Nesta altura no Porto estão 17 graus, 18 em Coimbra, 19 em Lisboa, 20 em Ponta Delgada, 22 em Faro e 24 no Funchal. As notícias à uma, a edição é de Cláudia Almeida.
0: Existe há 2 anos e meio, mas a Comissão para a Igualdade e contra a Discriminação Racial tem ainda todas as queixas de racismo, quase 50 por analisar. A Presidente da Comissão acusa o PSD de travar o funcionamento desta entidade, João Coraceiro.
2: 39 queixas em 2025, este ano 8 para já, todas sem resposta. Antes não ouviu a Presidente da Comissão para a Igualdade e contra a Discriminação Racial, depois do Jornal Público dar conta desse impasse. A lei que criou esta entidade está por regulamentar e sem isso tudo fica bloqueado, acredita Isabel Rodrigues.
3: Não tendo essa lei, só posso contratar pessoas a prazo. Os contratos a prazo na administração pública não se destinam a suprir necessidades permanentes. Se queremos fazer as coisas bem feitas, temos que contratar com vínculo de quadro.
2: Isabel Rodrigues considera que o PSD está a empatar o processo, diz que o partido tem outros planos para a Comissão.
3: O PSD quer fundir consigo com a Comissão para a Igualdade de Género. Se quer fundir, não vai investir a dar meios para que esta comissão funcione.
2: Até lá, o vazio nas queixas de racismo e mesmo fundir duas entidades levanta sérias dúvidas a Isabel Rodrigues.
3: É preciso olhar para as diretivas europeias que apontam para uma entidade independente.
2: Mas há mais dificuldades, aponta a responsável pela Comissão para a Igualdade e contra a Discriminação Racial, as instalações atribuídas pelo Parlamento.
3: É um prédio residencial, o que desde logo impede ter uma porta aberta ao público. Temos que trabalhar de porta fechada num segundo andar. Não tem elevador, é só por escada, que até é íngreme, coloca um problema de acessibilidade.
2: As queixas foram já sinalizadas à Secretária-Geral da Assembleia da República em abril, pela Comissão Permanente da Assembleia, depois também pela própria Isabel Rodrigues.
3: E até hoje não temos resposta.
2: E numa espera que continua?
3: Bom, estou a olhar para setembro com expectativa.
2: E se até setembro não tiver alguma resposta?
3: Logo veremos o que é que a Comissão vai fazer, eu já tenho uma ideia, mas vamos aguardar.
0: Este organismo do Parlamento estava parado desde que foi criado em outubro de 2023. Passado esse tempo, não tem funcionários no quadro para dar andamento aos processos. Adalberto Campos Fernandes, coordenador do Pacto Estratégico para a Saúde, recusa a expressão crise no setor, prefere transformação. Numa entrevista ao Diário de Notícias, o antigo ministro da Saúde diz que a prioridade das políticas para a saúde tem de ser a resposta ao envelhecimento. Camila Vidal.
4: Faz cada vez menos sentido separar pensões e saúde. A distinção já foi útil, diz o ex-ministro, mas a longevidade está a criar problemas que não podem tratar-se em separado. Defende mais autonomia, participação e significado na velhice. Sobre o aumento constante dos internamentos sociais, diz que é um exemplo de como a fragmentação institucional é ineficiente e causa sofrimento às pessoas. O coordenador do Pacto Estratégico para a Saúde aponta ainda às desigualdades entre idosos, defende que os rendimentos do trabalho e a poupança não podem ditar a segurança na velhice. Nesta entrevista ao Diário de Notícias, Adalberto Campos Fernandes evita o rótulo de um SNS sem crise, fala numa tendência europeia de transformação profunda, em particular devido ao envelhecimento, e sublinha: o SNS é uma construção social da democracia, uma das grandes, mas preservá-lo não significa conservá-lo tal como está. É preciso transformar. No diagnóstico ao Serviço Nacional de Saúde afirma que não basta dar mais recursos a um sistema mal organizado, nem basta organizar melhor sem haver recursos. Rejeita uma solução única ou uma fórmula mágica para os problemas no setor. Sobre se faz sentido prometer um médico de família a todos os portugueses, Campos Fernandes responde que a relação de proximidade é essencial, mas que não há uma fórmula organizativa inimputável. O significado do médico de família para as populações deve manter-se, mas é preciso pensar na forma como evoluem as profissões e as necessidades das pessoas.
0: Especialista em saúde pública, integrou o primeiro governo de António Costa. Adalberto Campos Fernandes é a pessoa que o Presidente da República escolheu para liderar o Pacto Estratégico estratégico para a saúde. Sem efetivos na polícia não pode haver prevenção, diz a Antena 1 Paulo Santos, o presidente da Associação Sindical dos Profissionais de Polícia.
5: O modelo de policiamento em Portugal é um modelo preventivo, é um modelo de proximidade, ou seja, a PSP devia atuar no quadro de prevenção, mas para isso é preciso ter polícias e ter meios humanos e materiais para estarmos na rua a fazer prevenção. O problema é que nos últimos anos nós temos, face àquilo que é esquecer de efetivo, o desinvestimento, a fuga de quadros, o processo de envelhecimento, as esquadras têm sido desfalcadas porque temos aumentado em paralelo para outras valências, como por exemplo a Unidade de Estrangeiros de Fronteiras. E a verdade é que nós não temos condições ao momento de responder a todos estes desafios. E essa ausência de prevenção leva a que o crime e a atuação da polícia, neste caso, se mova apenas quando já há a consumação dos crimes.
0: A associação insiste, precisa de uma reunião com o Primeiro-Ministro porque as reuniões ou as negociações com a administração interna não saem do impasse. Paulo Santos refere que a segurança interna tem de ser prioritária no país.
5: O Primeiro-Ministro ou o gabinete do Sr. Primeiro-Ministro reportam estes pedidos sempre para o gabinete do Sr. Ministro da Administração Interna. Eu percebo o alcance desta resposta, mas nós queremos colocar a segurança interna num patamar de intervenção e responsabilidade na pessoa que e ao Governo, porque já percebemos claramente também que o Ministro da Administração Interna neste momento encontra-se num vazio. Parece-me evidente que é necessário dar respostas e é isso que queremos fazer, sob pena estamos a comprometer ainda mais a instituição e os próprios profissionais.
0: Mais uma vez, a Associação Sindical de Profissionais de Polícia pede ao Primeiro-Ministro para desbloquear as negociações entre Governo e Polícias. Portugal junta-se a outros 6 países europeus e ao Canadá no apelo para Israel interromper de imediato a expansão dos colonatos na Cisjordânia, incluindo o megaprojeto E1, numa faixa de 12 quilómetros da Cisjordânia, onde se pretende, a Israel pretende construir 1.200 habitações, pelo menos numa primeira fase, mas podem ser mais de 3.400 novas habitações naquele território da Cisjordânia. Em comunicado, o gabinete de Paulo Rangel refere que estas construções afastam ainda mais as partes da solução de dois Estados e consolidam a separação entre o Norte e o Sul da Cisjordânia. Acrescenta em comunicado o Ministério dos Negócios Estrangeiros que os sucessivos atos de violência de colonos israelitas na Cisjordânia são tão prejudiciais a uma paz negociada, também não podem ficar impunes. Naquela região, Cisjordânia, vivem mais de 3 milhões de palestinianos, ao lado de colonatos israelitas com mais de 500 mil pessoas. À lei do direito internacional, esses colonatos são ilegais. Nova votação esta sexta-feira na sede da ONU em Nova Iorque, o processo de eleição do novo ou nova secretária-geral das Nações Unidas. É um processo longo, são 8 os candidatos, 5 mulheres, 3 homens. É preciso 9 votos favoráveis dos 15 membros e nenhum veto dos membros permanentes do Conselho de Segurança. Na primeira ronda de votações, obteve maior número de votos a antiga vice-presidente da Costa Rica, Rebecca Greenspan, assume atualmente a direção da Agência da ONU para o Comércio e Desenvolvimento. Nesta noite de futebol europeu, o Benfica venceu em casa o clube dinamarquês Aarhus por 3-1. Fica assim mais perto da fase de liga da Liga Europa em futebol neste jogo da primeira mão do play-off. No final, o treinador Marco Silva falou também do impacto da vitória nos adeptos.
6: Resultados são o mais importante, mas além dos resultados há outras coisas também que são fundamentais para eles reconhecerem na equipe, reconhecerem naquilo que é a nossa ambição, o nosso desejo de fazer as coisas bem, o nosso desejo de ganhar e fazer com que o Benfica jogue um futebol e que tenha uma identidade clara. Essa é a nossa obrigação, não vai ser sempre perfeito, não vai ser sempre, eu gostaria, mas tão bom como foi a primeira parte.
0: Também foi a jogo, o Sporting de Braga venceu em casa contra o Áustria-Viena por 2-0, daqui a uma semana, segunda mão em Viena. O treinador Carlos Vicens sabe que vai ser um jogo difícil.
7: Sabíamos que tínhamos delante um rival difícil.
8: Sabíamos que íamos ter um adversário difícil. Jogamos metade da eliminatória. Estamos no descanso de 7 dias. Temos uma vantagem que vale o que vale. Vai ser um jogo difícil porque é um adversário que tem muita energia, que sabe jogar.
7: Que tem muita energia, que sabe o que joga.
0: Nova ronda para Benfica e Sporting de Braga na próxima semana.
1: Cláudio Almeida com as notícias à uma na RTP Antena 1, simultâneo com Madeira, Açores e Mundo. 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
1: Boa noite e bem-vindos.

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0: da Associação Sindical dos Profissionais de Polícia. Ouvido esta noite pela Antena 1, Paulo Santos refere que as esquadras estão sem efetivos, um cenário que complica a forma como a PSP deve atuar.
1: O modelo de policiamento em Portugal é um modelo preventivo, é um modelo de proximidade, ou seja, a PSP devia atuar no quadro de prevenção, mas para isso é preciso ter polícias e ter meios humanos e materiais para estarmos na rua a fazer prevenção. O problema é que nos últimos anos nós temos, face àquilo que é esquecer de efetivo, o desinvestimento, a fuga de quadros, o processo de envelhecimento, as esquadras têm sido desfalcadas porque temos aumentado em paralelo para outras valências, como por exemplo a Unidade de Estrangeiros de Fronteiras. E a verdade é que nós não temos condições ao momento de responder a todos estes desafios. E essa ausência de prevenção leva a que o crime e a atuação da polícia, neste caso, se mova apenas quando já há a consumação dos crimes, porque está a falhar a parte da prevenção.
0: A Associação Sindical dos Profissionais da Polícia insiste num encontro com o Primeiro-Ministro porque as negociações com o Ministério da Administração Interna não saem do impasse. Paulo Santos refere que a segurança interna tem de ser prioritária e acusa o gabinete de Luís Montenegro de recusar o encontro.
1: O Primeiro-Ministro ou o gabinete do Sr. Primeiro-Ministro reportam estes pedidos sempre para o gabinete do Sr. Ministro da Administração Interna. Eu percebo o alcance desta resposta, mas nós queremos colocar a segurança interna num patamar de intervenção e responsabilidade na pessoa que chefia o governo. Porque já percebemos claramente também que o Ministro da Administração Interna, neste momento, encontra-se num vazio. Parece-me evidente que é necessário dar respostas e é isso que queremos fazer, sob pena estamos a comprometer ainda mais a instituição e os próprios profissionais.
0: Os alertas da Associação Sindical dos Profissionais da Polícia, que insiste num encontro com o Primeiro-Ministro para desbloquear as negociações entre o Governo e os agentes da Polícia de Segurança Pública. O Governo condena um incidente que ocorreu esta quinta-feira durante uma operação da PSP em Rabo de Peixe, na ilha de São Miguel, nos Açores. 4 viaturas com elementos da polícia foram danificadas por populares que atiraram pedras e barrotes de madeira, uma situação que levou os agentes a fazerem disparos para o ar para dispersar as muitas pessoas que se juntaram no porto de pesca de Rabo de Peixe. É o que refere o Comando Regional da PSP dos Açores, que em comunicado adianta que o caso ocorreu ao final da manhã, após uma operação policial que resultou em 8 detenções por suspeitas de tráfico de droga. O secretário de Estado da Proteção Civil, Rui Rocha, diz que o Governo repudia o que aconteceu, dado que a PSP estava a dar cumprimento a vários mandados de busca.
2: A polícia estava a cumprir a sua missão, executou o seu trabalho com os mandados de detenção que tinha para executar, e depois à saída houve alguma perturbação, e aquilo que quero deixar bem claro é que no Governo repudiamos este tipo de comportamentos de quem está a fazer o seu trabalho em nome da ordem e da segurança, e por isso...
3: É inadmissível o que aconteceu?
2: Sim, são questões que não devem acontecer, acontecem, mas não devem acontecer.
0: Declarações do secretário de Estado da Proteção Civil, Rui Rocha, à jornalista da RTP, Soraya Ramos, esta madrugada, à margem de uma operação de fiscalização rodoviária da PSP em Oeiras. Para além das 8 detenções, a operação da polícia açoriana contra o tráfico de droga em Rabo de Peixe resultou na apreensão de cerca de 2.000 doses entre haxixe e cocaína. O coordenador do Pacto Estratégico para a Saúde, Adalberto Campos Fernandes, recusa a expressão crise na saúde e prefere falar em transformação. Numa entrevista ao Diário Notícias, o antigo Ministro da Saúde diz que a prioridade das políticas para o setor tem de ser a resposta ao envelhecimento. Camila Vidal.
4: Faz cada vez menos sentido separar pensões e saúde. A distinção já foi útil, diz o ex-ministro, mas a longevidade está a criar problemas que não podem tratar-se em separado. Defende mais autonomia, participação e significado na velhice. Sobre o aumento constante dos internamentos sociais, diz que é um exemplo de como a fragmentação institucional é ineficiente e causa sofrimento às pessoas. O coordenador do Pacto Estratégico para a Saúde aponta ainda às desigualdades entre idosos, defende que os rendimentos do trabalho e a poupança não podem ditar a segurança na velhice. Nesta entrevista ao Diário de Notícias, Adalberto Campos Fernandes evita o rótulo de um SNS em crise, fala numa tendência europeia de transformação profunda, em particular devido ao envelhecimento, e sublinha: o SNS é uma construção social da democracia, uma das grandes, mas preservá-lo não significa conservá-lo tal como está. É preciso transformar. No diagnóstico ao Serviço Nacional de Saúde, afirma que não basta dar mais recursos a um sistema mal organizado, nem basta organizar melhor sem haver recursos. Rejeita uma solução única ou uma fórmula mágica para os problemas no setor. Sobre se faz sentido prometer um médico de família a todos os portugueses, Campos Fernandes responde que a relação de proximidade é essencial, mas que não há uma fórmula organizativa inimputável. O significado do médico de família para as populações profissões deve manter-se, mas é preciso pensar na forma como evoluem as profissões e as necessidades das pessoas.
0: Opiniões de Adalberto Campos Fernandes sobre o que tem de evoluir no Serviço Nacional de Saúde em Portugal. Um especialista em saúde pública que integrou o primeiro governo de António Costa foi escolhido pelo Presidente da República para liderar o Pacto Estratégico para a Saúde. O Conselho de Segurança da Organização das Nações Unidas reúne-se esta sexta-feira em Nova Iorque para voltar a votar os nomes dos candidatos a secretário-geral da ONU. São 8 as opções, 5 mulheres e 3 homens. A decisão pode ainda demorar porque são precisos 9 votos favoráveis dos 15 membros e nenhum veto dos membros permanentes do Conselho de Segurança. Na primeira ronda de votações, quem teve mais votos foi a antiga vice-presidente da Costa Rica, Rebecca Greenspan, atual diretora da Agência das Nações Unidas para o Comércio e Desenvolvimento. A votação começa mais logo, às 3 da tarde, hora de Lisboa. O Benfica venceu em casa os dinamarqueses do Aarhus por 3-1 e está mais perto da fase principal da Liga Europa de Futebol. Rafa Silva, Leandro Barreiro e Pavlidis, de penalti, marcaram para os encarnados esta noite na Luz, no jogo da primeira mão do play-off. Sebastian Jorgensen reduziu para os nórdicos. O treinador Marco Silva fala do impacto da vitória nos adeptos.
5: Os resultados são o mais importante, mas além dos resultados há outras coisas também que são fundamentais para eles reconhecerem na equipe e reconhecerem naquilo que é a nossa ambição, o nosso desejo de fazer as coisas bem, o nosso desejo de ganhar e fazer com que o Benfica jogue um futebol e que tenha uma identidade clara. Essa é a nossa obrigação, não vai ser sempre perfeito, não vai ser sempre eu gostaria, mas tão bom como foi a primeira parte.
0: O encontro da segunda mão realiza-se daqui por uma semana na Dinamarca. Também o Sporting Braga foi a jogo em casa contra o Áustria de Viena, venceu por 2-0. Daqui a uma semana joga-se a segunda mão em Viena e o treinador Carlos Vicente sabe que vai ser um jogo difícil.
6: Sabíamos que tínhamos delante um rival difícil.
7: Sabíamos que íamos ter um adversário difícil. Jogamos metade da eliminatória. Estamos no descanso de 7 dias. Temos uma vantagem que vale o que vale. Vai ser um jogo difícil porque é um adversário que tem muita energia, que sabe jogar.
0: Uma noite que correu bem ao Sporting Braga no caminho para a Liga Conferência e ao Benfica no acesso à Liga Europa.
8: Edição do jornalista Pedro Guilherme. 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

0: No programa de hoje, cruzamos continentes e histórias de vida feitas em movimento. Do outro lado do Atlântico, em São Paulo, está o Hugo Simão, natural de Sintra, que está no Brasil desde 2011, depois de uma experiência de vários anos em Inglaterra. Seguimos também viagem até Viena, na Áustria, onde está a Filomena Nogueira. É natural de Macieira de Sarnes, no concelho de Oliveira das Mães, e tem uma vida fora de Portugal que começou em 2006 e já passou por Espanha e pela Escócia. São duas histórias diferentes, dois percursos marcados pela mudança, pela adaptação e pela construção de uma vida longe do nosso país. Filomena e Hugo, bem-vindos a esta casa, uma casa que é também a vossa casa, a casa dos portugueses no mundo, na rádio. E porque todas as histórias têm um princípio, como é que começou a vossa? Quando é que perceberam que a vossa história, a vossa vida passaria ou poderia passar por sair de Portugal? Filomena.
1: Ora bem, isto é andar um bocadinho para trás, né? Já lá vão bastantes anos e tudo começou por fazer a tese de curso de universidade fora de Portugal, uma oportunidade que surgiu e então fui até Espanha, até Salamanca, onde desenvolvi um projeto que tinha iniciado em Portugal. E por lá as coisas continuaram. Entretanto, voltei a Portugal, tive outros trabalhos em Portugal. Na altura, com a crise económica, não posso precisar em que ano exatamente, apercebi-me que pronto, queria uma outra oportunidade e um outro challenge. Está-me a faltar a palavra
0: outro desafio.
1: Desafio, exatamente. Percebi que Portugal tinha algumas barreiras e então queria

0: doente com doenças infecciosas e foi aqui na Áustria que continuei. Embora tenha saído do país, estive também brevemente na Suécia, em Estocolmo, em trabalho e tenho viajado também bastante para outros países, tudo em contexto de trabalho. Uhum. E já lá vão 12 anos, não é?
1: É verdade. E, ou seja, de desafio em desafio, na verdade o caminho foi-lhe mostrando que esta sua história teria que ser escrita fora do nosso país. E no seu caso, Hugo, quando é que percebe que há uma seta que lhe aponta a saída, por assim dizer, de Portugal?
2: Essencialmente eu sou um curioso por natureza e gosto de conhecer novas culturas, novos lugares, etc. Quando estava na universidade, alguns dos meus amigos fizeram Erasmus, eu na época não tive a oportunidade de fazer e também logo após ingressar no mercado de trabalho tive alguns amigos próximos que acabaram por entrar no programa Inove Contacto da AICEP e de certa forma as conversas com eles sempre me deixaram aquele bichinho e vontade de experimentar. Então, apesar de eu me ter inscrito e não ter conseguido entrar no programa logo após ter terminado a universidade, continuei a tentar mais um pouco e já estava a trabalhar, estava na Caixa Geral de Depósitos há 4 anos. Resolvi fazer uma última tentativa em inscrever-me. Foi quando
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0: sismo, quase 50 por analisar. A presidente da comissão acusa o PSD de travar o funcionamento desta entidade, João Coraceiro.
1: 39 queixas em 2025, este ano 8 para já, todas sem resposta. Antes não ouviu a presidente da comissão para a igualdade e contra a discriminação racial, depois do Jornal Público dar conta desse impasse. A lei que criou esta entidade está por regulamentar e sem isso tudo fica bloqueado, acredita Isabel Rodrigues.
2: Não tendo essa lei, só posso contratar pessoas a prazo. Os contratos a prazo na administração pública não se destinam a suprir necessidades permanentes. Se queremos fazer as coisas bem feitas, temos que contratar com vínculo de quadro.
1: Isabel Rodrigues considera que o PSD está a empatar o processo, diz que o partido tem outros planos para a comissão.
2: O PSD quer fundir com a Comissão para a Igualdade de Género. Se quer fundir, não vai investir a dar meios para que esta comissão funcione.
1: Até lá, o vazio nas queixas de racismo e mesmo fundir duas entidades levanta sérias dúvidas a Isabel Rodrigues.
2: É preciso olhar para as diretivas europeias que apontam para uma entidade independente.
1: Mas há mais dificuldades, aponta a responsável pela Comissão para a Igualdade e contra a Discriminação Racial, as instalações atribuídas pelo Parlamento.
2: É um prédio residencial, o que desde logo impede ter uma porta aberta ao público. Temos que trabalhar de porta fechada num segundo andar. Não tem elevador, é só por escada, que até é íngreme, coloca um problema de acessibilidade.
1: As queixas foram já sinalizadas à Secretária-Geral da Assembleia da República em abril, pela Comissão Permanente da Assembleia, depois também pela própria Isabel Rodrigues.
2: E até hoje não temos resposta.
1: E numa espera que continua.
2: Bom, estou a olhar para setembro com expectativa.
1: E se até setembro não tiver alguma resposta?
2: Logo veremos o que é que a Comissão vai fazer, eu já tenho uma ideia, mas vamos aguardar.
0: Isabel Rodrigues está à frente da Comissão para a Igualdade e contra a Discriminação Racial. Desde dezembro de 2024, este organismo do Parlamento estava parado desde que foi criado, em outubro de 2023. Passado este tempo, continua sem funcionários no quadro para dar andamento aos processos. Os casos mediáticos de crimes violentos dos últimos dias são reflexo da falta de prevenção. Essa é a leitura do presidente da Associação Sindical dos Profissionais de Polícia. Ouvido esta noite pela Antena 1, Paulo Santos refere que as quadras estão sem efetivos, um cenário que complica a forma como a PSP deve atuar.
3: O modelo de policiamento em Portugal é um modelo preventivo, é um modelo de proximidade, ou seja, a PSP devia atuar no quadro de prevenção, mas para isso é preciso ter polícias e ter meios humanos e materiais para estarmos na rua a fazer prevenção. O problema é que nos últimos anos nós temos, face àquilo que é esquecer de efetivo, o desinvestimento, a fuga de quadros, o processo de envelhecimento, as quadras têm sido desfalcadas porque temos aumentado em paralelo para outras valências, como por exemplo a Unidade de Estrangeiros de Fronteiras. E a verdade é que nós não temos condições ao momento de responder a todos estes desafios. E essa ausência de prevenção leva a que o crime e a atuação da polícia, neste caso, se mova apenas quando já há a consumação dos crimes, porque está a falhar a parte da prevenção.
0: A associação que representa os agentes da PSP insiste num encontro com o Primeiro-Ministro porque as negociações com o Ministério da Administração Interna não saem do impasse. Paulo Santos refere que a segurança interna tem de ser prioritária e acusa o gabinete de Luís Montenegro de recusar a reunião.
3: O Primeiro-Ministro ou o gabinete do Sr. Primeiro-Ministro reportam estes pedidos sempre para o gabinete do Sr. Ministro da Administração Interna. Eu percebo o alcance desta resposta, mas nós queremos colocar a segurança interna num patamar de intervenção e responsabilidade na pessoa que e ao Governo, porque já percebemos claramente também que o Ministro da Administração Interna neste momento encontra-se num vazio. Parece-me evidente que é necessário dar respostas e é isso que queremos fazer, sob pena estamos a comprometer ainda mais a instituição e os próprios profissionais.
0: Durante a noite há esquadras apenas com um único elemento da Polícia de Segurança Pública ou sem carro-patrulha. Os alertas da Associação Sindical dos Profissionais da Polícia que insiste no encontro com o Primeiro-Ministro para desbloquear as negociações entre o Governo e os agentes da PSP. Cerca de 20 mil caminhões de madeira já foram retirados dos terrenos devastados pela tempestade Christine, que fustigou o país no final de janeiro, mas ainda há muito trabalho a fazer, refere o Ministro da Agricultura, José Manuel Fernandes, à margem de uma visita à Batalha para ver o resultado da limpeza dos terrenos.
4: Nós já retiramos cerca de 1 milhão de metros cúbicos de madeira. Isso significa cerca de 20 mil caminhões de madeira. Mas ainda há muito trabalho a fazer.
0: O ministro José Manuel Fernandes refere que parte do trabalho passa numa segunda fase pela limpeza dos terrenos privados.
4: Avançarmos para os terrenos dos proprietários que ainda não retiraram e nós temos legislação para entrarmos nós, retirarmos. Há recursos financeiros que estão nas câmaras municipais para esses objetivos e para o fazermos nos sítios mais urgentes, nas zonas onde há árvores que tombaram perto das casas e das zonas de maior perigo.
0: Até ao momento, o mercado nacional está a absorver a madeira. O governo disponibilizou 41 milhões de euros a 26 municípios afetados pelas tempestades do início do ano. O ministro da Agricultura referiu nesta deslocação à batalha que já foram transferidos 28 milhões de euros. O académico norte-americano que acusou de plágio o professor de Cambridge, Jason Hardy, encontrado morto em casa, foi suspenso pela Universidade de Genk, na Bélgica. Nathan Kofnes confirmou esta quinta-feira na rede social X que está a ser alvo de uma investigação. Em comunicado, a Universidade Belga diz apenas que o docente foi notificado de uma investigação disciplinar preliminar e, por precaução, suspenso de funções. Kofnes, que se define como realista racial, foi um dos críticos que questionaram o trabalho de Hardy, desencadeando uma polémica sobre plágio que se prolongou por várias semanas. Jason Hardy, que sempre negou as acusações, demitiu-se da Universidade de Cambridge no início do mês. Foi encontrado morto em casa na semana passada. Tinha 41 anos, era o professor negro mais jovem de sempre na Universidade de Cambridge. No futebol, o Benfica venceu em casa os dinamarqueses do Aarhus por 3-1. Está, por isso, mais perto da fase principal da Liga Europa. Rafa Silva, Leandro Barreiro e um penalti convertido por Pavlidis. Foram estes os golos dos encarnados esta noite na Luz, no jogo da primeira mão do play-off. O treinador Marco Silva fala do impacto da vitória nos adeptos.
5: Os resultados são o mais importante, mas além dos resultados há outras coisas também que são fundamentais para eles reconhecerem na equipe, reconhecerem naquilo que é a nossa ambição, o nosso desejo de fazer as coisas bem, o nosso desejo de ganhar e fazer com que o Benfica jogue um futebol e que tenha uma identidade clara. Essa é a nossa obrigação, não vai ser sempre perfeito, não vai ser sempre eu gostaria, mas tão bom como foi a primeira parte.
0: O encontro da segunda mão realiza-se daqui por uma semana na Dinamarca. Também o Sporting Braga foi a jogo em casa contra o Austria de Viena. Venceu o encontro por 2-0. Daqui a uma semana joga-se a segunda mão em Viena e o treinador Carlos Vicens sabe que será um encontro difícil.
6: Sabíamos que tínhamos delante um rival difícil.
7: Sabíamos que íamos ter um adversário difícil. Jogamos metade da eliminatória. Estamos no descanso de 7 dias. Temos uma vantagem que vale o que vale. Vai ser um jogo difícil porque é um adversário que tem muita energia, que sabe jogar.
6: Que tem muita energia, que sabe o que joga.
0: Noite com vitória, quer do Sporting de Braga, quer do Benfica, no acesso às competições europeias.
8: Edição do jornalista Pedro Guilherme. 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
12: Olá, Júlio.
13: Doutor Inês Menezes, separados de novo, não é?
12: Separados de novo, mas com o coração muito cheio, pensando um no outro, não é?
13: Oh, permanentemente.
12: Tem razão.
13: Lembra-se daquela piada? Eu diria mais, e repetia-se permanentemente.
12: Júlio, hoje vamos falar... Sim. De um jornal espanhol de referência que comemora 50 anos de existência, o El País. É um feito, não é? Numa altura em que a imprensa vive dias mais complicados.
13: São bodas de ouro com os leitores.
12: Exatamente. Mas, na verdade, a propósito desta data e da entrevista que o diretor Ian Martínez Arens deu ao Público, há muito mais para falar de como um jornal se conseguiu impor, dos leitores jovens que tem, das linhas vermelhas muito bem definidas, estão traçadas, pelo que se lê na entrevista. A conversa já não é se se trata de um jornal de esquerda ou de direita. O jornal esteve sempre muito conotado com o PSOE, mas daquilo que se defende ou que não se permite. E vale a pena sublinhar a importância do título desta entrevista feita por Helena Pereira em Madrid: A verdade é algo que requer tempo, dinheiro e esforço. O diário espanhol El País nasceu um ano depois da morte de Franco e tem 450 mil assinantes digitais. O diretor diz que os leitores querem saber a verdade. Isto à partida devia ser uma coisa natural, não é? Nós querermos saber a verdade.
13: Tem toda a razão.
12: Aliás, nós líamos os jornais para saber a verdade.
13: Exato, pronto. O que acontece, não estou a dizer que não se passasse antes, mas o que acontece cada vez mais é que as pessoas têm as suas verdades. É evidente que isto...

0: ganhou a batalha das assinaturas.
1: Com um número desses de assinaturas, é evidente que se torna mais fácil. Quer queiramos, quer não, porque nós, eu disse, pegamos, pronto. Pegamos num jornal, mesmo que seja em termos virtuais, mas pegamos num jornal. E nunca, ou muito poucas vezes, nos interrogamos, bom, mas o que é que mantém esta publicação de pé? Ouça, tivemos um exemplo de resiliência, de luta, temos tido, não é, com os jornalistas da Visão, que se bateram e que se têm batido para manter a publicação.
2: Sem dúvida.
1: Não é? Quer queiramos, quer não, há aspectos fundamentais, que é os apoios financeiros, ou os recursos financeiros.
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1: O coordenador do Pacto Estratégico para a Saúde, Adalberto Campos Fernandes, recusa a expressão crise na saúde, prefere falar antes em transformação. Numa entrevista ao Jornal Diário Notícias, o antigo ministro da Saúde diz que a prioridade das políticas para o setor, Camila Vidal, tem de ser a resposta ao envelhecimento.
2: Faz cada vez menos sentido separar pensões e saúde. A distinção já foi útil, diz o ex-ministro, mas a longevidade está a criar problemas que não podem tratar-se em separado. Defende mais autonomia, participação e significado na velhice. Sobre o aumento constante dos internamentos sociais, diz que é um exemplo de como a fragmentação institucional é ineficiente e causa sofrimento às pessoas. O coordenador do Pacto Estratégico para a Saúde aponta ainda às desigualdades entre idosos, defende que os rendimentos do trabalho e a poupança não podem ditar a segurança na velhice. Nesta entrevista ao Diário de Notícias, Adalberto Campos Fernandes evita o rótulo de um SNS em crise, fala numa tendência europeia de transformação profunda, em particular devido ao envelhecimento, e sublinha: o SNS é uma construção social da democracia, uma das grandes, mas preservá-lo não significa conservá-lo tal como está. É preciso transformar. No diagnóstico ao Serviço Nacional de Saúde, afirma que não basta dar mais recursos a um sistema mal organizado, nem basta organizar melhor sem haver recursos. Rejeita uma solução única ou uma fórmula mágica para os problemas no setor. Sobre se faz sentido prometer um médico de família a todos os portugueses, Campos Fernandes responde que a relação de proximidade é essencial, mas que não há uma fórmula organizativa inimputável. O significado do médico de família para as populações deve manter-se, mas é preciso pensar na forma como evoluem as profissões e as necessidades das pessoas.
1: Opiniões de Adalberto Campos Fernandes sobre o que tem de evoluir no Serviço Nacional de Saúde em Portugal. O especialista em saúde pública, que integrou o primeiro governo de António Costa, foi a pessoa escolhida pelo Presidente da República para liderar o Pacto Estratégico para a Saúde. Os casos mediáticos de crimes violentos dos últimos dias são reflexo da falta de prevenção. É o que diz o Presidente da Associação Sindical dos Profissionais da Polícia. Ouvido esta noite pela Antena 1, Paulo Santos refere que as esquadras estão sem efetivos, um cenário que complica a forma como a PSP deve atuar.
3: O modelo de policiamento em Portugal é um modelo preventivo, é um modelo de proximidade, ou seja, a PSP devia atuar no quadro de prevenção, mas para isso é preciso ter polícias e ter meios humanos e materiais para estarmos na rua a fazer prevenção. O problema é que nos últimos anos nós temos, face àquilo que é esquecer de efetivo, o desinvestimento, a fuga de quadros, o processo de envelhecimento, as esquadras têm sido desfalcadas porque temos aumentado em paralelo para outras valências, como por exemplo a Unidade de Estrangeiros de Fronteiras. E a verdade é que nós não temos condições ao momento de responder a todos estes desafios. E essa ausência de prevenção leva a que o crime e a atuação da polícia, neste caso, se mova apenas quando já há a consumação dos crimes, porque está a falhar a parte da prevenção.
1: A associação que representa os agentes da PSP insiste num encontro com o Primeiro-Ministro porque as negociações com o Ministério da Administração Interna não saem do impasse. Paulo Santos refere que a segurança interna tem de ser prioritária e acusa o gabinete de Luís Montenegro de recusar o encontro.
3: O Primeiro-Ministro ou o gabinete do Sr. Primeiro-Ministro reportam estes pedidos sempre para o gabinete do Sr. Ministro da Administração Interna. Eu percebo o alcance desta resposta, mas nós queremos colocar a segurança interna num patamar de intervenção e responsabilidade na pessoa que desfia o governo, porque já percebemos claramente também que o ministro da Administração Interna neste momento encontra-se num vazio. Parece-me evidente que é necessário dar respostas e é isso que queremos fazer, sob pena estamos a comprometer ainda mais a instituição e os próprios profissionais.
1: Os alertas da Associação Sindical dos Profissionais da Polícia. O governo condena um incidente que ocorreu esta quinta-feira durante uma operação da PSP em Rabo Peixe, na ilha açoriana de São Miguel. 4 viaturas com elementos da polícia foram danificadas por populares que atiraram pedras e barrotes de madeira. Uma situação que levou os agentes a fazerem disparos para o ar para dispersar as muitas pessoas que se juntaram no porto de pesca de Rabo de Peixe. É o que refere o Comando Regional da PSP dos Açores, que em comunicado adianta que tudo aconteceu ao final da manhã, após uma operação policial que resultou em 8 detenções por suspeitas de tráfico de droga. O secretário de Estado da Proteção Civil, Rui Rocha, diz que o governo repudia o que aconteceu, dado que a PSP estava a dar cumprimento a vários mandatos.
4: A polícia estava a cumprir a sua missão, executou o seu trabalho com os mandatos de detenção que tinha para executar e depois, à saída, houve alguma perturbação e aquilo que quero deixar bem claro é que no governo repudiamos este tipo de comportamentos de quem está a fazer o seu trabalho em nome da ordem e da segurança, e por isso...
5: É inadmissível o que aconteceu?
4: Sim, são questões que não devem acontecer, acontecem, mas não devem acontecer.
1: O secretário de Estado da Proteção Civil, Rui Rocha, ouvido pela jornalista da RTP, Soraya Ramos, à margem de uma operação de fiscalização rodoviária da PSP esta madrugada em Oeiras. Para além das 8 detenções relacionadas com o tráfico de droga, a polícia açoriana apreendeu cerca de 2.000 doses de cocaína e haxix. Portugal junta-se a outros 6 países europeus e ao Canadá no apelo para que Israel interrompa de imediato a expansão dos colonatos na Cisjordânia, incluindo um megaprojeto que, na primeira fase, prevê a construção de 1.200 habitações numa faixa de 12 quilómetros da Cisjordânia. Em comunicado, o gabinete do ministro dos Negócios Estrangeiros, Paulo Rangel, refere que estas construções afastam ainda mais as partes da solução de dois estados e consolidam a separação entre o norte e o sul da Cisjordânia. O Ministério dos Negócios Estrangeiros acrescenta ainda que os sucessivos atos de violência de colonos israelitas na Cisjordânia, considerados prejudiciais para uma paz negociada, não podem ficar impunes. O Benfica venceu em casa os dinamarqueses do Aarhus por 3-1 e está mais perto da fase principal da Liga Europa de Futebol. Rafa Silva, Leandro Barreiro e Pavlidis de penalti fizeram os golos para os encarnados esta noite na Luz, na primeira mão do play-off. Sebastian Jorgensen reduziu para a equipa nórdica. No final da partida, o treinador Marco Silva falou do impacto da vitória nos adeptos.
6: Os resultados são o mais importante, mas além dos resultados há outras coisas também que são fundamentais para eles reconhecerem na equipa e reconhecerem naquilo que é a nossa ambição, o nosso desejo de fazer as coisas bem, o nosso desejo de ganhar e fazer com que o Benfica jogue um futebol e que tenha uma identidade clara. Essa é a nossa obrigação, não vai ser sempre perfeito, não vai ser sempre eu gostaria, mas tão bom como foi a primeira parte.
1: O jogo da segunda mão realiza-se na próxima quinta-feira na Dinamarca. Já o Sporting Braga foi a jogo em casa, venceu o Áustria de Viena por 2-0. Daqui por uma semana joga-se a segunda mão em Viena e o treinador Carlos Vicens sabe que o jogo não será fácil.
7: Sabíamos que tínhamos delante um rival difícil.
8: Sabíamos que íamos ter um adversário difícil. Jogamos metade da eliminatória. Estamos no descanso de 7 dias. Temos uma vantagem que vale o que vale. Vai ser um jogo difícil porque é um adversário que tem muita energia, que sabe jogar.
7: Que tem muita energia, que sabe o que joga.
1: Uma noite que correu bem ao Sporting Braga, no caminho para a Liga Conferência e ao Benfica, no acesso à Liga Europa.
0: Edição do jornalista Pedro Guilherme. 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

agora com as notícias em dia, vamos a caminho da linha do horizonte, ou seja, até perto das 5 da manhã, hora de Lisboa. Daqui a pouco, Mafalda Lopes da Costa vai explicar a palavra do dia que ela escolheu para hoje. A palavra é resina. Vamos ter mais uma edição de panfletos, hoje dedicada a António Chainho, e em destaque o tema Quando o meu filho nasceu. E mais à frente, o Portugalex em modo férias, um olhar imperdível sobre a atualidade. Junto à hora certa, 90 segundos de ciência.

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1: A Comissão para a Igualdade e contra a Discriminação Racial está bloqueada há mais de 2 anos, não tem funcionários e funciona num prédio de difícil acesso, queixa-se a presidente do organismo. O aumento dos crimes violentos é reflexo da falta de prevenção e da falta de efetivos nas esquadras, alerta do presidente da Associação Sindical dos Profissionais de Polícia.
2: Esta hora com 12 graus em Vila Real, o Porto está com 14, Coimbra 17, Lisboa 18, Évora 15 e estão agora 20 graus em Faro. Nas ilhas, Funchal com 23 graus, tal como a cidade da Horta, e estão 21 em Ponta Delgada. Edição das 5, Pedro Guilherme.
1: Existe há 2 anos e meio, mas a Comissão para a Igualdade e contra a Discriminação Racial tem ainda todas as queixas de racismo, quase 50, por analisar. A presidente da Comissão acusa o PSD de travar o funcionamento desta entidade, João Coraceiro.
3: 39 queixas em 2025, este ano 8 para já, todas sem resposta. Antes não ouviu a presidente da Comissão para a Igualdade e contra a Discriminação Racial, depois do Jornal Público dar conta desse impasse. A lei que criou esta entidade está por regulamentar e sem isso tudo fica bloqueado, acredita Isabel Rodrigues.
4: Não tendo essa lei, só posso contratar pessoas a prazo. Os contratos a prazo na administração pública não se destinam a suprir necessidades permanentes. Se queremos fazer as coisas bem feitas, temos que contratar com vínculo de quadro.
3: Isabel Rodrigues considera que o PSD está a empatar o processo, diz que o partido tem outros planos para a comissão.
4: O PSD quer fundir com a Comissão para a Igualdade de Género. Se quer fundir, não vai investir a dar meios para que esta comissão funcione.
3: Até lá, o vazio nas queixas de racismo e mesmo fundir duas entidades levanta sérias dúvidas a Isabel Rodrigues.
4: É preciso olhar para as diretivas europeias que apontam para uma entidade independente.
3: Mas há mais dificuldades, aponta a responsável pela Comissão para a Igualdade e contra a Discriminação Racial, as instalações atribuídas pelo Parlamento.
4: É um prédio residencial, o que desde logo impede ter uma porta aberta ao público. Temos que trabalhar de porta fechada num segundo andar. Não tem elevador, é só por escada, que até é íngreme, coloca um problema de acessibilidade.
3: As queixas foram já sinalizadas à Secretária-Geral da Assembleia da República em abril, pela Comissão Permanente da Assembleia, depois também pela própria Isabel Rodrigues.
4: E até hoje não temos resposta.
3: E numa espera que continua.
4: Bom, estou a olhar para setembro com expectativa.
3: E se até setembro não tiver alguma resposta?
4: Logo veremos o que é que a Comissão vai fazer, eu já tenho uma ideia, mas vamos aguardar.
1: Isabel Rodrigues está à frente da Comissão para a Igualdade e contra a Discriminação Racial desde dezembro de 2024. Este organismo do Parlamento estava parado desde que foi criado, em 2023. Passado este tempo, continua sem funcionários no quadro para dar andamento aos processos. Os casos mediáticos de crimes violentos dos últimos dias são reflexo da falta de prevenção. É o que diz o presidente da Associação Sindical dos Profissionais da Polícia. Ouvido esta noite pela Antena 1, Paulo Santos refere que as esquadras estão sem efetivos, um cenário que complica a forma como a PSP deve atuar.
5: O modelo de policiamento em Portugal é um modelo preventivo, é um modelo de proximidade, ou seja, a PSP devia atuar no quadro de prevenção, mas para isso é preciso ter polícias e ter meios humanos e materiais para estarmos na rua a fazer prevenção. O problema é que nos últimos anos nós temos, face àquilo que é esquecer de efetivo, o desinvestimento, a fuga de quadros, o processo de envelhecimento, as esquadras têm sido desfalcadas porque temos aumentado em paralelo para outras valências, como por exemplo a Unidade de Estrangeiros de Fronteiras. E a verdade é que nós não temos condições ao momento de responder a todos estes desafios. E essa ausência de prevenção leva a que o crime e a atuação da polícia, neste caso, se mova apenas quando já há consumação dos crimes, porque está a falhar a parte da prevenção.
1: A associação que representa os agentes da PSP insiste num encontro com o Primeiro-Ministro porque as negociações com o Ministério da Administração Interna não saem do impasse. Paulo Santos refere que a segurança interna tem de ser prioritária e acusa o gabinete de Luís Montenegro de recusar a reunião.
5: O Primeiro-Ministro ou o gabinete do Sr. Primeiro-Ministro reportam estes pedidos sempre para o gabinete do Sr. Ministro da Administração Interna. Eu percebo o alcance desta resposta, mas nós queremos colocar a segurança interna num patamar de intervenção e responsabilidade na pessoa que chefia o governo. Porque já percebemos claramente também que o Ministro da Administração Interna, neste momento, encontra-se num vazio. Parece-me evidente que é necessário dar respostas e é isso que queremos fazer, sob pena estamos a comprometer ainda mais a instituição e os próprios profissionais.
1: Alertas da Associação Sindical dos Profissionais da Polícia, que insiste no encontro com o Primeiro-Ministro para desbloquear as negociações entre o Governo e os agentes da PSP. O Governo condena um incidente que ocorreu ontem durante uma operação da PSP em Rabo de Peixe, na ilha de São Miguel, nos Açores. Quatro viaturas com elementos da polícia foram danificadas por populares que atiraram pedras e barrotes de madeira. Uma situação que levou os agentes a fazerem disparos para o ar para dispersar as muitas pessoas que se juntaram no porto de pesca de Rabo de Peixe. É o que refere o Comando Regional da PSP dos Açores, que em comunicado adianta que tudo aconteceu ao final da manhã, após uma operação policial que resultou em 8 detenções por suspeitas de tráfico de droga. O secretário de Estado da Proteção Civil, Rui Rocha, diz que o Governo repudiou o que aconteceu, dado que a polícia estava a dar cumprimento a vários mandados.
6: A polícia estava a cumprir a sua missão, executou o seu trabalho com os mandados de detenção que tinha para executar e depois, à saída, houve alguma perturbação e aquilo que quero deixar bem claro é que no Governo repudiamos este tipo de comportamentos de quem está a fazer o seu trabalho em nome da ordem e da segurança e por isso...
7: É inadmissível o que aconteceu?
6: Sim, são questões que não podem, que não devem acontecer, acontecem, mas não devem acontecer.
1: O secretário de Estado da Proteção Civil, Rui Rocha, ouvido pela jornalista Soraya Ramos, à margem de uma operação de fiscalização rodoviária esta madrugada em Oeiras. O Conselho de Segurança das Nações Unidas reúne-se hoje em Nova Iorque para voltar a votar os nomes dos candidatos a secretário-geral da ONU. São 8 as opções, 5 mulheres e 3 homens. A decisão pode ainda demorar porque são precisos 9 votos favoráveis dos 15 membros e nenhum veto dos membros permanentes do Conselho de Segurança. Na primeira ronda de votações, quem teve mais votos foi a antiga vice-presidente da Costa Rica, Rebecca Grindfan, a atual diretora da Agência das Nações Unidas para o Comércio e Desenvolvimento. A votação começa às 3 da tarde, hora de Lisboa. No futebol, o Benfica venceu em casa os dinamarqueses do Aarhus por 3-1 e está mais perto da fase principal da Liga Europa de Futebol. O treinador Marco Silva fala do impacto da vitória nos adeptos.
8: Resultados são o mais importante, mas além dos resultados há outras coisas também que são fundamentais para eles reconhecerem na equipe, reconhecerem naquilo que é a nossa ambição, o nosso desejo de fazer as coisas bem, o nosso desejo de ganhar e fazer com que o Benfica jogue um futebol e que tenha uma identidade clara. Essa é a nossa obrigação, não vai ser sempre perfeito, não vai ser sempre eu gostaria, mas tão bom como foi a primeira parte.
1: O encontro da segunda mão é daqui por uma semana na Dinamarca. Já o Sporting Braga venceu em casa o Áustria de Viena por 2-0. Daqui por uma semana joga-se a segunda mão em Viena e o treinador Carlos Vicens sabe que vai ser um jogo difícil.
9: Sabíamos que tínhamos delante um rival difícil.
10: Sabíamos que íamos ter um adversário difícil. Jogamos metade da eliminatória. Estamos no descanso de 7 dias. Temos uma vantagem que vale o que vale. Vai ser um jogo difícil porque é um adversário que tem muita energia, que sabe jogar.
9: Que tem muita energia, que sabe o que joga.
1: Benfica e Sporting Braga mais perto da fase oficial das competições europeias.
2: Edição de Pedro Guilherme, no simultâneo RTP Antena 1, Continente Madeira e Açores, RTP Mundo e RTP África. 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Cinco e oito, olá, bom dia, boa sexta-feira, sou José Candeias, com João Carrasco e Carlos Mateus.
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2: Seguimos até às 7.

dois se juntaram, Mafalda Veiga e Jorge Palma, imortais. Muito bom dia, boa sexta-feira, bom fim de semana, mas ainda faltam algumas horas, pois claro, mas boas férias também, porque há quem vá e há quem venha, e bom trabalho, pois aí então é que quero dedicar aí toda a energia, todo o empenho e também todo o contacto, onde quer que se encontre, aquilo que quiser trazer, sexta-feira, antecipando então o fim de semana, é provável que os ouvintes, ou através de um contacto direto comigo, ou numa mensagem, até queiram falar de algum evento aí durante este fim de semana. Por isso, abrimos as linhas 213820033, 213820034. Bom trabalho, boa viagem e vamos avançando. 5 e 12.

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0: coordenador do Pacto Estratégico para a Saúde, entende que para preservar o SNS é preciso transformá-lo. No futebol, Benfica e Sporting Braga venceram a primeira mão do play-off e estão com o pé na fase de Liga das competições europeias.
1: Vila Real a esta hora está com 12 graus, Porto com 14, Coimbra 17, Lisboa 18, Évora 15 e estão 20 graus em Faro, nas ilhas. Funchal com 23 graus, tal como a Horta, 22 em Angra do Heroísmo e 21 graus agora em Ponta Delgada. Edição das 6, Pedro Guilherme.
0: O coordenador do Pacto Estratégico para a Saúde, Adalberto Campos Fernandes, recusa a expressão crise na saúde. Prefere antes falar em transformação. Numa entrevista ao Jornal Diário Notícias, o antigo Ministro da Saúde diz que a prioridade das políticas para o setor, Camila Vidal, tem de ser a resposta ao envelhecimento.
2: Faz cada vez menos sentido separar pensões e saúde. A distinção já foi útil, diz o ex-ministro, mas a longevidade está a criar problemas que não podem tratar-se em separado. Defende mais autonomia, participação e significado na velhice. Sobre o aumento constante dos internamentos sociais, diz que é um exemplo de como a fragmentação institucional é ineficiente e causa sofrimento às pessoas. O coordenador do Pacto Estratégico para a Saúde aponta ainda às desigualdades entre idosos, defende que os rendimentos do trabalho e a poupança não podem ditar a segurança na velhice. Nesta entrevista ao Diário de Notícias, Adalberto Campos Fernandes evita o rótulo de um SNS em crise, fala numa tendência europeia de transformação profunda, em particular devido ao envelhecimento, e sublinha: o SNS é uma construção social da democracia, uma das grandes, mas preservá-lo não significa conservá-lo tal como está. É preciso transformar. No diagnóstico ao Serviço Nacional de Saúde, afirma que não basta dar mais recursos a um sistema mal organizado, nem basta organizar melhor sem haver recursos. Rejeita uma solução única ou uma fórmula mágica para os problemas no setor. Sobre se faz sentido prometer um médico de família a todos os portugueses, Campos Fernandes responde que a relação de proximidade é essencial, mas que não há uma fórmula organizativa inimputável. O significado do médico de família para as populações deve manter-se, mas é preciso pensar na forma como evoluem as profissões e as necessidades das pessoas.
0: Opiniões de Alberto Campos Fernandes sobre o que tem de evoluir no Serviço Nacional de Saúde em Portugal. O especialista em saúde pública, que fez parte do primeiro governo de António Costa, foi a pessoa escolhida pelo Presidente da República para liderar o Pacto Estratégico para a Saúde. Existe há 2 anos e meio, mas a Comissão para a Igualdade e contra a Discriminação Racial tem ainda todas as queixas de racismo, quase 50 por analisar. A Presidente da Comissão acusa o PSD de travar o funcionamento desta entidade, João Coraceiro.
3: 39 queixas em 2025, este ano 8 para já, todas sem resposta. Antes não ouviu a Presidente da Comissão para a Igualdade e contra a Discriminação Racial, depois do Jornal Público dar conta desse impasse. A lei que criou esta entidade está por regulamentar e sem isso tudo fica bloqueado, acredita Isabel Rodrigues.
4: Não tendo essa lei, só posso contratar pessoas a prazo. Os contratos a prazo na administração pública não se destinam a suprir necessidades permanentes. Se queremos fazer as coisas bem feitas, temos que contratar com vínculo de quadro.
3: Isabel Rodrigues considera que o PSD está a empatar o processo, diz que o partido tem outros planos para a comissão.
4: O PSD quer fundir com a SIC, com a Comissão para a Igualdade de Género. Se quer fundir, não vai investir a dar meios para que esta comissão funcione.
3: Até lá, o vazio nas queixas de racismo e mesmo fundir duas entidades levanta sérias dúvidas a Isabel Rodrigues.
4: É preciso olhar para as diretivas europeias que apontam para uma entidade independente.
3: Mas há mais dificuldades, aponta a responsável pela Comissão para a Igualdade e contra a Discriminação Racial, as instalações atribuídas pelo Parlamento.
4: É um prédio residencial, o que desde logo impede ter uma porta aberta ao público. Temos que trabalhar de porta fechada num segundo andar. Não tem elevador, é só por escada, que até é íngreme, coloca um problema de acessibilidade.
3: As queixas foram já sinalizadas à Secretária-Geral da Assembleia da República em abril, pela Comissão Permanente da Assembleia, depois também pela própria Isabel Rodrigues.
4: E até hoje não temos resposta.
3: E numa espera que continua.
4: Bom, estou a olhar para setembro com expectativa.
3: E se até setembro não tiver alguma resposta?
4: Logo veremos o que é que a Comissão vai fazer, eu já tenho uma ideia, mas vamos aguardar.
0: Isabel Rodrigues está à frente da Comissão para a Igualdade e contra a Discriminação Racial desde dezembro de 2024. Este organismo do Parlamento estava parado desde que foi criado, em 2023. Passado este tempo, continua sem funcionários no quadro para dar andamento aos processos. Portugal junta-se a outros 6 países europeus e ao Canadá no apelo para que Israel interrompa de imediato a expansão dos colonatos na Cisjordânia, incluindo um megaprojeto que prevê na primeira fase a construção de 1.200 habitações numa faixa faixa de 12 quilómetros da Cisjordânia. Em comunicado, o gabinete do Ministro dos Negócios Estrangeiros, Paulo Rangel, refere que estas construções afastam ainda mais as partes da solução de dois Estados e consolidam a separação entre o norte e o sul da Cisjordânia. O Ministério dos Negócios Estrangeiros acrescenta também que os sucessivos atos de violência de colonos israelitas na Cisjordânia, considerados prejudiciais para uma paz negociada, não podem ficar impunes. O académico norte-americano que acusou de plágio o falecido professor de Cambridge, Jason Arday, foi suspenso pela Universidade de Ghent, na Bélgica. Nathan Kovnes confirmou nas últimas horas na rede social X que está a ser alvo de uma investigação. Em comunicado, a universidade diz apenas que o docente foi notificado de uma investigação disciplinar e, por precaução, suspenso de funções. Nathan Kovnes, que se define como realista racial, foi um dos críticos que questionaram o trabalho de Jason Arday, desencadeando uma polémica sobre plágio que se prolongou por várias semanas. Jason Arday, que sempre negou as acusações, demitiu-se da Universidade de Cambridge no início do mês, foi encontrado morto em casa a semana passada. Tinha 41 anos e era o professor negro mais jovem de sempre na Universidade de Cambridge. No futebol, o Benfica venceu em casa os dinamarqueses do Aarhus por 3-1. Está mais perto da fase principal da Liga Europa. Rafa Silva, Leandro Barreiro e Pavlidis de penalti marcaram para os encarnados ontem à noite na Luz, na primeira mão do play-off. O treinador Marco Silva fala do impacto da vitória nos adeptos.
5: Os resultados são o mais importante, mas além dos resultados há outras coisas também que são fundamentais para eles reconhecerem na equipe, reconhecerem naquilo que é a nossa ambição, o nosso desejo de fazer as coisas bem, o nosso desejo de ganhar e fazer com que o Benfica jogue um futebol e que tenha uma identidade clara. Essa é a nossa obrigação, não vai ser sempre perfeito, não vai ser sempre, eu gostaria, mas tão bom como foi a primeira parte.
0: Também o Sporting Braga foi a jogo em casa ontem contra o Áustria de Viena, venceu por 2-0. Daqui a uma semana joga-se a segunda mão em Viena e o treinador Carlos Vicente sabe que a partida não será fácil.
6: Sabíamos que tínhamos delante um rival difícil.
7: Sabíamos que íamos ter um adversário difícil. Jogamos metade da eliminatória. Estamos no descanso de 7 dias. Temos uma vantagem que vale o que vale. Vai ser um jogo difícil porque é um adversário que tem muita energia, que sabe jogar.
6: Que tem muita energia, que sabe o que joga.
0: Uma noite que correu bem ao Sporting Braga, no caminho para a Liga Conferência e ao Benfica, no acesso à Liga Europa.
1: Edição de Pedro Guilherme, simultâneo RTP Antena 1, Continente Madeira e Açores e RTP Mundo. E toda a informação atualizada em noticias.rtp.pt. Muito bom dia, são 6:08. É sexta-feira, 21 de agosto. Bom dia, Funchal, é o vosso dia. Sou José Candeias com João Carrasco e Carlos Mateus.
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0: Ciro.
1: Muito bom dia, José Candeias, bom dia, Antena 1, um grande abraço também a todo esse staff fantástico. Um dia, Antena 1 será património da Unesco pela grande qualidade que tem. Também muita gente ouve esta fantástica rádio. É o seu passatempo preferido das manhãs. E então, um grande abraço para quem já está na estrada. Cuidado, vamos evitar acidentes, vamos evitar mortes. Somos todos precisos para fazer um Portugal forte. Não poderia deixar de agradecer a todos os imigrantes que vieram a Portugal, criaram também riqueza e são muito importantes para nós e para a economia. São os votos Tony Santos, Castelo Paiva, Banda Nova Dança e também motorista da empresa Nautilus, onde hoje vamos com 3 caminhões para Lisboa. Vou aqui ao lado do Zé Manel, o baixista internacional de Castelo Paiva. Um grande abraço, sejam todos muito felizes.
2: Ei, então vá, um bom espetáculo. Muito obrigado, meu amigo Fernando Silva, Ponte Lima, para informar que as festas da agonia em Viana acabaram agora esta semana, dia 24, as festas de São Bartolomeu, Ponte da Barca. E a seguir, 9 de setembro, as Feiras Novas, Ponte Lima. Epá, aquele minho é uma coisa impressionante. E depois eles... É assim, até nem se podem comparar, porque as coisas são tão próprias. Mas a dinâmica, a alegria, o orgulho de marcar presença, epá, venha ao diabo e escolha, neste caso. Então venha a Nossa Senhora ou o Santo qualquer. Que Viana do Castelo é o que a gente ouviu até durante... Olha, ontem. Depois, já sabe que... Ponta Barca, pá, estive lá o ano passado, é tão bonito. E depois Ponte Lima, estive lá o ano passado, é tão bonito. Muito bem. Neste caso, Fernando, um grande abraço, bom fim de semana. Se você quiser depois vir cá a dizer como é que são as suas aí em Ponte Lima, epá, isto é, digamos... é muito bom. O que é que tem aqui? José Candeias, divulgue a gratecia. Deixa cá ver se eu consigo, David Soares, abrir o que o David aqui me manda. Porque estas coisas... Ah, consigo, sim, senhor. Festa em oração Gens, de Calvos, 25 a 30 de agosto. Portanto, isto é só para a semana.

0: falta uma semana e depois perde-se no tempo, homem. Esta é para escutar, então vamos lá.
1: Bom dia, Zé Candeias e ouvintes. Aqui é o Davi de Faro. Quero mandar abraço aí a todos os ouvintes e os amigos aqui no Algarve que estão trabalhando, que estão aí na estrada. E as padarias também aqui do Algarve, a padaria Nelly Bruno, a padaria de Cachopo. Mandar abraços ao amigo Paraná, aí de Cachopo, que trabalha na padaria. Ao professor Celestino, da universidade daqui do Algarve. Ao meu amigo Ildefonso, da mercearia Martins, aqui em Faro. E a todos os ouvintes, desejar um bom final de semana aí, muita força. E aproveitar esse verão que é tão lindo e passa tão rápido. Bom final de semana a todos.
0: Obrigado, amigo. Isto é, vem com alegria. Ora, a dupla PP a caminho de Múrcia para descarregar e fazer descanso de 24 horas antes de fazer a última viagem à Alemanha para irmos de férias. Então vá, um abraço, meus amigos. Boa viagem. Vamos lá escutar esta.
2: Bom dia, amigos da Candeias. Bom dia, ouvintes. Sou o Pinto dos Ovos. Quero desejar a todos um bom fim de semana, com saúde, paz e muito amor. Adeus, até amanhã, se Deus quiser, ou até segunda.
0: Até amanhã, se eu só ouvires o compacto. Segundo, acho que tu caia. Vamos ouvir-te a mim outra vez. Desde Paris, atenção a todos os motoristas que fazem a viagem para o Reino Unido. No passado dia 30 de julho, um motorista português, numa passagem em Dieppe para New Haven, foi detido mais o camião. Foi controlado pelas autoridades antes de embarcar em França e detido ao desembarcar em Inglaterra, onde ainda se encontram. Façam sempre muita atenção nas viagens para o Reino Unido. Ó Rogério, até aqui tudo bem, ou não? Agora, porquê que foi detido? Porque isto só o facto de dizer que foi, é assim, todos nós sabemos que há controle, todos nós sabemos que há autoridades, todos nós sabemos que há regras. Agora, o que levou à detenção, portanto, desse vosso colega, já agora ficámos curiosos porque não se detém só por se deter. Mas, muito obrigado pela informação, boa viagem, está bem, amigo? Zé Candeias, Fernando Costa, Hélice Peste Controle, subscrevo o que o ouvinte da primeira hora disse, que o senhor é o único... Ah, muito obrigado, Fernando, vocês são magníficos. Isto é único porque vocês também o são. Seguindo mais mensagem... Epa, isto não para, tenho aqui muita mensagem também aqui, esta, vamos lá escutar esta. Força.
3: Bom dia, senhor José Candeias. É para desejar um bom fim de semana a todos, aqueles que nos ouvem e à vossa equipa. Tudo de bom.
0: Obrigado. José Paz, obrigado. Zé Carlos da Transmarcil, hoje acompanhado pelo meu filhote de 13 anos, que veio comigo trazer uma carga de melão alentejano até à Maia. Olha, já comi, mas era uma fatia. Um bom fim de semana. E até como é que chama o puto de 13 anos, já agora, que vai acompanhar o pai? Ah, sim senhor, desde que ele tire as pevites, a fatia vai. Zé Carlos, Mr. Candeias, esta é uma das rotas da nossa volta ao apoio domiciliário, entre as aldeias, entre o Mec e Sesimbra. Ah, boa! Portanto, aí... a fazer, né, a fazer aí o João Manuel mais a Inês, vocês apoiam aí o pessoal aí entre o MEC e Sesimbra, então vá, bom trabalho, isso é meritório, porque não é só chegar lá e pôr as coisas, é também a palavra, e vocês sabem-na muito bem, há que valer.
4: Bom dia, Zé Candeias, um abraço para o meu amigo. Passei aqui para avisar que hoje começam as festas lá na sapataria. Rapaziada, faça o favor de apresentar lá na festa, que dá jeito. Começa este fim de semana, portanto, não se esqueçam de aparecer. São sempre bem-vindos, está bom? Um abraço do Álvaro, do Rodinha, já a rolar desde as 5 da manhã. Um abraço para cada um e para cada qual. Façam o favor de ser felizes. Um abraço para ti, Zé Candeias.
0: Ok, muito obrigado. Sapataria. Eu gosto de falar aqui. Sapataria, isso é aqui perto de Lisboa, não é? Para aqui. Aqui. Exatamente. Mafra, não é? É exatamente. Mafra, para isso, para onde quer. Era boa, era bem. Obrigado. Portanto, há mais mensagens a chegar. E, entretanto, eu também tenho compromisso. Deixem-me só aqui a ouvir esta, porque vem de vós. Vá lá. Então, pressa.
5: Lázaro Candeias, bom dia.
0: Viva!
5: Um dia com chuva aqui por Lausanne.
0: Olha, aqui também.
5: Ah, pá, estava aqui a ouvi-lo. Avance lá com esse programa sobre.

0: sobre o pessoal que trabalha no campo. É bom lembrar-se de vez em quando do pessoal que trabalha no campo. Embora eu esteja mais ligado à vinha e ao vinho, mas não deixo de ser empregado agrícola.
1: Ah, claro.
0: Não sei se será possível, porque nós, como tal como o outro ouvinte falou há um bocadinho, vamos entrar de vindima, não sei se será possível participar.
1: É.
0: Mas se for possível, cá estamos.
1: É.
0: É bom lembrar ao mundo que somos nós que trabalhamos na agricultura, que alimentamos as pessoas todos os dias. Grande abraço a Candeias, faço minhas palavras do outro ouvinte. Você, obrigado pela companhia que faz às pessoas, principalmente aos da madrugada. E a muitos velhinhos que estão sozinhos em casa, por vezes a rádio é a única companhia. Grande abraço desde Lausanne, José Oliveira.
2: Pois é, claro, então, isso lá, a vinha, o vinho, a uva, isso vem de onde? Vem do campo. Eu quero fazer uma emissão, então, para a semana, com todos os que trabalhem, então, mesmo no campo. Estejam lá, não estejam. Há mais alguma mensagem? Ah, sim, senhor, vamos lá ouvir esta.
3: Olá, bom dia, José Candeias. Aqui fala o Miguel Dias. Para desejarem um bom fim de semana a todos e precaução aí nas estradas. Então é assim, esta vai aqui para o senhor Francisco, esse senhor que falou de Gafte e de Porto Alegre, uma boa terra onde já trabalhei há uns anos e sempre fui bem recebido. É assim, São Francisco, o senhor vê os caminhões a passar aí na estrada e nós não vamos buzinar porque senão acordamos toda a gente.
4: Exato.
3: Então, cada vez que o senhor olhar para um caminhão, lembre-se que tem um amigo ali a passar na estrada e que principalmente vamos todos tentar chegar à sua idade, ao São Francisco. Porque é o desejo de qualquer motorista.
2: Descurso
3: a vida
2: direto,
3: do motorista é muito dura e tenho imensos amigos que se reformaram e poucos anos tiveram para desfrutar. Por aquilo que pareça, é uma profissão de desgaste muito rápido, ao qual o nosso governo não dá atenção nenhuma praticamente e pronto, e assim andamos, não é? A cair que nem tordes aí por um lado e por outro e a gozar muito pouco das reformas. É lógico que haverá algumas exceções, mas de qualquer maneira, São Francisco, cada vez que vir aí um caminhão a passar aí pertinho do seu lar, onde o senhor está, lembre-se que vai ali um amigalhaço. Eu passo imensas vezes, já passei mais. Outros colegas irão passar muito mais que eu, talvez milhares de vezes, como eu. Mas lembre-se disso, São Francisco. Muita força, a ver se chegamos aí aos 100 anos. E todos, já agora todos.
2: Sim.
3: Eu vou atrás de vocês, não me importo de ninguém lá chegar. Grande abraço, Zé Candeias. Um bom dia a todos. E bom fim de semana.
2: Obrigado, Miguel. Tudo bom. Ouvintes, isto foi um sénior diretamente do lar que está no Alentejo, em Gafte. Diz que da janela vê passar os caminhões e isso, pronto, também o entusiasmo. E pronto, este foi o resultado do ouvinte que escutando. Ora bem, muito obrigado pelas vossas mensagens. 912-120-501 WhatsApp. O Facebook é o José Candeias no Facebook, pois claro. E neste caso, avançando, tenho aí o próximo ouvinte, não sem antes dar aqui um bom dia muito especial para a cidade do Funchal. Há 518 anos, a 21 de agosto de 1508, Dom Manuel, que era um grande maluco, assinava a Carta Régia que elevava ao Funchal à categoria de cidade. Na época, o açúcar produzido na madeira era conhecido como ouro branco e atraía comerciantes de vários pontos da Europa. O crescimento económico e a importância estratégica da ilha levaram a coroa portuguesa a reconhecer oficialmente o papel do Funchal, transformando a antiga povoação numa das mais importantes cidades do Atlântico. Mas o Dia da Cidade não é apenas uma evocação do passado, é também uma homenagem às gerações de madeirenses que construíram a identidade da capital da região autónoma da Madeira, pescadores, agricultores, comerciantes, imigrantes que partiram e regressaram, artistas, empresários e voluntários que ajudaram a fazer a crescer a cidade. Todos os anos, o feriado municipal reúne a comunidade em torno da sua história e dos seus valores. As celebrações começaram e começam, como é óbvio, portanto, com o hastear das bandeiras, o hino da cidade, símbolos do orgulho e pertença, segue-se a sessão solene à Assembleia Municipal, momento em que se destacam projetos, instituições, cidadãos que contribuem para o desenvolvimento do Funchal. A componente religiosa continua também presente através de uma missa solene que recorda a tradição e a fé profundamente ligadas à história da Madeira. Ao longo do dia decorrem ainda iniciativas culturais e protocolares que reforçam a ligação dos habitantes à cidade. Portanto, e depois também há todo um programa tradicional das festividades. Bom dia, Funchal. O dia da cidade, da vossa cidade, é muito mais do que uma data no calendário. É o momento em que a capital madeirense olha para mais de 5 séculos de história, homenageia quem construiu a cidade e reafirma a sua identidade atlântica. Uma celebração do passado, mas sobretudo das pessoas que continuam a escrever o futuro do Funchal.

0: 6h25.
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0: Olá, José Nunes, bom dia.
2: Nunes.
0: Como?
2: José Nunes.
0: Exatamente. Ah, ok.
2: Mais conhecido aqui na linha de Sintra como Teixeira Nunes.
0: Aí você, na linha de Sintra, é o Teixeira Nunes?
2: É. O meu nome é José Teixeira Nunes, portanto, mais conhecido o Teixeira Nunes.
0: Quantos quilómetros?
2: A gente cá falou.
0: Há pessoas que não me escapam. Ouça lá. Quantos quilómetros de comboio você fez na vida?
2: Não há contos. São 35 anos e meio.
0: Nas linhas urbanas, suburbanas, regionais ou mais longe?
2: Não, primeiro tive, quando entrei ao serviço, estive na linha de norte, mas tive um... Provavelmente um ano, nem chegou. E porque os meus filhos já começaram a nascer e tal, e a vida mais clínica na linha de norte é terrível. Não vi os filhos a crescer. E então mudei-me para a linha de Sintra, e para ser a linha de Sintra, e estou aqui há 35 anos e meio.
0: Ei, epá! Você viu essa linha a passar
2: sim, exatamente,
0: ser duplicada, a ter os congestionamentos, uma linha essencial. Meu amigo, que tipo de comboio, se é que lhe posso perguntar, e da sua experiência como maquinista, que tipo de comboio mais gosta de conduzir, de... Qual é? É estes que, urbanos ou eventualmente aqueles de máquinas? Como é que é?
2: Não. As duas 300 e as duas 400 e com banho suburbano, este material é top. Vai sempre a todo lado a voltar e querem meter força.
0: Oh, José, aqueles antigos que tinham aquele focinho arredondado, aquilo era cinzento, que depois até foi mudando de modelos, havia aí material que você provavelmente deveria ter dito muitas vezes, epá, nunca mais tiram isto aqui, que já está a ver.
2: Até chegava a chover dentro das cabines. Cheguei a fazer comboios com o guarda-chuva aberto.
0: E eu? Que andava quando vinha para a faculdade e eu que muitas vezes a gente até queria fechar a janela, que aquilo emperrava tudo porco.
2: Às vezes entrava água. As portas abertas e tudo.
0: O que fala é que nós éramos novos, aquilo não havia problema nenhum. Ah, o problema era com os revisores. Saia já daqui, que isto é a primeira classe. Vazia! E nós lá íamos para a segunda classe, ali cheinhos, até que havia sempre um espertalhão que tinha uma chave igual à vossa.
2: Era, e dava-nos um serviço e a gente ia-se embora e o revisor ficava apiado.
0: Exatamente. Sei contar as histórias, aí era tão mau. Ô Zé, eu, o grupo, ouça lá uma coisa. Isto quer dizer que o meu amigo chegou ao fim de uma temporada?
2: É, a gente chegou entre o nosso sindicato, o SMAC, o Conselho de Gerência e o Governo, o Estado. Conseguimos fazer um protocolo e, por exemplo, aos 65 anos, portanto, podíamos meter os papéis sem penalização e pronto.
0: Oh, meu amigo, e se calhar mais que justo, porque o vosso cansaço, a vossa responsabilidade, isto, vocês levam a vida de milhares de pessoas nas mãos, portanto, isto tem que se lhe diga, não é, Zé?
2: Exatamente, eu ouço vocês a falar da roda, não sei o quê. É pá, mas aqui também a gente trabalha noite e dia.
0: Não.
2: E
0: pá, pronto. Olha, um colega seu mandou uma saudação, mas esse é maquinista daquela empresa de transporte de matérias. Exato. Como é que vai ser agora o seu futuro?
2: Tenho muito, eu também dedico-me à agricultura, tenho jardins.
0: Você é aqui da região ou é de outra zona do país?
2: Não, tenho no Bom Barral, tenho uma quintazinha no Bom Barral e tenho aqui jardins aqui na zona, portanto eu moro ali na zona de Cascais e cuido ali dos jardins, portanto tenho sempre empreendido. E depois também tenho outras coisas, faço o passeio das pasteleiras, a nível nacional.
0: Espera aí, o que é o passeio das pasteleiras a nível nacional?
2: Há 70 passeios a nível nacional de pasteleiras, bicicletas antigas.
0: Exato.
2: Nos anos 60, com o nosso vestido de verga, atrás, com a nossa garrafinhazinha, o presunto, o queijinho, e convivemos uns com os outros e conhecemos populações a nível nacional.
0: Localidade. Quando é que é o próximo?
2: Olha, tenho agora vou fazer agora no dia 23, mas é uma brincadeira. Como eu faço anos no dia 23 de agosto, convidei alguns colegas para fazer aqui um passeiozinho.
0: Então você vai fazer anos domingo?
2: Eu faço anos domingo.
0: Sabia lá, você não me convida?
2: Ah, então você também não quer ir.
0: Você não quer ir? Olha para o esperto. Quer dizer, antes de convidar já está a saber a resposta do outro.
2: Então, pois eu sei, mas olha, se quiser aparecer eu arranjo uma bicicleta.
0: Eu sei andar. Epá, pasteleira, eu vou-lhe contar uma coisa. É assim, a última experiência que eu tive com uma pasteleira, por incrível que pareça, já foi há muito tempo. Mas a experiência foi tão má que eu disse, não torna pôr o rabo numa dessas. Que foi na Holanda, que elas lá são só pasteleiras, enormes. Epá, eu não consegui dominar aquilo, estou habituado a uma daquelas que se articula. E aquilo é muito grande, mas pronto, eu vou. Ai, o Zé para o convívio e vou a todas.
2: Olha ali, seja um estrilo, o Parque Urbano de Pinta da Carreira, a gente vai-se considerar lá às 9 da manhã.
0: Ok.
2: Pronto, se quiser aparecer, é só dizer. Tenho o meu contato.
0: Ouça, vai deixar...
2: Olha, ofereço ao almoço.
0: Vai deixar saudades o trabalho, porque isto marca um homem, não é? Você vai ter saudades, como é que é, José?
2: A cabralagem, principalmente a cabralagem, que a gente tem uma família, não é?
0: Pois.
2: A gente tem aqui uma família, tanto da tração como da revisão, pronto, é aquela, mas pronto, só o facto de a gente dormir a horas certas, aliás, o dormir de noite não tem nada a ver com o dormir de dia.
0: Nada. José, tem assim, recorda-se da sua vida profissional de algum momento muito engraçado, daquelas que, pá, ia nunca mais vou esquecer.
2: Não diga que não se lembra
0: de nenhum a esta hora.
2: Ah, até não me lembro, há tanto dado aquela para a gente escrever um livro. Eu tenho o caso de um colega meu, com uma senhora a atravessar o túnel do Recio, sofrida, semia, tão pedido, bateu à porta da cabine. Aí o túnel, não sei o quê, até fez questão. Então, olha, a senhora entra aqui para a cabine, eu abro-lhe a janela, então a mezinha, conforme entrou na cabine, desmaiou. Ele ficou atrapalhado, olhou para trás para os passageiros, se há algum médico, algum enfermeiro, é que possa aqui acudir a esta senhora, que tem que fazer. Desmaiou. É pá, veio lá uma senhora, pá. É para uma matelona do caraças, para entrou para a cabine adentro, é a enfermeira. Era o caraças, aceitou-se em cima da outra, prega dois estalos na outra, vai-te embora, Satanás! Oh, aquilo foi uma rezada no comboio que nem queria
0: fazer. Ah, quer dizer, passou de salvação a exorcismo. Muito bom! Ai, que coisa! Imagina as histórias, José. Ouça!
2: Mas olha, a gente falou outra vez e esqueci-me de dizer. Para o próximo passeio de pasteleiras era no dia 30 no Tujal de Alenquera.
0: Dia 30 deste mês?
2: Exatamente, no Tujal de Alenquera.
0: José, faça, dê cá uma dica depois rapidamente, um dia ou dois antes, está bem? Para a gente até poder...
2: No dia 6 é em Avis.
0: Então pronto, olha...
2: No dia 13 é Porto Alegre. Dá um abraço ao Grilo, que ele está a ouvir daqui.
0: E é você que organiza isso juntamente com este e com aquele?
2: Não, é com eles. Não, são eles de lá. Eu vou organizar no dia 20 de setembro em Bom Barral.
0: Então quer dizer, isto é uma tribo?
2: É. A gente vai ao local dos colegas, não é? Dos amigos.
0: Pois é, não é? Então fazemos assim, não vamos avançar mais. Nós vamos aí planear uma coisa, que isto é muito engraçado, e até podemos aqui fazer uma festa juntando este ou aquele e o outro também. Está bem, Zé?
2: É, exatamente.
0: Estamos... E se eu lhe mandar um abraço? Vem outro de volta?
2: Vamos, olha, um abraço aí para todos da roda, principalmente da malta da estrada, a malta do rodado, do carril, e temos muita gente a trabalhar de noite. À minha família, à minha filha, aos meus netos, estão a dormir lá em casa com a avó, que a minha filha está no outro serviço.
0: Ok.
2: E ao meu filhote que está na Suíça, e a todos amigos da malta da filhos da escola de 82, da Marinha, malta da Sagres, desde a volta em 83, 84, que eu estive lá também na Sagres, a todos os camaradas e a toda a gente, olha, que sejam felizes.
0: Exatamente.
2: É vida que a gente tem
0: amigo, ter. Até à vista, é até breve, até breve, está bem?
2: Está bem, Zé, olha, continuação, bom programa.
0: E tenha um grande dia no próximo domingo, está bem, amigo?
2: Ah, obrigadinho.
0: Adeus, bom dia, muito obrigado. Vamos avançando. Este botão não está bom. Previsão do tempo para hoje. Vamos ter no continente um dia de sol, há vento, durante a manhã nas terras altas do centro e sul, para chatear. O vento vem à tarde, com algumas rajadas no litoral sul de Lisboa. Na Madeira é um dia nublado, com algum chuvisco durante a manhã, nas vertentes norte e também nas terras altas. Quanto aos Açores, a chuva durante a tarde, nos grupos ocidental e central, até com algum vento, e para o final do dia, no grupo oriental. Quanto ao estado do mar aqui no continente, costa ocidental, ondas noroeste com 1,5 a 2 metros, a temperatura entre os 18 e os 20 graus. No Algarve, ondas inferiores a 1 metro, temperatura da água entre os 18 e os 21 graus. Quanto às máximas do ar, Castelo Branco 31 graus, Évora e Beja 30, Bragança e Braga 29, Vila Real, Porto Alegre, Santarém, Setúbal, Faro, Funchal, Santa Cruz das Flores e Horta 28, Viseu, Porto Santo e Angra do Heroísmo 27, Coimbra, Lisboa e Ponta Delgada 26, Guarda 25, 24 graus, Leiria, Sines e Sagres, Viana do Castelo e Porto 23, Aveiro 22, Penhas Douradas, hoje a máxima é de 21.

Entramos em nova década, entramos no ano 2000. Na primeira hora, o verão ficou marcado em 1999 com a falésia do amor de Santa Maria. E em 2000, qual será? Pois bem, o ano ficou marcado com a chegada de um novo fenómeno da música portuguesa. A canção e a dupla conquistaram as rádios nacionais. Uma balada que rapidamente se transformou num dos maiores sucessos do início do novo milénio. A canção foi composta pelo Sérgio, que desde cedo assumiu um papel importante na criação musical. Com uma melodia simples, mas eficaz, e uma letra sobre amor, compromisso e permanência, tornou-se uma das músicas mais pedidas nas rádios portuguesas, se bem me lembro. A popularidade foi tal que ajudou a lançar definitivamente a carreira da dupla. Já tinham experiência musical e televisiva, mas foi com esta interpretação que passaram a ser reconhecidos em todo o país. A música transformou-se numa presença constante em festas, bailes e programas de televisão durante o ano e o verão de 2000. Foi uma das primeiras grandes baladas nacionais do novo século e abriu o caminho para outros sucessos. Para muitos, o verão de 2000 continua ligado àquela promessa simples e romântica contida no título. Anjos.

0: dos Anjos com este Ficarei, o sucesso do ano 2000, abrindo a década, abrindo o milénio. Na próxima segunda-feira, mais dois anos e mais duas grandes canções.
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0: José Candeias, ponto programa, @rtp.pt. É por aí que também chega muita informação. E neste caso, por falar em boas informações, a Senhora da Agonia termina. Agora começa em Ponta Barca a Romaria de São Bartolomeu. Portanto, temos o destaque que na madrugada de dia 23 de agosto, quando acontecem as famosas rusgas tradicionais, e depois há a Feira do Gado, há a corrida de cavalos, tasquinhas, música e a animação no Centro Histórico. É uma das sete maravilhas da cultura popular de Portugal. Depois, ainda no Minho, em Vila Verde, do Sãos, festa em honra da Senhora dos Milagres e Santo António. Portanto, tudo isto. Olha para lá, está o Santa Maria, que cantaram com uma música de verão, né? Na Falésia do Amor. Rocinha, o Fernando Correia Marques. Depois, se formos para o centro do país, aí temos uma grande animação em Alcobaça, porque também está aí a Feira de São Bernardo. É uma das grandes festas anuais de Alcobaça, junta atividades económicas, folclore, gastronomia, artesanato, divertimentos, que é bom. Também, este fim de semana, temos em São Pedro do Sul, Pindelo dos Milagres, vejam só, transforma-se num ponto de encontro onde os apreciadores de heavy metal têm ali o seu recanto. Portanto, o festival começa hoje e traz muita gente ali e a comunidade até nem se importa. Há também em Leiria o festival Extra Muralhas. Termina, entretanto, amanhã. Mas temos aí um grande acontecimento em Alpiarça, que é a Alpiagra. Pois claro, mais uma feira agrícola e comercial ali no coração do Ribatejo. Descemos. Corroios. Bom dia, Corroios. Seixal. Isso são as grandes festas que começam hoje, vão até ao final do mês, no Parque Urbano da Quinta da Maria Alva. E vão lá ter bons nomes da música. Miguel Araújo, 4:30, Legendary Tigerman, e mais. Para já são estes que tenho aqui. Muito bem, então vá. Festas populares de Corroios. Logo ali ao lado, isto é muito bonito, pá. Olha, já não vou há algum tempo, não sei como é que está a recuperação do santuário, que é a Nossa Senhora do Cabo Especial. Portanto, que é uma coisa assim, que eu levo lá pessoas, o que é isto? E depois dizem-me, mas está assim, tão mal preservado. Estou a falar ainda do passado, não sei como é que é. Mas o que interessa é que a festa junta devoção, tradição e convívio popular. Portanto, é uma zona emblemática de uma manifestação religiosa muito profunda, Nossa Senhora do Cabo Especial. Depois, mais para baixo, Comporta Blues Festival. Ai, na Comporta Blues Festival, em Santia. Portanto, temos aí a decorrer no Carvalhal com artistas internacionais e portugueses. Agora, rapidamente no Algarve, Fatacil, portanto também a começar hoje a grande festa feira de artesanato, turismo e agricultura em Lagoa, aquele marco ao verão. Depois em Faro é o Folk Faro, que ainda mantém grupos de folclore nacionais e internacionais. E há as ilhas, mas já irei às ilhas porque a 14 minutos das 7 da manhã tenho também o compromisso de cumprimentar a Susana Ferreira. Bom dia, Susana.
3: Bom dia, seja Candeias, e bom dia a todos que nos estão a ouvir.
0: Está de férias?
3: Estou, entrei hoje. Quem trabalha merece, não é? E estou com este tempo maravilhoso, fresquinho. Está mesmo bom.
0: Entrou hoje, merece e merece mesmo. E isto quer dizer que, de tanto quilómetro fazerem durante o ano, agora querem ficar descansadinhos, parados?
3: Olha, nós gostávamos.
0: Ah, era o que mais faltava, que a gente também se gosta de divertir, José Candeias.
3: José Candeias, temos aí uma situação pendente, mas de herdagens e não sei o quê, mas quando se acabar a nossa ideia é comprar uma autocaravana e continuar nas férias.
0: Espero que eu agora não percebi. Vocês têm uma autocaravana?
3: Não, queremos comprar.
0: Isso é que vocês fazem bem.
3: Ai, quero conhecer o país, norte a sul, porque eu farta da Europa já estou.
0: Sabe que eu gosto muito de autocaravanas. Admiro muito isso. Agora está na moda, agora é o que não falta, mas eu era puto, baseado nas séries que às vezes via americanas. Eles até tinham autocaravanas, eles tinham um autêntico. Era, exatamente. Qual era a série? Já não me recordo. Family Partridge, também não sei. Oh, Susana, até as férias são passadas onde?
3: Olha, é assim, uma semana vai ser aqui por casa, porque estamos aqui em obras e tenho que tratar aqui umas coisitas.
0: Ai, coitada, depois... deve ter tanto pó para limpar, mais.
3: Ai, só isso. Pronto, mas continuamos, vale a pena pensar muito.
0: Então, mas onde é que quero ir para trabalhar. Espera aí, então, mas onde é que você mora que é para eu não ir ajudar?
3: Olha, eu moro numa terra lindíssima, que é das aldeias mais bonitas aqui do norte, que se chama Castromil.
0: Castromil? Lembra-me, isso é no concelho de Paredes?
3: Isso tudo, Sobreira Paredes. É a terra do ouro. As pessoas acham que às vezes nós brincamos quando eu digo que moro na terra do ouro, mas é mesmo. Aqui tem minas a céu aberto para quem quiser visitar
0: a terra. Aliás, a gente tem passado as pessoas na rua, como a Susana, e diz: ai, olha ali, vai a joia.
3: Ah, não sei se sou joia, o meu marido é que pode dizer, é verdade, ou seja, Candias.
0: Ai, também se não fosse, não é, Susana.
3: Agora aí com essas músicas do ano 2000, é que eu casei em 2000, vou fazer 26 anos.
0: Até na medida que você namorou muito ouvindo aqui estas, os anjos, falésias de amor e por aí fora.
3: Sim, senhor, é verdade. Verdade, faz-me recordar, quando eu sou isso, eu percebo que estou a ficar velho.
0: Está nada porque você, se a música ainda tocar, você ainda dá uma perninha com o marido, ou não, Susana?
3: Ai não, eu esqueço tudo, eu gosto de festas.
0: Ouvinte, o pessoal do Norte, principalmente as senhoras, é impressionante. É que muitas vezes você discorde comigo se achar. Mas eu acho que no Norte são mais as mulheres que até puxam os homens para dançar do que ao contrário.
3: É verdade.
0: Mas o que é que vocês têm no corpinho para fazerem isso?
3: Olha, eu não sei, eu acho que eu senti da liberdade. Até era um bocadinho por causa disso que eu estava lá, aliás,
0: a mulher do Norte teve um sentido de liberdade diferente. Olha, então estava-me a ligar porquê, Susana?
3: Olha, eu esta semana, eu sou camionista, pronto, para quem não sabe, eu e o meu marido somos camionistas, já sou nisto há 7 anos. Era o meu sonho, além de ser mãe, foi o meu outro sonho, era ser camionista. Na altura, deixei as minhas filhas com 13 anos, toda a gente, ai, não faças isso, não sei o que mais. Eu falei com elas e elas, mãe, até agora olhaste por nós, agora faz a tua vida e estou a adorar. Amo o que fazes. Não é por dinheiro, porque há pessoas aí que vão por dinheiro, não sei o que, abandonam os filhos. Isto não se trata de abandonar.
0: Isso é inveja que é comum em Portugal.
3: Ou seja, da Candeias, mas é horrível. A gente tem as redes sociais dos motoristas, dos próprios motoristas, eu ouço cada barbaridade.
0: Inveja. Inveja, minha querida senhora, que é o mal de Portugal. Inveja.
3: Mas é inveja, ou seja, da Candeias, esconde-se atrás.
0: E maldecência, que há muita gente que tem. Há muita gente que se mordesse a língua morre envenenado.
3: A falta de respeito.
0: Exatamente.
3: Houve um casal. Posso até dizer, da Prima Frio, publicou o marido a orgulhar-se da esposa a fazer uma manobra espetacular. Realmente a senhora em causa fez aquilo à primeira e ele gabou-se. Ou seja, da Candeias. Ou cada, eu não sei como é que os que estão a ver aquilo deixam publicar certas situações. Olha, foi desde o marido que é que manda, ela é que manda no marido lá em casa, desde que o marido é corno, que é mesmo assim.
0: Os primeiros que dizem isso são aqueles que não têm coragem de se ver ao espelho.
3: Ou seja, Candeias, mas onde é que a gente está? Olha, sabe
0: onde
3: coisa?
0: É que a gente está? Minha querida.
3: Porque nós andamos 24 horas, quem não sabe, é 24 horas, são 24 horas um com o outro. As pessoas estão muito enganadas sobre isso. É preciso muito amor, muita compreensão, muita amizade, companheirismo, para andar 24
0: claro,
3: horas.
0: Claro, e não... Olha, ouça, Eu só ligo as redes sociais, e neste caso o Facebook, porque estou na rádio, porque eu não publico nada, ninguém tem nada a ver com a minha vida, não gosto, não quero, não dou pretexto, e só tem a ver com a minha vida. Os que me são próximos, os que me são queridos, e só esses é que sabem para onde é que eu vou, de onde é que eu venho, e aquilo que lhes compro. Ó, Susana, como é que chama o seu marido?
3: Alberto Ferreira.
0: Está a dormir?
3: Tá,
0: ele está a dormir. Se eu soubesse há mais tempo, a ver se você não ia acordar, mas eu estou mesmo a terminar o programa e tenho ainda coisas aqui para falar. Ó, oh, Susana, então ouça lá, uns dias aí, depois vamos dar uma voltinha, como é que é?
3: Vamos fazer candeias. Eu este ano, deu na maluqueira aqui na Zona do Norte, sabe como é que é, a mulher do Norte, falei aí com uma colega minha, olha, Mónica, agenda-me aí uma semana para mim para o meu marido. Já que as minhas filhas, uma vai trabalhar, outra vai não sei o quê, não sei o que mais.
0: Exatamente.
3: Não, vou, Fede, então vou à Madeira, vou pôr o marido a andar de avião.
0: Olha, nem depois, quando é que vai? Quando é que vai?
3: Vou, olha, no dia que faço 26 anos de casada.
0: Que é?
3: Dia 2 ao dia 6.
0: Que é quando?
3: 2 de setembro.
0: Ah, ok. Então, de qualquer forma, não, o que eu tenho aqui é para este fim de semana. Ai, então uma boa viagem, você vai adorar. O marido nunca andou de avião?
3: Não, ele diz que só anda com as rodas no chão, andar de avião que não vai. E eu, não vais. Vais, que agora vais. E ele não sabe, ele foi...
0: É, e depois quando ele fizer a primeira vai dizer quando é que fazemos a próxima? Susana, olhe, um abraço ao Alberto.
3: Obrigada.
0: Boas férias, foi um gosto, felicidades e mantenha-se assim, minha senhora.
3: Ai, é, ou seja, é como diz, mulher do Norte, ninguém pode com ela.
0: Então, claro, as 7 mulheres do Minho armadas de fuzil rock foram ali. Minha cara Susana Ferreira, um abraço ao Alberto, boas férias, sempre um gosto, venham sempre.
3: Uns beijinhos para as minhas filhas, para as minhas gêmeas, que sem elas nada disto é possível. E o lugar de uma mulher é isso que eu ensino às minhas filhas, é onde uma mulher quer, não é onde os outros querem, é onde uma mulher quer. E sejam felizes, lutem pelos vossos sonhos, põe conflito aos 40.
0: Sonhos e direitos.
3: E direitos.
0: Exatamente. Para que se cumpra. Então, vamos aos Açores, que temos aí este fim de semana, Santa Maria, o Festival Maré de Agosto, nas Furnas, em São Miguel, o Festival de Fibras Naturais. Epá, isto é muito giro. Isto é promover o artesanato açoriano, as técnicas tradicionais, que utilizam vime, folha de milho, espadana, fibra de bananeira e outras matérias-primas naturais. Epá, muito giro. Oitavo Festival de Fibras Naturais, nas Furnas, São Miguel. Depois, na Madeira, 34º Festival Nacional Internacional de Folclore na Ponta do Sol. Temos também no Porto Santo a Festa das Vindimas, que começam hoje. Também, por falar em vinho, a Festa do Vinho na Madeira, que começa este fim de semana e prolonga-se, obviamente, com uma programação pelo Funchal, Câmara de Lobos, etc. Também temos este fim de semana a Semana Europeia do Folclore no Funchal e ainda as Festas de São Vicente, também lá na Madeira. E, por fim, deve ser muito giro, a grande regata das canoas tradicionais madeirenses, que, naquele cenário magnífico, que é na Baía do Funchal. Penso que está tudo, cumpri tudo. Obviamente que, ainda com algumas mensagens, deixem-me cá... Paulo de Sena, poeta e artesão de Poiares, foi no Douro vinhateiro que havia de encontrar, abarcava ao rio inteiro o azul do seu olhar, colhia uvas tão graciosa que o sol se ofuscou, a joia mais preciosa que o Douro já mirou, quando o olhar se deu com surpresa e emoção, mais uvas já não colheu, mas colheu meu coração. Olha, ainda bem, sim senhor, o medicamento está a fazer... Márcio Paiva, bom dia, muito obrigado. Também António Alves, desde a Suíça, um ótimo fim de semana. Taroquela, Djalmo Ferreira, Taroquela Sinfãs. Esta, vamos lá ouvir, rapidamente.
4: Bom dia, Candeias, bom dia, auditório. David Contreras passa para cumprimentar e deixar um abraço a todo o pessoal da roda, em especial os distribuidores da Cooligan. Força, companheiros, estamos juntos.
0: Muito obrigado. Jorge Hervideira também, muito bom dia, muito obrigado. E esta vamos lá ver se consigo ouvir, porque ela está aqui tripartida. Vamos lá.
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0: Olha que boa forma de terminar.
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1: É pá, é pena não ter tempo para mais. Obrigado, obrigado, bom dia, mas isto temos que avançar. Para a semana mais.
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1: Obviamente, lembrando-lhe que amanhã às 7 há o compacto, portanto não deixe de ouvir. E por aqui mantenha-se ligado à rádio José Carlos Trindade para a próxima manhã. Para a próxima manhã, para amanhã. Assim é que eu quero terminar, porque já estava aqui a dar aqui o som da meteorologia. É o botão. É mesmo o botão. Ouviste? É o botão, não está. Ouvintes!
3: Eu não posto ao botão, pois não?
1: Ao botão? Já, já. Já sim, senhor. Ouvintes, bom fim de semana, bom trabalho, boas férias, tchau, até segunda.

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1: Estamos a menos de um minuto das 7 da manhã.
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1: Um normal dia de sol de agosto no continente, nas ilhas nem por isso, chuva nos Açores, na Madeira sol e nuvens, chuvisco a norte e terras altas. 31 graus máxima prevista para Castelo Branco, Évora e Beja 30, 29 Bragança e Braga. Vila Real, Porto Alegre, Santarém, Setúbal, Faro e Funchal 28 graus, a previsão está 27 a Viseu, esta tarde 26, Coimbra, Lisboa e Ponta Delgada, Guarda 25, Leiria 24, 23 em Viana do Castelo, mas também no Porto. Aveiro 22 graus, Penhas Douradas 21.
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1: Bom dia, são 7 horas em Portugal Continental e na Madeira, 6 nos Açores. É sexta-feira, 21 de agosto. Diogo, bom dia.
3: Olá, José Carlos, bom dia.
1: Temos aí o fim de semana à porta, não é?
3: É isso mesmo, está quase, quase.
1: Sabe bem, aqueles dois dias que sabem bem. Antes do fim de semana, vamos lá então trabalhar até às 10, olhando para a atualidade. Há, Diogo, preocupações dos Médicos Sem Fronteiras com o ébola na República Democrática do Congo.
3: Vive-se uma situação sem precedentes, diz Médicos Sem Fronteiras à Antena 1. Já morreram cerca de 2.500 pessoas, há também cerca de 5.000 casos confirmados. Mudam-se os tempos, é preciso que se mudem também as vontades. O coordenador do Pacto Estratégico para a Saúde defende uma transformação no SNS para poder responder a temas como o envelhecimento da população e a inovação tecnológica. No futebol, o Benfica e o Braga venceram em jogos de acesso às competições europeias. E logo à tarde, a seleção feminina de voleibol tem o primeiro jogo da fase final do Campeonato da Europa.
1: Fresquinha, fresquinha, assim está amanhã a esta hora. No Porto, 14 graus, 16 em Coimbra, 18 em Lisboa, 20 graus em Faro, 21 Ponta Delgada, 23 no Funchal. Edição de Diogo Miguel para a Rádio.
3: A Médicos Sem Fronteiras assume que não consegue ajudar quem precisa na República Democrática no Congo, que está a ser fortemente afetada pela epidemia do ébola. Esta organização humanitária, ouvida pela Antena 1, fala numa propagação sem precedentes, com cerca já de 2.500 mortos, e o vice-coordenador de emergência da Médicos Sem Fronteiras apela à comunidade internacional para intervir perante uma epidemia difícil de travar. Cláudia Aguiar Rodrigues.
4: A propagação do vírus parece não abrandar e o vice-coordenador de emergência dos Médicos Sem Fronteiras traça um cenário de equipas que no terreno já atingiram um limite e de populações que não têm seguido os protocolos.
5: Essa pouca mobilização afeta as atividades em instalações seguras, o rastreamento de contactos e os horários de chegada dos pacientes. Frequentemente os pacientes chegam muito atrasados para as consultas ou as condições são simplesmente inadequadas. Além disso, acontecem ataques de segurança contra centros de tratamento, o que também afeta a situação e favorece a propagação do vírus. Há pacientes que testaram positivo ou apresentam sintomas enquanto aguardam resultados laboratoriais, por exemplo, vêm-se forçados a fugir dos centros de tratamento e a procurar refúgio na comunidade. Infelizmente, isso cria novos focos de transmissão.
4: Eddie Cambalé fala de ataques a instalações e da falta de condições dos técnicos de saúde que têm os salários em atraso há muitos meses.
5: As autoridades garantem que os atrasos nos pagamentos não estão ligados à falta de financiamento e que medidas corretivas estão a ser implementadas. E isto não está a ser levado em consideração, porque estamos longe, no momento, de conter a epidemia e ela pode continuar-se a expandir.
4: Por isso, toda ajuda é bem-vinda.
5: Hoje, com o apoio do Governo Central e também de comitês internacionais, podemos lidar melhor com o problema. Precisamos de mais recursos para ampliar a resposta. Todas as medidas implementadas nas zonas mais afetadas precisam ser expandidas, pois hoje nem todas as áreas estão totalmente cobertas.
4: A guerra civil na região tem dificultado o trabalho das equipas de saúde e o acesso a várias zonas afetadas tem sido muito difícil para a ajuda humanitária.
3: Situação complicada, contada à Antena 1 pela Médicos Sem Fronteiras na República Democrática do Congo perante a epidemia do ébola, já matou cerca de 2.500 pessoas. Drones russos atingiram esta noite um posto na fronteira entre a Ucrânia e a Moldova. O Serviço de Guarda de Fronteira da Ucrânia relata que foram danificados os edifícios do posto fronteiriço de Tabaki, na região de Odessa, no sul do país. Por causa deste ataque, foi interrompida a passagem de pessoas e veículos nesta zona entre a Moldova e a Ucrânia. Ontem também houve notícia de um ataque que chegou à fronteira com a Moldova. O coordenador do Pacto Estratégico para a Saúde defende uma transformação no SNS para que se possa adaptar à nova realidade. Foi a ideia defendida por Adalberto Campos Fernandes numa entrevista ao Diário de Notícias. O antigo Ministro da Saúde explica que a prioridade dessas políticas de mudança no setor tem de ser a resposta ao envelhecimento. Camila Vidal.
6: Faz cada vez menos sentido separar pensões e saúde. A distinção já foi útil, diz o ex-ministro, mas a longevidade está a criar problemas que não podem tratar-se em separado. Defende mais autonomia, participação e significado na velhice. Sobre o aumento constante dos internamentos sociais, diz que é um exemplo de como a fragmentação institucional é ineficiente e causa sofrimento às pessoas. O coordenador do Pacto Estratégico para a Saúde aponta ainda às desigualdades entre idosos, defende que os rendimentos do trabalho e a poupança não podem ditar a segurança na velhice. Nesta entrevista ao Diário de Notícias, Adalberto Campos Fernandes evita o rótulo de um SNS em crise, fala numa tendência europeia de transformação profunda, em particular devido ao envelhecimento, e sublinha: o SNS é uma construção social da democracia, uma das grandes, mas preservá-lo não significa conservá-lo tal como está. É preciso transformar. No diagnóstico ao Serviço Nacional de Saúde, afirma que não basta dar mais recursos a um sistema mal organizado, nem basta organizar melhor sem haver recursos. Rejeita uma solução única ou uma fórmula mágica para os problemas no setor. Sobre se faz sentido prometer um médico de família a todos os portugueses, Campos Fernandes responde que a relação de proximidade é essencial, mas que não há uma fórmula organizativa inimputável. O significado do médico de família para as populações deve manter-se, mas é preciso pensar na forma como evoluem as profissões e as necessidades das pessoas.
3: A entrevista de Adalberto Campos Fernandes ao Diário de Notícias. É preciso mudar a forma como o SNS está a trabalhar, precisa de ser adaptado à nova realidade. Adalberto Campos Fernandes é o coordenador do Pacto Estratégico para a Saúde, criado por António José Seguro. Nas reclamações feitas contra as seguradoras relativas aos prejuízos causados pela tempestade Kristin, a Autoridade de Supervisão de Seguros deu razão a 38% dos clientes. O Jornal Público adianta que foram abertos 260 processos de reclamação. A Autoridade de Supervisão de Seguros encontrou casos em que as seguradoras não apresentaram fundamentação para recusarem aquilo que era pedido pelos titulares desses seguros. 2 anos e meio depois de ter sido criada a Comissão para a Igualdade a Comissão para a Igualdade e contra a Discriminação Racial, não analisou nenhuma das quase 50 queixas de racismo que recebeu. Continua sem funcionários no quadro para dar andamento aos processos. E o Vida Planta não, a presidente desta comissão, acusa o PSD, João Carceiro, de travar o funcionamento da entidade.
7: 39 queixas em 2025, este ano 8 para já, todas sem resposta. Antes não ouviu a presidente da Comissão para a Igualdade e contra a Discriminação Racial, depois do Jornal Público dar conta desse impasse. A lei que criou esta entidade está por regulamentar e sem isso tudo fica bloqueado, acredita Isabel Rodrigues.
8: Não tendo essa lei, só posso contratar pessoas a prazo. Os contratos a prazo na administração pública não se destinam a suprir necessidades permanentes. Se queremos fazer as coisas bem feitas, temos que contratar com vínculo de quadro.
7: Isabel Rodrigues considera que o PSD está a empatar o processo, diz que o partido tem outros planos para a comissão.
8: O PSD quer fundir com a Comissão para a Igualdade de Género. Se quer fundir, não vai investir a dar meios para que esta comissão funcione.
7: Até lá, o vazio nas queixas de racismo e mesmo fundir duas entidades levanta sérias dúvidas a Isabel Rodrigues.
8: É preciso olhar para as diretivas europeias que apontam para uma entidade independente.
7: Mas há mais dificuldades, aponta a responsável pela Comissão para a Igualdade e contra a Discriminação Racial, as instalações atribuídas pelo Parlamento.
8: É um prédio residencial, o que desde logo impede ter uma porta aberta ao público. Temos que trabalhar de porta fechada num segundo andar. Não tem elevador, é só por escada, que até é íngreme, coloca um problema de acessibilidade.
7: As queixas foram já sinalizadas à Secretária-Geral da Assembleia da República em abril, pela Comissão Permanente da Assembleia, depois também pela própria Isabel Rodrigues.
8: E até hoje não temos resposta.
7: E numa espera que continua.
8: Bom, estou a olhar para setembro com expectativa.
7: E se até setembro não tiver alguma resposta?
8: Logo veremos o que é que a comissão vai fazer. Eu já tenho uma ideia, mas vamos aguardar.
3: Vai esperar mais um mês na presidente desta Comissão para a Igualdade e contra a Discriminação Racial, que acusa o PSD de estar a travar o funcionamento desta comissão. Há 2 anos e meio que foi criada, mas ainda não conseguiu analisar nenhuma das queixas que recebeu. A conclusão é clara: a utilização da inteligência artificial pelos alunos prejudica a aprendizagem. Um estudo divulgado pela revista britânica The Economist fala numa redução de 20% na capacidade dos estudantes aprenderem, Miguel Soares.
5: A utilização do chat GPT e de outras plataformas semelhantes entre adolescentes e jovens oferece aos alunos uma tentação difícil de recusar: obter melhores notas com menos esforço. Mas esse atalho prejudica a aprendizagem, conclui um estudo da Universidade de Estocolmo e da Universidade de Hong Kong, um dos primeiros a quantificar o impacto da utilização da IA na aprendizagem a longo prazo. As notas dos alunos que utilizam inteligência artificial nos trabalhos de casa melhoram 18% em relação aos estudantes que não recorrem à IA, mas têm um desempenho 20% inferior ao dos restantes alunos nos exames. É a fatura da redução do esforço cognitivo. Estes estudantes não terão adquirido conhecimentos. Os investigadores acompanharam durante 30 meses, entre 2022 e 2025, cerca de 27 mil alunos com idades entre os 12 e os 18 anos na China. A prática apanha as escolas e universidades desprevenidas. As autoridades educativas em todo o mundo estão a explorar formas de se adaptarem, que vão desde o regresso aos exames orais até à definição de regras e à integração da IA na sala de aula. Entretanto, os professores desconhecem se os alunos estão no caminho certo ou se é preciso ajudá-los e temem que a nota de avaliação seja injusta. Como avaliar um trabalho se existe a suspeita de que foi escrito pelo chat GPT?
3: A inteligência artificial até pode ajudar a melhorar as notas durante o ano letivo e ajudar também nos trabalhos de casa, mas depois os resultados são diferentes quando se trata dos exames nacionais. É isso que revela um estudo divulgado pela revista britânica The Economist, um estudo divulgado estes dias. No futebol, o Benfica venceu ontem em casa os dinamarqueses do Aarhus por 3-1 em jogo de acesso à Liga Europa. Rafa Silva, Leandro Barreiro e Pavlidis, de penalti, marcaram para os encarnados. Sebastian Jorgensen reduziu para os nórdicos. No fim do jogo, o treinador do Benfica, Marco Silva, fala do impacto desta vitória nos adeptos.
9: Os resultados são o mais importante, mas além dos resultados há outras coisas também que são fundamentais para eles reconhecerem na equipe, reconhecerem naquilo que é a nossa ambição, o nosso desejo de fazer as coisas bem, o nosso desejo de ganhar e fazer com que o Benfica jogue um futebol e que tenha uma identidade clara. Essa é a nossa obrigação. Não vai ser sempre perfeito, não vai ser sempre eu gostaria, mas tão bom como foi a primeira parte.
3: O primeiro jogo está a ganho, agora falta a segunda mão. O jogo realiza-se daqui a uma semana na Dinamarca. Também o Braga foi a jogo em casa ontem contra o Áustria de Viena, venceu por 2-0 e daqui a uma semana tem já então também essa segunda mão. O treinador do Braga, Carlos Vicens, antevê já uma partida difícil.
10: Sabíamos que tínhamos delante um rival difícil.
11: Sabíamos que íamos ter um adversário difícil. Jogamos metade da eliminatória. Estamos no descanso de 7 dias. Temos uma vantagem que vale o que vale. Vai ser um jogo difícil, porque é um adversário que tem muita energia, que sabe jogar.
10: Que tem muita energia, que sabe o que joga.
3: O Braga vai para a segunda mão com uma vitória por 2-0 que conquistou ontem nesse caminho que está a traçar para a Liga Conferência. E a Seleção Nacional Feminina de Voleibol arranca hoje na fase final do Campeonato da Europa, que está a decorrer em Baku, no Azerbaijão. O primeiro jogo acontece logo à tarde. Bruno Malveira Marques.
12: A Seleção Portuguesa de Voleibol Feminino estreia-se hoje no Campeonato da Europa da modalidade. Baku, a capital do Azerbaijão, é um dos 4 palcos da fase final da competição. Portugal participa...

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0: sexta-feira, 21 de agosto, Diogo. Os ataques russos atingem um posto fronteiriço na fronteira da Ucrânia com a Moldávia.
1: E danificaram os edifícios neste posto que está localizado em Tabaki, na região de Odessa, no sul do país. Tem sido esta, de resto, uma tónica dos últimos dias, com várias zonas fronteiriças a serem atingidas por drones russos. Vive-se uma situação sem precedentes na República Democrática do Congo. É esse o retrato deixado à Antena 1 pela Médicos Sem Fronteiras. Já morreram cerca de 2.500 pessoas. Mudam-se os tempos, é preciso que se mudem também as vontades. O coordenador do Pacto Estratégico para a Saúde defende uma transformação no SNS para responder a temas como o envelhecimento da população e a inovação tecnológica.
0: O Porto com 14 graus, a esta hora 16 em Coimbra, 18 em Lisboa, 19 em Faro, 20 Ponta Delgada, Funchal 22. Edição de Diogo Miguel Pereira.
1: Drones russos atingiram esta noite um posto na fronteira entre a Ucrânia e a Moldova. O Serviço de Guarda de Fronteira Ucraniana relata que foram danificados os edifícios do posto fronteiriço de Tabaki, na região de Odessa, no sul do país. Por causa deste ataque, foi interrompida a passagem de pessoas e veículos nesta zona entre a Moldova e a Ucrânia. Também ontem houve notícia de um ataque que chegou à fronteira com a Moldova. Também a Finlândia tinha já reportado situações semelhantes. Junta-se neste noticiário Tiago André Lopes, professor de Relações Internacionais da Universidade de Lusíada. Bom dia. Tiago André Lopes.
2: Olá, bom dia.
1: Como é que se explica estes acontecimentos dos últimos dias? Tem sido, a falta de melhor palavra, falta de sorte por parte da Rússia da forma onde caem, no local onde caem estes drones? Ou há aqui também uma intenção por parte das Forças Armadas Russas?
2: Há aqui dois objetivos diferentes. Por um lado, o ataque ao posto fronteiriço com a Moldova, ainda do lado ucraniano, está em território que está sobre a tal operação especial militar, e tem o propósito de disromper a capacidade da Ucrânia fugir ao embargo marítimo que a Rússia impôs no Mar Negro, porque a Moldova se dispôs a servir de espécie de plataforma continental que desse acesso à Ucrânia a rotas terrestres para exportar cerca de 2% da sua produção de cerealífera, e assim não consegue exportar tão facilmente. A questão dos drones, quer na Finlândia, quer na Moldova, está ainda por provar a sua origem, estão a decorrer investigações nas duas repúblicas, e não esquecer que nós tivemos ainda recentemente um incidente com o drone da Bulgária, que afinal não tinha vindo da Rússia, e portanto este tipo de alegações quanto aos drones nós temos de ter alguma cautela, porque já vimos no passado recente o mesmo uso deste tipo de instrumentos, deste tipo de falso uso de drones, depois não houve lado nenhum. Mas há claramente aqui a percepção da parte da Rússia de que com a incapacidade dos ucranianos, pela falta dos interceptores, de defender os seus céus, este é o momento em que a Rússia pode atacar com maior intensidade e meio que vingar a campanha dos drones e dos mísseis em profundidade, que foi iniciada em julho e que intensificou-se em agosto e que agora está numa fase de redução da parte da Ucrânia.
1: Estas, que também já não são propriamente recentes, desde o arranque desta guerra na Ucrânia, estas certas violações do espaço aéreo por parte da Rússia, têm sido, de certa forma, um teste por parte de Moscovo para perceber até onde pode ir, ou há outra explicação para isso?
2: Eventualmente sim, mas aqui há um bocadinho de tudo, ou seja, há um mix de, por um lado, há também violações do espaço aéreo e do espaço terrestre da Rússia pela parte dos Estados europeus, principalmente dos Estados fronteiriços, como as Repúblicas Bálticas ou até a Finlândia, e portanto já houve acusações muito sérias também do outro lado com relação a violações feitas pelo Bloco Europeu, e portanto isto não pode só valer para um lado as das violações. Depois, por vezes, obviamente, é óbvio que há aqui provocações e há pequenos testes quanto à vontade de haver uma resposta coletiva e de uma entrada coletiva neste conflito, isso também acontece. E depois há um outro fator, que quer a Roménia, quer a própria Turquia já disseram, é que a partir do momento que quer a Rússia, quer a Ucrânia, usam a tecnologia para baralhar o sinal eletrónico, por vezes o que acontece é que o equipamento e os detritos deste equipamento caem em território que não era suposto cair, como são desativados apenas pelos sinais eletrónicos, por vezes isto é um erro gerado pela tecnologia defensiva e não tem qualquer intenção beligerante ou qualquer intenção de desafio. Portanto, há aqui um bocadinho das três e é difícil descortinar qual das três é que está por trás do que aconteceu esta noite.
1: Às vezes a tecnologia também falha. Olhando para a guerra em si, Tiago André Lopes, vimos a Ucrânia, especialmente, por exemplo, no dia de ontem, Kiev a ser fortemente atingido. A Rússia parece também não ceder a essa pressão, digamos, imposta pela Ucrânia e pelos pedidos que tem feito de ajuda e até autorizações de mísseis, que foram os mísseis Patriot e a produção. Nem isso tem parado a Rússia. Está a Rússia ainda por cima nesta fase da guerra?
2: A produção dos mísseis Patriot é uma mitologia que foi criada, porque não sei se Donald Trump não deu as licenças no final à Ucrânia, porque o seu a empresa que detém as licenças disse que não partilharia, por exemplo, a questão do giroscópio que permite o sistema de guiação dos mísseis, e portanto o sistema de navegação dos mísseis. E portanto, de momento, há uma promessa política que não se traduziu em mais do que isso. Não há ainda a transferência de facto, do ponto de vista legal, dessas licenças e autorizações que não pertencem ao Estado norte-americano, pertencem a companhias privadas que não estão dispostas a partilhar essa tecnologia. Portanto, essa é uma dificuldade. Depois, já agora, a licença do Patriot foi dada à Alemanha há mais de 4 anos e a Alemanha até agora não produziu um único. Portanto, isto não é assim tão simples na questão da produção. Depois, obviamente, a Rússia percebe isso, percebe que há uma maior capacidade de atacar agora, que há uma menor capacidade de defender, e tem atacado preferencialmente, já ontem à noite foi um dos alvos e na noite anterior também, por exemplo, complexos industriais. O complexo de Bovary está agora fora de ação, fica próximo da região de Kiev, e também as subestações de energia. A Rússia parece estar a antecipar os ataques das subestações energéticas que nós nos habituámos a ver ali em outubro, novembro, está a começá-los em agosto, para quando chegar o inverno a situação ser o mais crítica possível para forçar dessa forma uma negociação.
1: Ficam as últimas relativamente a esta guerra na Ucrânia, na análise de Tiago André Lopes, professor de Relações Internacionais da Universidade de Lusíada, de analisar aqui na Antena 1 estas últimas deste conflito. A Médicos Sem Fronteiras assume que não consegue ajudar toda a gente que precisa na República Democrática do Congo, que está a ser fortemente afetada pela epidemia do ébola. Esta organização humanitária falou com a Antena 1, fala numa propagação sem precedentes, com cerca de 2.500 mortos, e o vice-coordenador de emergência da Médicos Sem Fronteiras apela à comunidade internacional para intervir perante uma epidemia que considera ser difícil de travar, Cláudia Aguiar Rodrigues.
3: A propagação do vírus parece não abrandar e o vice-coordenador de emergência dos Médicos Sem Fronteiras traça um cenário de equipas que no terreno já atingiram um limite e de populações que não têm seguido os protocolos.
4: Essa pouca mobilização afeta as atividades em instalações seguras, o rastreamento de contactos e os horários de chegada dos pacientes. Frequentemente os pacientes chegam muito atrasados para as consultas ou as condições são simplesmente inadequadas. Além disso, acontecem ataques de segurança contra centros de tratamento, o que também afeta a situação e favorece a propagação do vírus. Há pacientes que testaram positivo ou apresentam sintomas enquanto aguardam resultados laboratoriais, por exemplo. Vêm-se forçados a fugir dos centros de tratamento e a procurar refúgio na comunidade. Infelizmente, isso cria novos focos de transmissão.
3: Eddie Cambalé fala de ataques em instalações e da falta de condições dos técnicos de saúde, que têm os salários em atraso há muitos meses.
4: As autoridades garantem que os atrasos nos pagamentos não estão ligados à falta de financiamento e que medidas corretivas estão a ser implementadas. E isto não está a ser levado em consideração, porque estamos longe, no momento, de conter a epidemia e ela pode continuar-se a expandir.
3: Por isso, toda a ajuda é bem-vinda.
4: Hoje, com o apoio do Governo Central e também de comitês internacionais, podemos lidar melhor com o problema. Precisamos de mais recursos para ampliar a resposta. Todas as medidas implementadas nas zonas mais afetadas precisam ser expandidas, pois hoje nem todas as áreas estão totalmente cobertas.
3: A guerra civil na região tem dificultado o trabalho das equipas de saúde e o acesso a várias zonas afetadas tem sido muito difícil para a ajuda humanitária.
1: Uma situação difícil de saúde na República Democrática do Congo, nomeadamente por causa do ébola. É esse o retrato deixado ante um pela Médicos Sem Fronteiras. O coordenador do Pacto Estratégico para a Saúde defende uma transformação no SNS para que se possa adaptar-se à nova realidade. A ideia foi defendida por Adalberto Campos Fernandes numa entrevista ao Diário de Notícias, Camila Vidal.
5: Faz cada vez menos sentido separar pensões e saúde. A distinção já foi útil, diz o ex-ministro, mas a longevidade está a criar problemas que não podem tratar tratar-se em separado. Defende mais autonomia, participação e significado na velhice. Sobre o aumento constante dos internamentos sociais, diz que é um exemplo de como a fragmentação institucional é ineficiente e causa sofrimento às pessoas. O coordenador do Pacto Estratégico para a Saúde aponta ainda às desigualdades entre idosos, defende que os rendimentos do trabalho e a poupança não podem ditar a segurança na velhice. Nesta entrevista ao Diário de Notícias, Adalberto Campos Fernandes evita o rótulo de um SNS sem crise, fala numa tendência europeia de transformação profunda, em particular devido ao envelhecimento, e sublinha: o SNS é uma construção social da democracia, uma das grandes, mas preservá-lo não significa conservá-lo tal como está. É preciso transformar. No diagnóstico ao Serviço Nacional de Saúde, afirma que não basta dar mais recursos a um sistema mal organizado, nem basta organizar melhor sem haver recursos. Rejeita uma solução única ou uma fórmula mágica para os problemas no setor. Sobre se faz sentido prometer um médico de família a todos os portugueses, Campos Fernandes responde que a relação de proximidade é essencial, mas que não há uma fórmula organizativa inimputável. O significado do médico de família para as populações deve manter-se, mas é preciso pensar na forma como evoluem as profissões e as necessidades das pessoas.
1: Entrevista de Adalberto Campos Fernandes ao Diário de Notícias, ele que é o coordenador do Pacto Estratégico para a Saúde, criado por António José Seguro. A Autoridade de Supervisão de Seguros deu razão a 38% dos clientes que fizeram reclamações contra as seguradoras relativas aos prejuízos causados pela tempestade Kristin. O Jornal Público escreve esta manhã que foram abertos 260 processos de reclamação. A Autoridade de Supervisão de Seguros encontrou casos em que as seguradoras não apresentaram fundamentação para recusarem o que era pedido pelos titulares dos seguros. O Sindicato Nacional dos Oficiais de Polícia classifica de atribulado o primeiro ano de funções da Unidade Nacional de Estrangeiros e Fronteiras. Esta unidade entrou em vigor a 21 de agosto do ano passado e substituiu o CEF no controle de fronteiras e fiscalização de imigrantes. Em entrevista à Lusa, o sindicato diz que as coisas estão agora melhores, depois de um ano que não foi fácil, Gonçalo Costa Martins.
6: Foi um ano de adaptação a um trabalho que a PSP não tinha, foi portanto um ano difícil, reconhece Bruno Pereira, presidente do Sindicato Nacional dos Oficiais de Polícia.
7: Não há dúvida nenhuma que foi um ano muito atribulado, ainda para mais quando foi o ano em que se implementou a 100% o novo controlo de fronteiras que foi desenvolvido ao longo de anos. Um trabalho que a própria PSP estava ainda, uma função que estava ainda a conhecer, que estava ainda a desenvolver, que estava ainda a aprender.
6: Bruno Pereira fala de sacrifícios que a PSP teve de fazer, mas aponta melhorias que levaram a que fossem ultrapassadas várias limitações nos aeroportos.
7: Parte delas já foram ultrapassadas com o alargamento da área de fronteira, com o reforço de polícia na fronteira, com quase 400 polícias no último mês ou mês e pouco. Desde então nunca mais se ouviu, pelo menos, problemas de grandes filas, de grande conturbação na fronteira.
6: Este tem sido um processo conturbado.
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0: desaparecidos num incêndio num prédio onde está este restaurante português em Tuzice, na Suíça. Um posto na fronteira entre a Ucrânia e a Moldova foi atacado esta noite com um drone que caiu nesta zona. O edifício ficou destruído. Está a ser apontado da Rússia que este drone que atingiu este edifício. O Sindicato Nacional dos Oficiais de Polícia olha para este primeiro ano de funcionamento da Unidade Nacional de Estrangeiros e Fronteiras como atribulado.
1: Coimbra com 17 graus a esta hora, 18 no Porto, estão 20 em Lisboa, Ponta Delgada 21, Faro 22, Funchal 23. Edição de Diogo Miguel Pereira.
0: 5 pessoas estão desaparecidas, 8 ficaram feridas depois de um incêndio no restaurante português na Suíça. 2 dos feridos estão em estado grave. Este incêndio aconteceu em Tuzice. O alerta, Miguel Soares, foi dado esta madrugada.
2: Pouco depois da meia-noite, em fotografia divulgada esta manhã pela polícia, vê-se um edifício residencial de vários andares, devastado por um violento incêndio à meia-noite. Grandes chamas saem das janelas de um andar superior, enquanto uma espessa nuvem de fumo se eleva acima do edifício. A polícia da região adianta em comunicado que 14 pessoas conseguiram deixar o edifício em chamas, mas 8 delas com ferimentos, 2 das quais em estado grave. Os feridos foram levados para 3 hospitais mais próximos e também para o de Zurique. O incêndio terá começado no segundo andar do restaurante, com apartamentos. Como a escadaria ruiu, foi necessário abrir o telhado com a ajuda de uma grua, explica ainda a polícia. Uma centena de bombeiros foi mobilizada para extinguir o fogo. Ainda decorrem esta manhã as operações de rescaldo. O edifício ficou totalmente destruído. Foi, entretanto, aberto um inquérito para procurar determinar as causas deste incêndio.
0: A Antena 1 já está a tentar apurar-se estas 5 pessoas feridas, também as 5 pessoas desaparecidas e as 8 pessoas feridas têm nacionalidade portuguesa. Até agora ainda não foi possível obter essa informação. Um posto na fronteira entre a Ucrânia e a Moldova foi atingido esta noite por um drone que terá vindo da Rússia. O Serviço de Guarda Fronteira da Ucrânia diz que foram danificados os edifícios do posto fronteiriço de Dabaki, na região de Odessa, no sul do país. Por causa deste ataque, foi interrompida a passagem de pessoas e veículos nesta zona entre a Moldova e a Ucrânia. Ontem houve também notícia de um ataque que chegou à fronteira com a Moldova. Ouvido esta manhã pela Antena 1, Tiago André Lopes, professor de Relações Internacionais da Universidade de Lusíada, lembra que apesar das acusações de nem sempre são drones lançados por Moscovo, mas admite que a Moldova é um alvo estratégico para a Rússia.
3: Há aqui dois objetivos diferentes. Por um lado, o ataque ao posto fronteiriço com a Moldova, ainda do lado ucraniano, tem território que está sobre a tal operação especial militar e tem o propósito de disromper a capacidade da Ucrânia fugir ao embargo marítimo que a Rússia impôs no Mar Negro, porque a Moldova se dispôs a servir de espécie de plataforma continental que desse acesso à Ucrânia a rotas terrestres para exportar cerca de 2% da sua produção de cerealífera, e assim não consegue exportar tão facilmente. A questão dos drones, quer na Finlândia, quer na Moldova, está ainda por provar a sua origem, estão a decorrer investigações e não esquecer que nós tivemos ainda recentemente um incidente com o drone da Bulgária, que afinal não tinha vindo da Rússia, e portanto este tipo de alegações quanto aos drones nós temos que ter alguma cautela, mas há claramente aqui a percepção da parte da Rússia de que com a incapacidade dos ucranianos, pela falta dos interceptores de defender os seus céus, este é o momento em que a Rússia pode atacar com maior intensidade.
0: Em 6 meses, mais de 300 postos de abastecimento de gás na Ucrânia foram destruídos. O balanço foi deixado esta manhã pelo ministro da Energia da Ucrânia, Tiago André Lopes. Acredita que todos estes ataques da Rússia, especialmente nos últimos dias em Kiev, mostram que a Rússia está a atacar já estas infraestruturas críticas para que no inverno a Ucrânia acabe por ser obrigada a negociar.
3: Percebe que há uma maior capacidade de atacar agora que há uma menor capacidade de defender. E tem atacado preferencialmente, já ontem à noite foi um dos alvos e na noite anterior também, por exemplo, complexos industriais. O complexo de Bovary está agora fora de ação, fica próximo da região de Kiev, e também as subestações de energia. A Rússia parece estar a antecipar os ataques das estações energéticas que nós nos habituámos a ver ali em outubro, novembro, está a começá-los em agosto, para quando chegar o inverno a situação ser o mais crítica possível para forçar dessa forma uma negociação.
0: A Rússia quer uma Ucrânia com menos capacidade de defesa e forçá-la à negociação. Essa é a leitura deixada esta manhã aqui na Antena 1 por Tiago André Lopes, professor de Relações Internacionais na Universidade de Lusíada. O Sindicato dos Oficiais de Polícia classifica de atribulado este primeiro ano de funções da Unidade Nacional de Estrangeiros e Fronteiras. Esta unidade entrou em vigor há precisamente um ano, a 21 de agosto, e substituiu o CEF no controle de fronteiras e fiscalização de imigrantes. Em entrevista à Agência Lusa, o presidente do sindicato, Bruno Pereira, dá conta de que a situação nos aeroportos está melhor depois de um ano que não foi fácil.
4: Não há dúvida nenhuma que foi um ano muito atribulado, ainda para mais quando foi o ano em que se implementou a 100% o novo controle de fronteiras, uma função que estava ainda a conhecer, que estava ainda a desenvolver, que estava ainda a aprender. A PSP passou imensos sacrifícios e a própria direção da PSP teve que tomar decisões estratégicas para conseguir, enfim, considerar uma resposta mais reforçada àquilo que era uma necessidade imensa, sobretudo na segurança aeroportuária, ainda para mais face às grandes limitações que desde há muito tempo existiam no aeroporto. Coisa que, ao parte delas, já foram ultrapassadas com o alargamento da área de fronteira, com o reforço de polícia na fronteira. Desde então nunca mais se ouviu, pelo menos, problemas de grandes filas, de grande conturbação na fronteira.
0: Melhorias apontadas pelo Sindicato Nacional dos Oficiais de Polícia, mas essas melhorias não convencem à Associação Solidariedade Imigrantes, que recorda o que de mal aconteceu no último ano. Em entrevista também à Agência Lusa, Timóteo Macedo, o presidente desta associação, acusa a unidade de ser uma perseguição aos imigrantes.
5: Nós nunca estivemos de acordo com a criação desta unidade, à semelhança que existia e que existe ainda nos Estados Unidos da América, que é uma polícia que tem uma perspectiva da perseguição dos povos imigrantes, uma perspectiva policial. São as longas filas de espera nos aeroportos, são os centros de detenção completamente esgotados, sem o mínimo de condições, sejam elas quais forem, só do ponto de vista de apoio, só do ponto de vista humanitário, de condições de higiene, da alimentação, etc.
0: Críticas da Associação Solidariedade Imigrante ao funcionamento da Unidade Nacional de Estrangeiros e Fronteiras, um ano depois de ter sido criada, herdou as funções policiais do CEF, enquanto a AIMA, a Agência para a Integração, Migrações e Asilo, recebeu a parte administrativa. Arrancam hoje os Jogos do Mediterrâneo, com vários atletas portugueses a competir. Estes Jogos acontecem em Itália. Há 168 atletas portugueses, de 30 modalidades, que estão assim a representar o país em Taranto. As provas duram duas semanas e no ano passado Portugal conquistou 25 medalhas, Fernando Eurico.
6: É a terceira participação de Portugal nos Jogos do Mediterrâneo, depois de Oran, em 2022, e antes Tarragona, 2018. São 168 atletas em representação de 30 modalidades. A equipa nacional leva um misto de alguns nomes de primeira linha, como Patrícia Silva, Oriol Domgô no atletismo, Camila Rebelo na natação, ou Fu Yu e Jenny Chow no ténis de mesa. Outros, menos conhecidos, vão em busca de afirmação. É essa a ideia deixada pelo chefe de missão a Taranto, João Rodrigues.
7: Em algumas modalidades não vamos ter, obviamente, os melhores atletas. É algo que nós gostaríamos de ver lá, mas, por outro lado, dá oportunidade a muitos outros atletas mais jovens, de facto, de estarem presentes num evento desta natureza, que é muito singular, que é diferente de um campeonato do mundo ou da Europa, e que para eles vai ser uma estreia completa.
6: Na última edição, Portugal conquistou 25 das 49 medalhas que possui até agora. Apresenta representações como pádel, petanca, karaté ou skateboarding. São 5 juízes e árbitros presentes ao longo dos 15 dias de competição. Na cerimónia de abertura, hoje no estádio Jaak Avone, 24 mil espectadores vão ver ao vivo desfilar os porta-estandardes Inês Barros do tiro com armas de caça e o handebolista Leonardo Anastácio.
0: Uma prova que arranca já no dia de hoje. Também hoje começa a Feira do Livro do Porto. Acontece nos Jardins do Palácio de Cristal. E a edição deste ano cresce em números de livreiros, de stands e de eventos. E pela primeira vez tem também convidados especiais internacionais. Este ano, Miguel Bastos, a feira vai homenagear a poeta portuense Inês Lourenço.
8: Há 30 anos, Inês Lourenço escreveu, com ironia, um poema chamado Feira do Livro.
9: Desconstrói um bocadinho a pose do poeta que enfunava a laringe, ou seja, colocava a voz para, de alguma forma, tornar mais enfática a sua poesia, mas, na verdade, a atenção da poeta desloca-se para a Tília.
8: E é com Matília, com o nome da poeta, que Inês Lourenço vai agora ser homenageada. É uma questão de justiça, considera o vereador da Câmara do Porto, Jorge Sobrado.
9: Será um ato de justiça, mas é também um grande pórtico de descoberta de Inês Lourenço.
8: São várias as iniciativas para homenagear a poeta e divulgar a sua obra numa feira que continua a crescer.
9: Temos mais livreiros, editores e mais stands. Este ano serão 144 stands com 131 livreiros e editores. Por outro lado, expandimos, musculamos a programação cultural.
8: Com mais de 400 propostas entre espetáculos, exposições e apresentações de livros. Este ano, a feira ganha também uma dimensão internacional.
9: E eu destacaria aqui a participação do poeta palestiniano Mohamed El Kurd, que nos traz, no fundo, uma visão sobre como a palavra, a palavra poética e a palavra que se exprime como pensamento são também uma forma de pensar o mundo e de agir no mundo, de resistência. E destacaria também a conversa com Marie Dariosek sobre a sua experiência a respeito da insónia e de um certo limiar da loucura.
8: A Feira do Livro vai ficar nos Jardins do Palácio de Cristal, no Porto, até dia 6 de setembro.
0: Feira do Livro que começa logo à tarde.
1: Diogo Miguel Pereira com as notícias na RTP Antena 1, Madeira, Açores e RTP Mundo, em permanência na rede em noticias.rtp.pt.
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1: Nacional 15, não é, Sandra? Sandra Pereira, vamos falar sobre a Nacional 15, onde há problemas esta hora, é isso?
11: Alô, alô.
1: Sim,
11: já
1: agora
11: cá
1: sim.
11: Estou, não sei
1: muito
11: se reparaste, mas estava com informações na televisão.
1: Muito bem. Não parei.
11: Exatamente. Bom, mas neste momento posso-te dizer que temos ainda um acidente por resolver no Porto, na Estrada Nacional 15. Tivemos indicação de o trânsito estar acordado entre Baltar e Gandra, na zona de Vandoma. Devido a acidente, há um poste que caiu na via por causa deste mesmo acidente e, portanto, cuidado à passagem pelo local. Já na zona de Lisboa, atenção IC19 de Sintra para Lisboa, houve um acidente na descida de Queluz, na via central, que, entretanto, os carros já foram desviados para a Berma. Ainda assim, o trânsito ficou bastante acumulado, com filas neste momento a partir de Terceira. Nos restantes acessos à cidade de Lisboa, está tranquilo e sem preocupações.
1: Vamos voltar a falar sobre o trânsito antes das 9:30. Tenha uma boa viagem connosco. Obrigado pela sua cumplicidade.
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1: Até às 10 temos canções, mas...
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0: na sequência desse incêndio em Tuzis, na Suíça, uma informação apurada pela Antena 1 junto da polícia local. O autarca de Carraseda de Anciães, no distrito de Bragança, está preocupado com os efeitos do incêndio nas vinhas e também no turismo de concelho. Carraseda de Anciães foi nos últimos dias afetada pelas chamas. A estreia é logo com a equipa da casa, a Seleção Nacional Feminina de Voleibol, defronta o Azerbaijão na fase final do Campeonato da Europa, que decorre em Baku.
1: Os mesmos 20 graus no Porto e em Coimbra, esta hora 22 em Lisboa e Ponta Delgada, 24 Faro e Funchal. As notícias com Diogo Miguel Pereira.
0: Há pelo menos uma portuguesa desaparecida na sequência de um incêndio num restaurante na Suíça, em Tuzis. A informação foi confirmada em instantes Antena 1 por fonte da polícia local. Serão ao todo pelo menos 5 pessoas desaparecidas, 8 ficaram feridas, 2 delas em estado grave. Miguel Soares, falaste há pouco com uma portuguesa que vive perto desta localidade.
2: Chama-se Mila Vidal. Conta o pouco que sabe sobre o incêndio, um português que escapou às chamas e às pessoas desaparecidas.
3: Cinco pessoas desaparecidas, que ainda não se sabe, e tem um português que, graças a Deus, conseguiu sobreviver, subiu para o telhado e que encontra-se bem, foi ao hospital, não é? Mas graças a Deus está bem.
2: Conhece esse português?
3: Conheço porque trabalha para o meu genro. Está bem, graças a Deus. O que perdeu foi tudo, não é? Mas alguém há de ajudar, se Deus quiser.
2: Mas ele estava ligado ao restaurante?
3: Dormia lá, porque o restaurante tinha também quartos de dormida.
2: Era hóspede do restaurante. O alerta foi dado de madrugada. Em fotografia divulgada esta manhã pela polícia, vê-se um edifício residencial de vários andares a ser consumido pelas chamas, com labaredas a sair das janelas de um andar superior, enquanto uma espessa nuvem de fumo se eleva acima do edifício. O incêndio terá começado no segundo andar do restaurante com apartamentos. Como a escadaria ruiu, foi necessário abrir o telhado com a ajuda de uma grua, explica a polícia. Uma centena de bombeiros foi mobilizada para extinguir o fogo. Ainda decorrem as operações de rescaldo. O edifício ficou totalmente destruído. A polícia da região adianta em comunicado que 14 pessoas conseguiram sair do edifício em chamas, 8 delas com ferimentos, 2 em estado grave. Os feridos foram levados para 3 hospitais mais próximos e também para o de Zurique. Foi, entretanto, aberto um inquérito pelas autoridades suíças para procurar determinar as causas do incêndio.
0: E fonte de representação diplomática portuguesa adiantou Antena 1 que já vai a caminho do local uma equipa para prestar apoio. Na sequência deste incêndio em Tuzis, a polícia local avançou também à Antena 1 há pouco que há pelo menos uma portuguesa desaparecida. O Sindicato Nacional dos Oficiais de Polícia classifica de atribulado este primeiro ano de funções da Unidade Nacional de Estrangeiros e Fronteiras. Esta unidade entrou em vigor a 21 de agosto do ano passado e substituiu o CEF no controle de fronteiras e fiscalização de imigrantes. Em entrevista à Lusa, o presidente deste sindicato, Bruno Pereira, revela que a situação nos aeroportos está melhor depois de um ano que não foi fácil.
4: Não há dúvida nenhuma que foi um ano muito atribulado, ainda para mais quando foi o ano em que se implementou a 100% o novo controlo de fronteiras, uma função que estava ainda a conhecer, que estava ainda a desenvolver, que estava ainda a aprender. A PSP passou imensos sacrifícios e a própria direção da PSP teve que tomar decisões estratégicas para conseguir, enfim, conseguir dar uma resposta mais reforçada àquilo que era uma necessidade imensa, sobretudo na segurança aeroportuária, ainda para mais face às grandes limitações que desde há muito tempo existiam no aeroporto. Coisa que, ao parte delas, já foram ultrapassadas com o alargamento da área de fronteira, com o reforço de polícia na fronteira. Desde então nunca mais se ouviu, pelo menos, problemas de grandes filas, de grande conturbação.
0: Melhorias apontadas pelo Sindicato Nacional dos Oficiais de Polícia, melhorias essas que não convencem a Associação Solidariedade de Imigrantes, que recorda o que de mal correu no último ano, numa unidade que o presidente Timóteo Macedo acusa de ser perseguição aos imigrantes.
5: Nós nunca estivemos de acordo com a criação desta unidade, que há semelhança que existia e que existe ainda nos Estados Unidos da América, que é uma polícia que tem uma perspectiva da perseguição dos povos imigrantes, uma perspectiva policial. São as longas filas de espera nos aeroportos, são os centros de detenção completamente esgotados, sem o mínimo de condições, sejam elas quais forem, só do ponto de vista de apoio, só do ponto de vista humanitário, de condições de higiene, da alimentação, etc.
0: As críticas da Associação Solidariedade Imigrantes ao funcionamento da Unidade Nacional de Estrangeiros e Fronteiras, um ano depois de ser criada, herdou as funções policiais do SEF, enquanto que a AIMA, a Agência para a Integração, Migrações e Asilo, recebeu a parte administrativa. A Seleção Nacional Feminina de Voleibol arranca hoje a fase final do Campeonato da Europa, que decorre em Baku. O primeiro jogo de Portugal acontece logo à tarde, às 4, e é logo frente à seleção da casa, Bruno Malveira Marques.
6: A seleção portuguesa de voleibol feminino estreia-se hoje no Campeonato da Europa da modalidade. Baku, a capital do Azerbaijão, é um dos 4 palcos da fase final da competição. Portugal participa pela segunda vez na história num Campeonato da Europa, uma seleção renovada que tem como objetivo, além do desenvolvimento contínuo, fazer melhor do que em 2019, ano da estreia, quando não conseguiu conquistar qualquer vitória. O primeiro desafio é desde logo de elevado grau de dificuldade. Portugal defronta o Azerbaijão, a seleção anfitriã que vai contar com o apoio massivo dos seus adeptos. A partida está agendada para as 4 da tarde, hora portuguesa, um primeiro teste de exigência máxima para uma equipa que quer mostrar em Baku que está preparada para escrever um novo capítulo na sua história. Para lá do Azerbaijão, Portugal irá medir forças diante da Bélgica, Países Baixos, Espanha e Roménia.
0: Para já é vez da equipa da casa, o Azerbaijão, é o adversário de Portugal nestes europeus de voleibol feminino. Ouvimos a reportagem aqui do enviado especial da Antena 1, Bruno Malveira Marques. O autarca de Carraseda de Anciães, no distrito de Bragança, está preocupado com os efeitos do incêndio nas vinhas e no turismo do concelho. Houve 2 incêndios principais que passaram por Carraseda. O último deles ainda está em trabalhos de rescaldo. Com os prejuízos ainda a ser calculados, o autarca João Gonçalves espera que o governo possa chegar-se à frente. Gonçalo Costa Martins.
7: É a esperança do autarca de Carraseda de Anciães, numa altura em que ainda se contam os prejuízos. João Gonçalves diz que está a ser equacionada uma ajuda de emergência da Câmara, destinada a agricultores e produtores para alimentarem os animais que perderam a comida, que é também paisagem no concelho. Mas, como noutros incêndios do passado, João Gonçalves pede apoio do governo.
8: Nestas ocasiões tem havido sempre um olhar de apoio para estas ocorrências. Também em 2022 houve, eu espero que desta vez também haja essa sensibilidade. Creio mesmo que já há abertura para isso.
7: A preocupação do autarca vira-se para a economia do concelho, marcada também pelo turismo, por causa das paisagens naturais que tem, e é por isso que João Gonçalves mostra-se preocupado com a forma como podem ter sido afetados, por exemplo, os trilhos que existem em Carraseda.
8: Há uma série de trilhos para que as pessoas possam fazer percursos pedestres ou possam fazer outro tipo de desportos ligados à natureza. É natural que muitas dessas infraestruturas tenham ardido, estejam afetadas.
7: Mas também o setor primário é motivo de preocupação, não só por causa da agricultura ou da pecuária, mas também por causa da produção de vinho.
8: Ele entrou mesmo no alto vinheteiro, ele entrou mesmo e, portanto, arderam com certeza, de certeza, algumas vinhas, que são fonte de rendimento, obviamente, e que têm a relevância que têm, não só para a produção local, para que estes produtores possam sobreviver nas suas atividades profissionais.
7: Contas que ainda estão a ser feitas, Diogo, por causa deste incêndio que esteve não só em Torre de Moncouro, mas que também afetou Carraseda de Anciães.
0: Os prejuízos em Carraseda de Anciães e Torre de Moncorvo ainda estão a ser contados. O Alto Douro vinheteiro não escapou ao fogo. Ouvido pela Antena 1, o presidente da Casa do Douro, Rui Paredes, espera saber nos próximos dias a dimensão dos estragos. Essa contagem conta vai ser feita pela Comissão de Coordenação e Desenvolvimento Regional do Norte.
9: Nós estamos à espera precisamente de perceber a dimensão, ou seja, através dos técnicos da DRAP, ou seja, CDR, EN, no sentido de perceber a área que foi afetada, principalmente a vinha, porque naturalmente houve outras culturas que foram muito afetadas, tem a ver com pessoas, tem a ver com prejuízos, tem a ver com a distância que as pessoas podem ter de estar nestes territórios de baixa densidade.
0: Rui Paredes, da Casa do Douro, ouvido pela Antena 1. Há prejuízos também na vinha, não escapou ao fogo. Fazem-se agora as contas.
10: Diogo Miguel Pereira, notícias em simultâneo com a RTP Antena 1 Madeira, Açores e RTP Mundo. Pode sempre acompanhar também a informação em noticias.rtp.pt. bom dia. Hoje é sexta-feira, 21 de agosto. Vamos atualizar a informação de trânsito com a Sandra Pereira. Olá.
11: Olá, muito bom dia, Augusto Fernandes. Temos ainda para resolver um acidente na Estrada Nacional 15, entre Baltar e Vandoma, e que está a provocar ainda alguma demora. Isto foi um acidente que ocorreu e que obrigou a um poste, obrigou o corte de estrada devido a um poste que também ficou caído na estrada, e por isso mesmo aqui o trânsito ainda condicionado. Quanto ao AVCI no sentido Rápida Freixo, há filas à passagem pelo nó da Boa Vista, Freixo Rápida, no Mercado Abastecedor até às Antas, também à Avenida AEP na A28, com paragens à passagem em direção à AVCI. Quanto a Lisboa, o trânsito está tranquilo e sem muitas preocupações, tudo a andar sem problemas.
10: 821-0101 é o número para o trânsito. Desejo que façam uma boa viagem e tenham muito bom dia. Continuação de um bom verão também. 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

0: tempos, o PS coloca-se de fora das negociações do Orçamento do Estado para 2027. Um cidadão português está entre os 5 desaparecidos num incêndio num prédio na Suíça. Ainda não se sabe se há outros portugueses entre as vítimas deste fogo que atingiu um edifício com um restaurante na parte de baixo. O restaurante é de um cidadão nacional. Neste Jornal às 11, vamos também espreitar a edição deste ano da Feira do Livro do Porto. Os jardins do Palácio de Cristal vão ter mais stands e vão receber pela primeira vez convidados internacionais.
1: As notícias com edição de João Vasco.
0: O secretário-geral do PS não está satisfeito com as garantias deixadas ontem pelo ministro da Presidência de que o governo não irá fazer alterações ao atual modelo de contribuições para a segurança social e pede ao primeiro-ministro para vir a público assegurar que o executivo não pretende privatizar a segurança social. Se isso não acontecer, Ana Gonçalves, José Luís Carneiro irá colocar-se de fora das negociações do orçamento para o próximo ano.
2: José Luís Carneiro deixa o aviso ao Governo caso avance uma reforma da Segurança Social que põe em causa o pagamento das pensões.
3: Caso o Governo entenda avançar com uma transformação da Segurança Social que coloque em causa a sua segurança, a segurança das pensões a pagamento e a segurança das pensões futuras, essa é mesmo uma das linhas vermelhas que o PS coloca em relação ao Orçamento do Estado.
2: O líder do PS não ficou convencido com as palavras do Ministro Adjunto e da Presidência de que o Governo não vai avançar com a reforma da Segurança Social. José Luís Carneiro quer essas garantias do Primeiro-Ministro.
3: É muito importante que o Primeiro-Ministro dê essas garantias públicas, porque enquanto o Ministro Adjunto do Primeiro-Ministro veio dizer que não está em causa uma reforma das pensões, veio dizer que não estava em causa uma reforma estrutural. Mas a Ministra do Trabalho veio dizer que pode haver alterações que não sendo estruturais que poderão avançar com elas. É muito importante que o Primeiro-Ministro dê a sua palavra de honra ao país de que não mexe nas pensões durante esta legislatura.
2: Declarações do líder do PS à margem da rota iniciada hoje em Valença pelo interior e cooperação transfronteiriça.
0: Já Luís Carneiro a avisar desde o Alto Minho que se o Governo decidir colocar em causa a estabilidade da Segurança Social, o PS coloca-se de fora das negociações do Orçamento do Estado para 2027. Há pelo menos uma portuguesa desaparecida na sequência de um incêndio num prédio em Tussis, na Suíça. A informação é adiantada à Antena 1 por fonte da polícia local. Este prédio tem um restaurante na parte de baixo que é gerido por um cidadão português e apartamentos nos andares superiores. As autoridades adiantam que 5 pessoas estão desaparecidas, entre elas está então uma pessoa de nacionalidade portuguesa e 8 ficaram feridas. Não se sabe se há ainda mais portugueses entre as vítimas. O jornalista Miguel Soares falou esta manhã com uma portuguesa que vive perto desta localidade.
4: Chama-se Mila Vidal, conta o pouco que sabe sobre o incêndio, um português que escapou às chamas e às pessoas desaparecidas.
5: Estão 5 pessoas desaparecidas, que ainda não se sabe. E tem um português que, graças a Deus, conseguiu sobreviver, subiu para o telhado. E que encontra-se bem, foi ao hospital, não é? Mas graças a Deus está bem.
4: Conhece esse português?
5: Conheço porque trabalha para o meu genro. Está bem, graças a Deus. O que perdeu foi tudo, não é? Mas alguém há de ajudar, se Deus quiser.
4: Mas ele estava ligado ao restaurante?
5: Dormia lá, porque o restaurante tinha também quartos de dormida.
4: Era hóspede do restaurante. O alerta foi dado de madrugada. Em fotografia divulgada esta manhã pela polícia, vê-se um edifício residencial de vários andares a ser consumido pelas chamas, com labaredas a sair das janelas de um andar superior, enquanto uma espessa nuvem de fumo se eleva acima do edifício. O incêndio terá começado no segundo andar do restaurante com apartamentos. Como a escadaria ruiu, foi necessário abrir o telhado com a ajuda de uma grua, explica a polícia. Uma centena de bombeiros foi mobilizada para extinguir o fogo. Ainda decorrem as operações de rescaldo. O edifício ficou totalmente destruído. A polícia da região adianta em comunicado que 14 pessoas conseguiram sair do edifício em chamas, 8 delas com ferimentos, 2 em estado grave. Os feridos foram levados para 3 hospitais mais próximos e também para o de Zurique. Foi, entretanto, aberto um inquérito pelas autoridades suíças para procurar determinar as causas do incêndio.
0: Fonte da representação diplomática portuguesa adiantou à Antena 1 que há uma equipa a caminho do local para prestar apoio. O autarca de Carraseda de Anciães, no distrito de Bragança, está preocupado com os efeitos dos incêndios que lavraram no concelho. quer nas vinhas, mas também no turismo e na área da agricultura em geral. Houve dois incêndios principais que passaram por Carraseda de Anciães. O último deles ainda está em trabalhos de rescaldo. Com os prejuízos ainda a serem calculados, o autarca João Gonçalves faz desde já um apelo ao governo para que possa compensar o município pelo que aconteceu. Ideias deixadas por este autarca em conversa com o jornalista Gonçalo Costa Martins.
6: Enquanto os prejuízos não estão contados, a Câmara de Carraseda de Anciães pondera avançar com uma ajuda de emergência para produtores do concelho. Mas depois, o autarca João Gonçalves espera que o governo avance como já fez no passado.
7: Nestas ocasiões tem havido sempre um olhar de apoio para estas ocorrências. Também em 2022 houve, eu espero bem que desta vez também que haja essa sensibilidade. Creio mesmo que já há abertura para isso.
6: As preocupações com os hectares queimados refletem-se no turismo.
7: Há uma série de trilhos para que as pessoas possam fazer percursos pedestres ou possam fazer outro tipo de desportos ligados à natureza. É natural que muitas dessas infraestruturas tenham ardido, estejam afetadas.
6: As freguesias de Vilarim da Castanheira e Seixo de Anciães foram as mais afetadas, diz o autarca João Gonçalves, num concelho que viu também o fogo bater à porta das vinhas.
7: Ele entrou mesmo no alto do vinhateiro, ele entrou mesmo e, portanto, arderam com certeza, de certeza, algumas vinhas. São fonte de rendimento, obviamente, e que têm a relevância que têm, não só para a produção local, para que estes produtores possam sobreviver nas suas atividades profissionais.
6: Dois incêndios que passaram por Carraseda este mês, o último recente começou no concelho vizinho de Torre de Moncorvo. A estimativa da área ardida, ainda provisória, ultrapassa os 3 mil hectares.
0: O presidente da Casa do Douro ainda não sabe em concreto qual a dimensão dos estragos causados pelos incêndios nesta região este verão, mas teme que os prejuízos sejam avultados, nomeadamente ao nível das vinhas. Nesta altura, Rui Paredes está a aguardar o levantamento que será feito pela Comissão de Coordenação e Desenvolvimento Regional do Norte.
8: Nós estamos à espera precisamente de perceber a dimensão, ou seja, através dos técnicos da DRAP, ou seja, CDR, EN, no sentido de perceber a área que foi afetada, principalmente a vinha, porque naturalmente houve outras culturas que foram muito afetadas, tem a ver com pessoas, tem a ver com prejuízos, tem a ver com a distância que as pessoas podem ter de estar nestes territórios de baixa densidade.
0: A preocupação do presidente da Casa do Douro com os estragos provocados pelos incêndios em Trás-os-Montes. Começa logo à tarde mais uma edição da Feira do Livro do Porto. Este ano os jardins do Palácio de Cristal vão receber mais stands e mais eventos e pela primeira vez convidados internacionais. A Feira do Livro do Porto de 2026, Miguel Bastos, presta também homenagem à poeta portuense Inês Lourenço.
9: Há 30 anos, Inês Lourenço escreveu, com ironia, um poema chamado Feira do Livro.
10: Desconstrói um bocadinho a pose do poeta que enfunava a laringe, ou seja, colocava a voz para, de alguma forma, tornar mais enfática a sua poesia, mas, na verdade, a atenção da poeta desloca-se para a Tília.
9: E é com Matília, com o nome da poeta, que Inês Lourenço vai agora ser homenageada. É uma questão de justiça, considera o vereador da Câmara do Porto, Jorge Sobrado.
10: Será um ato de justiça, mas é também um grande pórtico de descoberta de Inês Lourenço.
9: São várias as iniciativas para homenagear a poeta e divulgar a sua obra numa feira que continua a crescer.
10: Temos mais livreiros, editores e mais stands. Este ano serão 144 stands com 131 livreiros e editores. Por outro lado, expandimos, musculamos a programação cultural.
9: Com mais de 400 propostas entre espetáculos, exposições e apresentações de livros. Este ano, a feira ganha também uma dimensão internacional.
10: E eu destacaria aqui a participação do poeta palestiniano Mohamed El Kurd, que nos traz, no fundo, uma visão sobre como a palavra poética e a palavra que se exprime como pensamento são também uma forma de pensar o mundo e de agir no mundo, de resistência. E destacaria também a conversa com Marie Dariosek sobre a sua experiência a respeito da insónia. e de um certo limiar da loucura.
9: A Feira do Livro vai ficar nos jardins do Palácio do Cristal, no Porto, até dia 6 de setembro.
0: Uma sugestão para quem estiver a norte nas próximas duas semanas. 168 atletas portugueses de 30 modalidades participam a partir de hoje nos Jogos do Mediterrâneo, que vão decorrer em Taranto, Itália. Estes Jogos vão realizar-se pela 20ª vez, mas Portugal apenas participou nas últimas edições, Fernando Rico.
11: É a terceira participação de Portugal nos Jogos do Mediterrâneo, depois de Oran, em 2022, e antes Tarragona, 2018. São 168 atletas em representação de 30 modalidades. A equipa nacional leva um misto de alguns nomes de primeira linha, como Patrícia Silva, Oriol Domgô no atletismo, Camila Rebelo na natação, ou Fu Yu e Jenny Chow no ténis de mesa. Outros, menos conhecidos, vão em busca de afirmação. É essa a ideia deixada pelo chefe de missão a Taranto, João Rodrigues.
12: Em algumas modalidades não vamos ter, obviamente, os melhores atletas. É algo que nós gostaríamos de ver lá, mas, por outro lado, dá oportunidade a muitos outros atletas mais jovens, de facto, de estarem presentes num evento desta natureza, que é muito singular, que é diferente de um campeonato do mundo ou da Europa, e que para eles vai ser uma estreia completa.
11: Na última edição, Portugal conquistou 25 das 49 medalhas que possui até agora. Apresenta representações como pádel, petanca, karaté ou skateboarding. São 5 juízes e árbitros presentes ao longo dos 15 dias de competição. Na cerimónia de abertura, hoje no estádio Iac Avone, 24 mil espectadores vão ver ao vivo desfilar os porta-estandardes Inês Barros do tiro com armas de caça e o handebolista Leonardo Anastácio.
0: Os Jogos do Mediterrâneo, que começam hoje, estendem-se até dia 3 de setembro.
1: Foram as notícias com edição de João Vasco, num simultâneo com a RTP Antena 1 Madeira, Açores e RTP Mundo. 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Sexta-feira, 21 de agosto, bom dia, boa viagem também. É esta hora da manhã, quase 11:15. Bom, como é que está o trânsito agora, Sandra?
13: Está muito tranquilo, pelo menos há já alguma intensidade na Avenida da Ponte para a Ponte 25 de Abril, em direção a sul, e depois a segunda circular com alguma intensidade no Campo Grande e na zona das Calvanas. Quanto ao Porto, a circulação neste momento também está mais lenta na VCI, sentido Rábida Freixo. Há paragens na saída para a Boa Vista e Freixo Rábida no Mercado Abastecedor até às Antas. A 28, Viana do Castelo Porto, para-se à passagem pelo nó da A4, depois à Avenida AEP até à Avenida Sidónio Paes, a 3 à chegada à VCI e a 44, Rua Pilhares Freixo, com paragens entre Madalena e o nó de Coimbrões.
1: 800-21-0101 é o número gratuito que o pode acompanhar também na sua viagem. Uma ótima sexta-feira.
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0: Já José Luís Carneiro avisa que se o governo avançar para a reforma do sistema de pensões, o PS vai colocar-se de fora das negociações do próximo orçamento do Estado. Estão proibidos os banhos na Praia da Nazaré, na sequência de elevados valores macrobiológicos detectados nas análises realizadas na passada terça-feira à qualidade da água. Enquanto aguarda pela contra-análise que foi realizada, a Câmara da Nazaré pede a residentes e visitantes que respeitem a interdição. O coordenador-geral da Médicos Sem Fronteiras para a Palestina, que vamos ouvir nesta edição ao meio-dia, garante que a população de Gaza continua a enfrentar graves privações e acusa os colonos israelitas de estarem a aumentar a violência na Cisjordânia.
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0: O secretário-geral do PS não está satisfeito com as garantias deixadas ontem pelo ministro da Presidência de que o governo não irá fazer alterações ao atual modelo de contribuições para a segurança social e pede ao primeiro-ministro para vir a público assegurar que o executivo não pretende privatizar o sistema. Se isso não acontecer, Ana Gonçalves, José Luís Carneiro promete colocar-se de fora das negociações do orçamento para 2027.
2: José Luís Carneiro deixou aviso ao Governo caso avance uma reforma da Segurança Social que põe em causa o pagamento das pensões.
3: Caso o Governo entenda avançar com uma transformação da Segurança Social que coloque em causa a segurança das pensões a pagamento e a segurança das pensões futuras, essa é mesmo uma das linhas vermelhas que o PS coloca em relação ao orçamento do Estado.
2: O líder do PS não ficou convencido com as palavras do ministro adjunto e da presidência de que o governo não vai avançar com a reforma da segurança social. José Luís Carneiro quer essas garantias do primeiro-ministro.
3: É muito importante que o primeiro-ministro dê essas garantias públicas, porque enquanto o ministro adjunto do primeiro-ministro veio dizer que não está em causa uma reforma das pensões, veio dizer que não estava em causa uma reforma estrutural. Mas a ministra do Trabalho veio dizer que pode haver alterações que não sendo estruturais que poderão avançar com elas. É muito importante que o primeiro-ministro dê a sua palavra de honra ao país de que não mexe nas pensões durante esta legislatura.
2: Declarações do líder do PS à margem da rota iniciada hoje em Valença pelo interior e cooperação transfronteiriça.
0: A linha vermelha colocada pelo secretário-geral do PS para vir a aprovar o próximo orçamento do Estado. Sobre este tema da eventual privatização da segurança social, falou hoje também o governador do Banco de Portugal. Sem se alongar sobre o que defende, Álvaro Santos Pereira afirmou que o país tem de deixar as ideologias para trás e seguir os bons exemplos de países do norte da Europa.
4: É importante, de uma vez por todas, deixarmos de ideologias e vermos o que é que os outros países estão a fazer. Os vários partidos alemães, neste momento, estão a debater uma reforma do sistema de segurança social para permitirem exatamente esta complementaridade a nível de pensões. O próprio Banco de Portugal, a ASF e o CMVM têm um paper preparado, portanto, um relatório preparado que tencionamos apresentar em setembro ou outubro sobre como aumentar a poupança de longo prazo. Nós temos tido uma baixa muito grande do investimento público nos últimos anos, está a aumentar um bocadinho, mas está muito abaixo do que costumava ser. Se nós queremos aumentar esse investimento público e privado, nós precisamos de poupar mais.
0: Declarações de Álvaro Santos Pereira, governador do Banco de Portugal, há pouco à margem de uma iniciativa em Bragança. A Praia da Nazaré foi interditada a banhos como medida preventiva na sequência de elevados valores macrobiológicos detectados nas análises realizadas na passada terça-feira à qualidade da água. A informação foi adiantada esta manhã pela Câmara Municipal da cidade, que refere que não foram identificados até ao momento sinais visíveis de poluição no mar. No entanto, a autarquia decidiu por precaução proibir os banhos na Praia da Nazaré até que os resultados da contra-análise sejam conhecidos e devidamente avaliados. No texto, a autarquia do Distrito de Leiria apela a todos os residentes e visitantes que respeitem a interdição e a sinalização existente. No verão do ano passado, a Praia da Nazaré esteve por 3 vezes interditada a banhos na sequência de descargas poluentes para o mar. O autarca de Carraseda de Anciães, no distrito de Bragança, está preocupado com os efeitos dos incêndios que lavraram neste concelho, efeitos, por exemplo, nas vinhas, mas também no turismo. Houve dois incêndios principais que passaram por Carraseda de Anciães. O último deles ainda está em trabalhos de rescaldo, entrou em fase de resolução apenas ontem. Com os prejuízos ainda a serem calculados, o autarca João Gonçalves pede ao Executivo para estar atento a eventuais compensações a atribuir a este município. Gonçalo Costa Martins.
5: Enquanto os prejuízos não estão contados, a Câmara de Carraseda de Anciães pondera avançar com uma ajuda de emergência para produtores do concelho. Mas depois, o autarca João Gonçalves espera que o governo avance como já fez no passado.
6: Nestas ocasiões tem havido sempre um olhar de apoio para estas ocorrências. Também em 2022 houve, eu espero que desta vez também haja essa sensibilidade. Creio mesmo que já há abertura para isso.
5: As preocupações com os hectares queimados refletem-se no turismo.
6: Há uma série de trilhos para que as pessoas possam fazer percursos pedestres ou possam fazer outro tipo de desportos ligados à natureza. É natural que muitas dessas infraestruturas tenham ardido, estejam afetadas.
5: As freguesias de Vilarim da Castanheira e Seixo de Anciães foram as mais afetadas, diz o autarca João Gonçalves, num concelho que viu também o fogo bater à porta das vinhas.
6: Ele entrou mesmo no alto do vinhateiro, ele entrou mesmo, e portanto arderam com certeza, de certeza, algumas vinhas, que são fonte de rendimento, obviamente, e que têm a relevância que têm, não só para a produção local, para que estes produtores possam sobreviver nas suas atividades profissionais.
5: Dois incêndios que passaram por Carraseda este mês, o último recente começou no concelho vizinho de Torre de Moncorvo. A estimativa da área ardida, ainda provisória, ultrapassa os 3 mil hectares.
0: Os prejuízos em Carraseda de Anciães. Em Arouca, a Câmara Municipal aponta para cerca de 1.300 hectares ardidos, na maioria mato, e 30% de eucalipto. A autarquia também destaca os prejuízos para apicultores, que viram várias colmeias arderem. A única satisfação de José Carlos Pinto, coordenador municipal da Proteção Civil de Arouca, é o facto de não ter havido casas ardidas no incêndio deste ano.
7: Não existem danos com estruturas, habitações, anexos, corrais de animais, o que quer que seja. Nesse aspecto, tudo perfeitamente dominado antes de afetar estes danos. Temos algumas colmeias, sim, no meio da floresta, ou seja, também acaba por ser sempre um prejuízo para as pessoas. Temos muita gente que é apicultores, não é? que tem ali o seu desenvolvimento. E depois tem o dano daquilo que é o povoamento florestal.
8: E é essencialmente que espécie? Eucalipto?
7: Sim, este incêndio tem 70% da área afetada é a zona de matos, e depois os outros 30% apanham ali uma zona de eucalipto em cima de tudo.
0: Os prejuízos causados por este incêndio em Arouca. Olhamos agora para o incêndio num prédio na Suíça, um incêndio se deu num restaurante e também nos apartamentos deste prédio em Tossis, na Suíça. O Ministério dos Negócios Estrangeiros português acaba de divulgar uma nota sobre este incêndio. Diz que ainda não foi possível confirmar a identidade das vítimas, mas que há um cidadão português gravemente ferido neste acidente e outro nacional confirmado entre os feridos ligeiros. É uma informação que acaba de ser adiantada pelo Ministério dos Negócios Estrangeiros numa nota que é enviada às redações. O incêndio terá começado no segundo andar do restaurante com apartamentos. Como a escadaria ruiu, foi necessário abrir o telhado com a ajuda de uma grua, explicou esta manhã a polícia. Uma centena de bombeiros foi mobilizada para extinguir o fogo. Ainda decorriam esta manhã as operações de rescaldo. O edifício ficou totalmente destruído. Este restaurante era de um cidadão nacional. Esta nota refere então que há pelo menos um cidadão português gravemente ferido neste acidente e outro nacional confirmado entre os feridos ligeiros. O coordenador-geral da Médicos Sem Fronteiras para a Palestina avisa: a violência dos colonos israelitas sobre os palestinianos na Cisjordânia tem vindo a aumentar e a população da faixa de Gaza continua a enfrentar graves privações. Ideias deixadas hoje à Antena 1 por Joan Tubau, desde Amã, na Jordânia, uma vez que a Médicos Sem Fronteiras continua sem poder entrar no território de Gaza. Cláudia Martins.
9: É a partir da capital da Jordânia que Joanne Tubal trabalha, desde que a Médicos Sem Fronteiras foi proibida de entrar em Gaza pelo Estado de Israel. A falta de documentação é um problema para as organizações médicas e humanitárias, mas isso é nada, sublinha o coordenador-geral da Organização para a Palestina, quando comparado com as necessidades que as pessoas passam em Gaza.
10: Para acesso na água, os alimentos, os hospitais, todos eles foram de uma forma ou outra atingidos pelos bombardeios do exército israelense. Todos os hospitais têm dificuldade para ter acesso ao remédio, medicamento. Todos os hospitais hoje funcionam com motor de luz para gerar energia, eletricidade, porque não tem rede na faixa de Gaza em lugar nenhum, rede elétrica.
9: Na Cisjordânia, a situação é diferente, mas tem piorado.
10: As populações estão constantemente submetidas à violência. Não possam se deslocar, não possam ir para o médico, não possam viver uma vida normal, sempre com medo, tanto do exército quanto dos colonos.
9: O temor é a normalização do conflito e que este cenário caminhe para mais violência e privação das pessoas. Joanne Tubal espera mais da comunidade internacional.
10: Hoje em dia a União Europeia ainda é o maior parceiro comercial com Israel. Pelo menos o bloqueio tem que finalizar, a violência tem que parar, mas o bloqueio tem que finalizar. Os produtos necessários para que o povo tenha acesso à água, acesso a remédios, para que as crianças possam voltar para a escola, isso tem que acontecer já. Isso é uma coisa que a União Europeia, por exemplo, poderia fazer muito mais do que está fazendo.
9: Em outubro há eleições em Israel e apesar de o coordenador-geral da Médicos Sem Fronteiras para a Palestina reconhecer que há muitos israelitas desiludidos com a liderança do país, há pouca crença numa mudança de rumo sobre esta realidade.
0: Ontem Portugal juntou-se a outros 6 países europeus e ao Canadá no apelo para que Israel pare de imediato a expansão dos colonatos na Cisjordânia. A Seleção Nacional Feminina de Voleibol começa a competir esta tarde no Campeonato da Europa da Modalidade, que decorre no Azerbaijão. A equipa nacional estreia-se precisamente frente à equipa da casa às 16h de hoje, como nos conta a partir de Baku o enviado de Antena 1, Bruno Malveira Marques.
11: A seleção portuguesa de voleibol feminino estreia-se hoje no Campeonato da Europa da Modalidade. Baku, a capital do Azerbaijão, é um dos 4 palcos da fase final da competição. Portugal participa pela segunda vez na história num Campeonato da Europa, uma seleção renovada que tem como objetivo, além do desenvolvimento contínuo, fazer melhor do que em 2019, ano da estreia, quando não conseguiu conquistar qualquer vitória. O primeiro desafio é desde logo de elevado grau de dificuldade. Portugal defronta o Azerbaijão, a seleção anfitriã que vai contar com o apoio massivo dos seus adeptos. A partida está agendada para as 16h, hora portuguesa, um primeiro teste de exigência máxima para uma equipa que quer mostrar em Baku que está preparada para escrever um novo capítulo na sua história. Para lá do Azerbaijão, Portugal irá medir forças diante da Bélgica, Países Baixos, Espanha e Roménia.
0: Uma competição que vai ser acompanhada pelo enviado da Antena 1, Bruno Malveira Marques.
1: Foram as notícias com edição de João Vasco num simultâneo com a RTP Antena 1 Madeira, Açores e RTP Mundo.
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0: vou responder, nem vou dar resposta a isso sequer. Estamos no Sporting, os jogadores são pretendidos por várias equipas, têm que saber lidar com isso, com o mercado, e eu enquanto treinador também tenho que ter aqui algum equilíbrio e ir tentando perceber esse, ajudar nesse equilíbrio, acima de tudo emocional, não só do Jani, em relação a todos, porque nesta última semana já tinham entrado mais 10 jogadores no Sporting, já tinham sido mais uns 4 ou 5, por isso é o mercado a funcionar, é o vosso trabalho também desse lado aí a funcionar. Não estou focado sim naquilo que é o meu dia-a-dia, naquilo que é a resposta do Geni neste caso, e de todos os outros naquilo que é o nosso trabalho. E o Geni tem feito um trabalho fantástico, tem trabalhado muito bem, tem jogado bem, e é um jogador que está completamente focado no Sporting.
1: Bruno Valério, direto para a RTP. Rui, o Leoni diz que sentiu alguns problemas físicos, segundo as informações que nos chegaram. Há a questão do Luís Soares, já optou, já sabe quem é que vai jogar agora no frente ao Alverca? Isso nos pode dizer, de facto, se o Leoni diz que está recuperado ou não está recuperado? Também relativamente ao Fresneda, se vai a jogo, se não vai a jogo? O que é que nos pode... Sim, mas a titular...
0: Isso tem que me perguntar o 11, não tem a ver se vão ao jogo. Eles já estão disponíveis para jogo, tanto o Ivan como o Luís também já entrou, por isso em relação, a única coisa que posso responder em relação a essa pergunta é em relação ao Fotis. Estará em dúvida até a hora do jogo, está com algum problema ali entre a grade costal e a parte lombar, e estará em dúvida até a hora do jogo. É o máximo que posso dizer em relação a isso. Depois tomarei a decisão de ver quem é que jogará.
1: Que isso sofre relativamente a questões de mercado.
2: Não, de entrada de mais jogo de sábado frente ao Alverca, que o Fresneda está recuperado e é uma opção para o treinador do Sporting continuar a responder a uma questão.
0: O mercado estava naquilo que era o defesa esquerdo, por isso para já é esse o intuito.
3: Boa tarde, Rui. Rui Miguel Guimarães, direto para a SIC Notícias. Em relação ao mercado, mas não só olhando para o Sporting, olhando também para os rivais, que balanço é que faz também, se é que consegue fazer um balanço nesta altura, o mercado ainda não está fechado, quem é que acha que se reforçou melhor para esta temporada, nomeadamente Benfica e Porto? Fala-se, no caso do Benfica, o antigo jogador do Sporting, João Palhinha, que está iminente no Benfica. Olhando para isso, se preocupa o facto dos rivais também se estarem a reforçar bastante?
0: Não, eu não estou preocupado com a casa do vizinho, por amor ao santo. Não, estou preocupado sim com aquilo que é o meu plantel e com aquilo que nós fomos capazes de fazer com o mercado, dentro daquilo que era entre estrutura, equipa técnica também, que nós queríamos, e procurámos, alguns antecipadamente, outros fomos lendo o mercado também. Por isso estamos felizes com aquilo que é o nosso plantel e acreditamos que com o passar do tempo vamos crescer. Houve aqui algumas mudanças grandes em jogadores, em posições até importantes no campo, que vai requerer aqui algum tempo, alguma paciência, mas isso é algo que nós sabíamos que iria acontecer e que irá acontecer. Agora, super confiantes naquilo que é os jogadores que temos.
3: Mas em relação aos rivais, não faz mais.
2: Fica o essencial da conferência de imprensa do Rui Borges no jogo, devido ao jogo frente ao Alverca no sábado às 8:30, com as notas de que Pote e Daniel Bragança estão a treinar com o grupo, esperam o Alverca muito competitivo e perigoso no movimento ofensivo, e Ioannidis está então em dúvida para a partida de sábado, que começa às 8:30 no estádio de Alvalade.
4: Obrigado, João Santos Correia, com a conferência de imprensa de Rui Borges em Alcochete. No mercado, o Sporting continua a tentar fechar alguns dossiês. Escutámos aqui nomeadamente a questão Bragança, que nas últimas horas teve o interesse do Torino de Itália. Resolvida está a questão de Kocharashvili, e como dissemos nos títulos desta edição, já assinou pela equipa do Sevilha. Ora, em Alverca, e depois da equipa ter deixado uma boa imagem no Estádio do Dragão, o treinador Sérgio Ferreira promete que vai a Alvalade para alcançar um bom resultado.
5: Queremos olhar, seja qual for a equipa, nos olhos, ou jogar de igual para igual, entre aspas. Temos de ter essa capacidade de ser ousados para impor, para propor, mas temos também de ser humildes o quanto baixo. Para quando tivermos estar por baixo, quando tivermos passar mais tempo sem bola, vamos fazê-lo também, e logicamente ser humildes ao ponto de também, quando estamos com bola, perceber que há uma vantagem aclarada, temos que atacá-la de imediato e não deixá-la fugir, senão depois perde-se mais uma oportunidade para chegar perto da baliza e criar moça.
4: Alverca, que hoje já confirmou a contratação de um avançado, o André Vidigal, de 28 anos. Ora, o treinador olha também para os avançados do adversário, e a questão Ioannidis ou Luís Soares, jogadores, diz que são muito diferentes.
5: São dois jogadores diferentes, aportam registros diferentes, e logicamente que trazem necessidades e têm preocupações diferentes. Agora jogo Ioannidis, jogo Suárez, é exatamente igual, porque são jogadores de muita qualidade. A equipa Sporting também vale por um todo, logicamente o individual também traz mais qualidade e a variabilidade que temos vindo a falar também, mas acima de tudo estamos muito preocupados com aquilo que é o nosso controle e aquilo em que estamos focados, que é em nós.
4: Sérgio Ferreira e Rui Borges na divisão Sporting Alverca, que está marcado para amanhã às 8:30 da noite e que poderá seguir aqui na rádio com o relato do jornalista Paulo Sérgio. Já só falta oficializar. João Palhinha vai mesmo ser o jogador do Benfica. O médio é esperado nos próximos dias em Lisboa para assinar contrato com a formação encarnada. Mas foi ainda sem Palhinha que o Benfica venceu ontem o Haros da Dinamarca por 3-1 em jogo da primeira mão do play-off de acesso à Liga Europa. Um resultado feito nos primeiros 45 minutos para a equipa às ordens de Marco Silva.
6: Uma primeira parte que só fica beliscada por praticamente 20 segundos em que perdemos o foco e acabámos por, não o foco, mas corremos riscos que não devíamos ter corrido a ganhar por 2-0. Era só deixar a bola continuar a andar, continuarmos a fazer a bola andar rápido como tínhamos feito até então, porque fizemos 3 golos, uma grande exibição do guarda-redes adversário e com muito mais oportunidades para fazer mais golos durante a primeira parte.
4: Golos de Rafa Barreiro e Pavlidis, agora tudo para decidir na próxima quinta-feira a partir das 7 da tarde na Dinamarca. Quanto ao Braga, também está em vantagem, mas no play-off de acesso à Liga Conferência, triunfo 2-0 frente ao Austria de Viena, numa resposta clara do conjunto de Carlos Vicens, que ainda está a recuperar, aos poucos, de uma infecção gastrointestinal.
7: O que me deixa tranquilo é ver que a equipa se esforçou, que a equipa entendeu o que pretendíamos e saiu a ganhar e procurou a vitória a todo momento. No momento de alguma fraqueza e falta de energia, mexemos na equipa e os jogadores que entraram bem e entraram com a ambição de ajudar a equipa a manter um nível de energia alto. Isso é que me deixa tranquilo, porque o resultado com um gol sofrido muda tudo na segunda mão.
4: Golos de Paulo Victor e também de Diego Rodrigues. O Braga joga na Áustria na próxima quinta-feira a partir das 7:30 da tarde para tentar selar essa qualificação rumo à fase regular da Liga Conferência. Ora, com estas vitórias de Braga e Benfica, Portugal está no primeiro lugar do ranking da UEFA na presente temporada. Recordo que este ranking anual é particularmente importante no acesso à Liga dos Campeões, com os dois melhores países da época a garantirem uma vaga extra na milionária. No Porto, o homem de quem se fala continua a ser Santiago Jiménez, o avançado de 25 anos, que está sem espaço no AC Milan de Ruben Amorim. O jogador quer mesmo representar os Dragões, mas para já ainda não chegou uma proposta que possa convencer o emblema italiano. Recordo que a equipa às ordens de Francesco Farioli continua a trabalhar no Olival, a preparar o jogo do próximo domingo, frente ao líder Arouca, encontro que está marcado para as 8:30 da noite no Estádio do Dragão. E está de volta a Premier League. É já hoje, às 8 da noite, que o campeão em título, o Arsenal, recebe o recém-promovido Coventry. À mesma hora, mas em Espanha, o Betis defronta a Real Sociedad e o dia nas Big Five contempla ainda um Marseille-Estrasburgo a partir das 7:45, naquela que será a estreia de Hugo Oliveira como técnico na Liga. Por cá também há jogos, mas na segunda Liga, jornada 3, tome nota, a partir das 6 da tarde o Benfica B recebe o Portimonense, às 8:15 é vez do Tondela medir forças em casa diante da Académica de Coimbra. O Vasco da Gama de Pedro Emanuel qualificou-se ontem à noite para os quartos de final da Copa Sul-Americana após a expressiva vitória por 4-1 no Paraguai diante do Olímpia. Um triunfo histórico para o emblema carioca que há muito não chegava a esta fase da competição.
8: Conseguimos ter uma vitória que é bastante importante para nós. Chegamos aos quartos de final numa competição onde nós não chegávamos já há algum tempo. Isto é fruto do trabalho de um grupo que acredita bastante, que tem vindo a melhorar e que está em crescendo. Mesmo termos perdido o jogo com o Santos, nós tivemos muitas oportunidades.
4: Um regresso às vitórias e logo com essa qualificação para o Vasco de Pedro Emanuel. A seleção feminina de voleibol começa hoje a jogar o Campeonato da Europa, competição que vai poder acompanhar com informações aqui na Antena 1. Por isso, fica desde já o convite feito pelas jogadoras.
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4: O primeiro jogo é já esta tarde e logo frente à seleção da casa. Azerbaijão é favorito, mas na ótica do selecionador Hugo Silva, Portugal vai dar luta.
11: Nós somos um bocadinho outsiders deste grupo, não é? E até pela nossa segunda participação apenas da história. E fizemos uma preparação precisamente para chegar a este jogo e conseguimos disputar o mesmo, e mesmo com o fator casa a favor da nossa equipa adversária, julgo que estamos em condições de lutar para esse mesmo jogo.
4: O Hugo Silva, selecionador nacional, entrevistado por Bruno Malveira Marques, enviado especial da RTP Antena 1 ao Azerbaijão. Ele que vai acompanhar o jogo logo mais, diante da formação da Casa Portugal, joga esse duelo às 4 da tarde. E já estão em andamento os jogos do Mediterrâneo, na cidade italiana de Taranto. Desta manhã, resultados muito positivos na canoagem, com 3 qualificações para a final, tudo contado pelo jornalista Eduardo Pestana.
12: A cerimónia de abertura dos 20 Jogos do Mediterrâneo são esta tarde, às 18h15, hora de Lisboa, mais uma aqui em Taranto, em Itália, mas já lá vamos à cerimónia de abertura. Há alguns resultados, desde logo ontem no voleibol masculino, Portugal perdeu com a Itália no grupo A por 3-1, e esta manhã três equipas portuguesas passaram às finais da canoagem K2 500 metros. André Moreira e Iago Babiano venceram a série, estão na final do domingo. K1 1000 metros, Ana Brito, e K1 1000 metros masculinos, Bruno Brasileiro, também venceram as séries e estão apurados para as finais de domingo. Já havia duas equipas apuradas diretamente para domingo: K2 500 metros, Ana Batista e Maria Gomes, e C1 1000 metros, Tiago Maciel. Por isso vai ser um domingo em cheio para a canoagem portuguesa aqui nos Jogos do Mediterrâneo. Em relação à cerimónia de abertura, então, como disse, marcada para as 18h15, hora portuguesa, no estádio Iacavone, inaugurado em 1965, com capacidade para 20 mil espectadores. São 168 atletas portugueses presentes nesta 20ª edição dos Jogos do Mediterrâneo. Portugal participa pela terceira vez, 20 atletas são olímpicos e 32 repetem a presença nos Jogos do Mediterrâneo. No total são praticamente 4 mil atletas, precisamente 3.854 atletas de 26 países de 3 continentes: Europa, África e Ásia. Até ao dia 3, Portugal tem então 168 atletas portugueses em 30 modalidades nesta 20ª edição dos Jogos do Mediterrâneo.
4: E na cerimónia de abertura, aqui destacada também e que está marcada para esta tarde, há 2 portas-estandartes de Portugal. Um deles é Leonardo Anastácio, do handball.
13: Eu, quando recebi o convite do João, fiquei assim um bocado perdido, porque eu não sabia como é que as coisas funcionavam, mas ele explicou-me e agora espero que corra bem.
4: Correrá certamente ao lado de Maria Inês Barros, do tiro.
14: Fiquei radiante com o convite feito pelo comitê. É claro, um orgulho enorme estar a representar as nossas cores, ainda para mais sendo porta-estandarte, é um orgulho imenso.
4: Estes Jogos do Mediterrâneo também ficam marcados pela eleição de Pedro Farromba para a Comissão Executiva, um resultado que deixou naturalmente satisfeito o presidente do Comitê Olímpico de Portugal, Fernando Gomes.
15: Temos para nós, claro, da importância da nossa presença em comitês internacionais, e esta representatividade e esta eleição do Pedro Farromba para o Comitê Executivo dos Jogos do Mediterrâneo é mais um marco dentro daquilo que também foi as nossas premissas da nossa candidatura, no sentido de tentar alargar a nossa representação.
4: Fernando Gomes nos Jogos do Mediterrâneo, que decorrem em Taranto até ao dia 3 de setembro. Fechamos com Fórmula 1 e com os resultados de há instantes na primeira sessão de treinos, primeira e única sessão de treinos livres para o Grande Prémio dos Países Baixos, uma vez que é fim de semana sprint. Ora, Kimi Antonelli, o piloto da Mercedes que está na frente do campeonato, foi o mais rápido, seguido de Lando Norris, que foi segundo, e o terceiro lugar a ir para George Russell.
16: Jornal do Desporto, a edição foi de João Gomes Dias. 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
16: quanto ao trânsito agora, Sandra.
19: Para a ponte 25 de Abril de Lisboa para Almada, o trânsito intensifica-se. Há filas a partir do acesso da Avenida de Ceuta, os acessos da A5 e das Amoreiras e o acesso da Alcântara, já com bastante demora. Depois, na segunda circular, no sentido Benfica ao Porto, também se para entre a Escola Alemã e a zona das Calvanas. Já no Porto, a Avenida AEP, com bastante intensidade entre a Circunvalação e a Avenida Sidónio Paes.
16: Olha, um bom fim de semana.
19: Bom fim de semana, Augusto.
16: Muito obrigado.
19: Até segunda.
16: Até segunda-feira, se Deus quiser. E agora canta Luís Trigacheiro.

Great Expectation. Londres, jovem cantora, compositora Sienna Sparrow, pop soul. Esta chama-se Great Expectation. Agora correu.

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antes da palavra do dia, 2 minutos para ouvir Fish, aqui ainda nos tempos dos Marillion.

0: This was the Childhood, 85, Marillion. E agora cá está Mafalda Lopes da Costa. E hoje a palavra do dia é...
1: A palavra do dia é ignorância. Ignorância é a falta de conhecimento ou de saber, a falta de instrução e também se diz de alguém incompetente ou que não tem qualquer perícia que é um ignorante. A palavra ignorância tem origem no termo latino ignorância, que por sua vez deriva do verbo ignorare, e ignorare em latim significava não saber, e é composto pelo prefixo in, não, e pelo termo naros, que significa sabedor, conhecedor, pelo que a palavra ignorância, etimologicamente, remete para a falta de conhecimento ou para o não saber qualquer coisa sobre algo.
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0: Boa tarde, uma hora no continente e na Madeira, meio-dia nos Açores. Conhecemos agora os títulos desta edição.
3: Dois militares da GNR ficaram gravemente feridos quando prestavam auxílio a um caminhão na autoestrada A1. A faixa da direita, no sentido norte-sul da principal autoestrada do país, esteve cortada, mas foi entretanto reaberta. Livre, PCP e Bloco de Esquerda entregaram esta manhã na Assembleia da República um pedido conjunto de apreciação parlamentar do diploma que cria a prestação social única. Os três partidos querem rever o diploma porque, tal como está, dizem, aumenta a pobreza e a exclusão social. O governador do Banco de Portugal não tem dúvidas, o país deve deixar-se de ideologias e discutir a sério a sustentabilidade da segurança social.
0: As notícias com João Vasco.
3: Dois militares do Exército estão em estado crítico depois de terem sido atropelados na autoestrada A1 quando prestavam auxílio a um caminhão que tinha sofrido um rebentamento de um pneu. O comandante dos bombeiros da Mialhada, Nuno João, conta o que aconteceu esta manhã junto à área de serviço da Mialhada.
4: Foi um atropelamento rodoviário na A1, no sentido norte-sul, junto à área de serviço da Mialhada. Terá sido um ligeiro de passageiros que atropelou dois militares do Exército. Os dois militares foram transportados para os hospitais da Universidade de Coimbra em estado crítico, sendo que o condutor do ligeiro depois também foi transportado para o hospital da Universidade com uma crise de ansiedade.
3: Os detalhes deste acidente, pela voz do comandante dos bombeiros da Mialhada. Numa nota às redações, o Exército diz que está a acompanhar a situação clínica dos dois militares em causa, esclarecendo que estes dois militares regressavam à unidade depois de uma semana em São Pedro do Sul a trabalharem na montagem de uma ponte militar. Há dois portugueses entre os feridos de um incêndio na última madrugada na Suíça. É para já esta a única informação adiantada pelo Ministério dos Negócios Estrangeiros português sobre o envolvimento de cidadãos nacionais neste fogo que consumiu um edifício na localidade de Tocis. A nota divulgada esta tarde pelo Ministério liderado por Paulo Rangel refere que um cidadão português ficou gravemente ferido neste acidente e outro é um ferido ligeiro, acrescentando que está ainda em curso a identificação das vítimas. As autoridades abriram uma investigação para determinar as causas deste incêndio. Dizem-se comprometidos em melhorar a prestação social única. Livre, PCP e Bloco de Esquerda submeteram hoje no Parlamento um pedido conjunto de apreciação parlamentar do diploma que cria a nova prestação social única, formalizando assim a intenção que já tinham manifestado na semana passada. Ainda sem entendimento sobre qual será o melhor caminho para melhorar a lei, estes três partidos concordam, Teresa Borges, que, tal como está, a PSU vai aumentar a pobreza e a exclusão social.
5: Defendem que a PSU não quebra, mas sim contribui para a pobreza, submetendo o direito à proteção social a uma lógica inaceitável e desumana. O pedido conjunto de apreciação parlamentar já deu entrada no Parlamento. O LIVRE, pela voz da líder parlamentar Isabel Mendes Lopes, acredita que é possível corrigir aspectos do diploma.
6: Nomeadamente, o valor da prestação social única tem de ser mais perto do valor do limiar de pobreza em Portugal e deve caminhar para o valor do limiar de pobreza em Portugal. Ninguém deve ser prejudicado por não aceitar aquilo que na prática é uma imposição de um trabalho não remunerado, e a prestação social única tem de servir efetivamente para que as pessoas saiam da situação de pobreza e consigam resolver a sua vida.
5: Melhorar a PSU é também o compromisso assumido pelo deputado único do Bloco de Esquerda, Fabián Figueiredo.
7: A prestação social única tem que ser uma via de saída da pobreza e não uma via de aprofundamento da pobreza. A prestação social única, como está, amarra as pessoas à pobreza.
5: O PCP não exclui pedir a suspensão da vigência do decreto. É uma das duas possibilidades que ainda estão a ser avaliadas. Paula Santos, líder parlamentar comunista, insiste.
8: Não podemos aceitar uma prestação social que nos seus critérios introduza critérios que deixe pessoas de fora. Não podemos aceitar uma prestação social cujo valor de referência é baixíssimo e não permite, de facto, às pessoas sair da situação de pobreza.
5: Certo é que a PSU vai voltar ao Parlamento para ser alterada ou revogada, é exigida a aprovação por maioria simples.
3: Os três partidos, LIVRE, PCP e Bloco de Esquerda, reúnem juntos o número mínimo de 10 deputados necessários para pedir a reapreciação parlamentar deste decreto-lei que criou a prestação social única, questionado no início da semana passada, ou da semana, aliás, pela Rádio Pública sobre este tema. O PS admitiu avançar com alterações ao decreto, caso as respostas que pediu ao governo não sejam suficientes. O país deve deixar-se de ideologias e discutir a sério a sustentabilidade da segurança social. A mensagem foi transmitida hoje pelo governador do Banco de Portugal. Sem concretizar o que defende, Álvaro Santos Pereira lança o apelo.
9: É importante, de uma vez por todas, deixarmos de ideologias e vermos o que é que os outros países estão a fazer. Os vários partidos alemães, neste momento, estão a debater uma reforma do sistema de segurança social para permitirem exatamente esta complementariedade a nível de pensões. Para o próprio Banco de Portugal, a ASF e o CMVM têm um paper preparado, portanto, um relatório preparado, que tencionamos apresentar em setembro ou outubro, sobre como aumentar a poupança de longo prazo. Nós temos tido uma baixa muito grande do investimento público nos últimos anos, está a aumentar um bocadinho, mas está muito abaixo do que costumava ser. Se nós queremos aumentar esse investimento, público e privado, nós precisamos de poupar mais.
3: A mensagem do governador do Banco de Portugal. O secretário-geral do PS também falou hoje sobre a segurança social. José Luís Carneiro não está satisfeito com as garantias deixadas ontem pelo ministro da Presidência de que o governo não irá fazer alterações ao atual modelo. Ele pede ao primeiro-ministro para vir a público assegurar que o executivo não pretende privatizar o sistema. Se isso não acontecer, Ana Gonçalves, José Luís Carneiro promete colocar-se de fora das negociações do Orçamento do Estado para 2027.
10: José Luís Carneiro deixou aviso ao Governo caso avance uma reforma da Segurança Social que põe em causa o pagamento das pensões.
11: Caso o Governo entenda avançar com uma transformação da Segurança Social que coloque em causa a sua segurança, a segurança das pensões a pagamento e a segurança das pensões futuras, essa é mesmo uma das linhas vermelhas que o PS coloca em relação ao Orçamento do Estado.
10: O líder do PS não ficou convencido com as palavras do ministro adjunto e da Presidência de que o Governo não vai avançar com a reforma da Segurança Social. José Luís Carneiro quer essas garantias do Primeiro-Ministro.
11: É muito importante que o Primeiro-Ministro dê essas garantias públicas, porque enquanto o ministro adjunto do Primeiro-Ministro veio dizer que não está em causa uma reforma das pensões, veio dizer que não estava em causa uma reforma estrutural. Mas a ministra do Trabalho veio dizer que pode haver alterações que não sendo estruturais que poderão avançar com elas. É muito importante que o Primeiro-Ministro dê a sua palavra de honra ao país de que não mexe nas pensões durante esta legislatura.
10: Declarações do líder do PS à margem da rota iniciada hoje em Valença pelo interior e cooperação transfronteiriça.
3: as linhas vermelhas de José Luís Carneiro, secretário-geral do PS, na semana em que foi entregue o relatório do grupo de trabalho criado para estudar a sustentabilidade da segurança social. Esse relatório sugere, por exemplo, a reformulação da penalização por reforma antecipada, a criação de novos instrumentos de dívida pública do segmento de retalho para servir como complemento à pensão ou a adoção de planos de pensões profissionais de adesão automática. A Praia da Nazaré foi interditada a banhos como medida preventiva na sequência de elevados valores macrobiológicos detectados nas análises à qualidade da água, uma informação adiantada a meio da manhã pela Câmara Municipal da cidade, que refere que não foram identificados até ao momento sinais visíveis de poluição no mar. O presidente da Câmara da Nazaré acaba de falar com a Antena 1, Serafim António Silva, conta o que aconteceu.
12: Tivemos que proceder à interdição da praia durante agora a manhã. Teve a ver com uma recolha que foi feita no dia 18 deste mês, na passada terça-feira, por parte da APA, onde foi detectada uma bactéria microbiológica, que é E. coli, e que efetivamente deu um valor completamente exagerado e completamente desajustado do que têm sido os valores normais das recolhas e das análises que nós temos feito, porque o município faz as análises semanalmente.
3: Serafim António Silva, presidente da Câmara Municipal de Nazaré, há pouco em declarações à Antena 1, a autarquia pede a todos os residentes e visitantes que respeitem a interdição e a sinalização existente. No verão do ano passado, a Praia de Nazaré esteve por 3 vezes interditada a banhos na sequência de descargas poluentes para o mar. Volta a estar este ano, enquanto se aguardam os resultados de uma contra-análise. O coordenador-geral da Médicos Sem Fronteiras para a Palestina avisa: a violência dos colonos israelitas sobre os palestinianos na Cisjordânia tem vindo a aumentar e a população da faixa de Gaza continua a enfrentar graves privações. Ideias deixadas hoje à Antena 1 por Joan Tubau, desde Amã, na Jordânia, uma vez que a Médicos Sem Fronteiras continua sem poder entrar no território de Gaza. Cláudia Martins.
5: É a partir da capital da Jordânia que Joan Tubau trabalha, desde que a Médicos Sem Fronteiras foi proibida de entrar em Gaza pelo Estado de Israel. A falta de documentação é um problema para as organizações médicas e humanitárias, mas isso é nada, sublinha o coordenador-geral da Organização para a Palestina, quando comparado com as necessidades que as pessoas passam em Gaza.
13: Para acesso na água, os alimentos, os hospitais, todos eles foram de uma forma ou outra atingidos pelos bombardeios do exército israelense. Todos os hospitais têm dificuldade para ter acesso ao remédio, medicamento. Todos os hospitais hoje funcionam com motor de luz para gerar energia, eletricidade, porque não tem rede na faixa de graça em lugar nenhum, rede elétrica.
5: Na Cisjordânia, a situação é diferente, mas tem piorado.
13: As populações estão constantemente submetidas à violência. Não possam se deslocar, não possam ir para o médico, não possam viver uma vida normal, sempre com medo, tanto do exército quanto dos colonos.
5: O temor é a normalização do conflito e que este cenário caminhe para mais violência e privação das pessoas. Joan Tubau espera mais da comunidade internacional.
13: Hoje em dia, a União Europeia ainda é o maior parceiro comercial com Israel. Pelo menos o bloqueio tem que finalizar. A violência tem que parar, mas o bloqueio tem que finalizar. Os produtos necessários para que o povo tenha acesso à água, acesso a remédios, para que as crianças possam voltar para a escola, isso tem que acontecer já. Isso é uma coisa que a União Europeia, por exemplo, poderia fazer muito mais do que está fazendo.
5: Em outubro há eleições em Israel e, apesar de o coordenador-geral da Médicos Sem Fronteiras para a Palestina reconhecer que há muitos israelitas desiludidos com a liderança do país, há pouca crença numa mudança de rumo sobre esta realidade.
3: Um retrato da forma como está a trabalhar a Médicos Sem Fronteiras na Palestina, por entre críticas ao posicionamento da União Europeia sobre a faixa de Gaza, sobre o que se tem passado na faixa de Gaza e também na Cisjordânia.
0: Foram as notícias com edição de João Vasco, num simultâneo com a RTP Antena 1 Madeira, Açores e RTP Mundo. 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Uma hora, praticamente 13 minutos. Uma ótima tarde e uma boa hora de almoço também.
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0: Esta hora canta Tiago Nacarato.

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0: Lisboa nos Açores. Vamos conhecer os títulos desta edição.
1: Mais de um mês depois do período crítico no abastecimento de água em Almada, os serviços municipalizados de água e saneamento da cidade asseguram que a situação está estável e que os cortes noturnos já não estão a acontecer. No rescaldo dos incêndios, os municípios afetados fazem as contas aos prejuízos. As câmaras municipais de Boticas e de Arouca estão especialmente preocupadas com os danos que os agricultores sofreram. Falta vontade política na luta contra o racismo em Portugal. É a conclusão da SOS Racismo e surge na sequência da notícia das dificuldades de funcionamento da Comissão para a Igualdade e contra a Discriminação Racial.
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1: Começamos este jornal com a notícia do falecimento dos dois militares que foram atropelados quando prestavam auxílio a um camião esta manhã na autoestrada A1, junto à área de serviço da Mialhada. Numa nota enviada às redações, o Exército Português comunica o falecimento destes dois militares e indica que foram de imediato acionados os mecanismos de apoio às famílias, incluindo acompanhamento psicológico. O Exército refere que foi determinada a abertura de um processo de averiguações para apurar as circunstâncias deste acidente. Estes dois militares estariam a prestar auxílio a um camião que teve um problema com um pneu. Acabaram por ser atropelados e faleceram. Depois da crise, no mês de julho, o fornecimento de água no Conselho de Almada é agora estável. Numa resposta enviada à Agência Lusa, os serviços municipalizados de água e saneamento explicam que os cortes noturnos de abastecimento já não se realizam, mantendo-se o fornecimento regular de água à população, assim como a realização faseada das regas públicas e privadas no âmbito de uma gestão responsável e gradual dos recursos hídricos. Neste texto, os SEMAS de Almada adiantam que estão a assegurar o acompanhamento permanente dos níveis de armazenamento e da evolução dos consumos e que é expectável que as reservas se mantenham em termos gerais entre os 75% e os 76%. Os serviços alertam, contudo, que estes valores podem registar oscilações naturais ao longo do dia. As câmaras municipais de Boticas e de Arouca estão preocupadas com os danos que os agricultores destes municípios sofreram este mês de agosto durante os incêndios que atingiram estes dois concelhos. Em Arouca, a autarquia aponta para cerca de 1.300 hectares ardidos, na maioria mato e 30% de eucalipto. A autarquia destaca também os prejuízos de apicultores. José Carlos Pinto, coordenador municipal da Proteção Civil de Arouca, admite que a única boa notícia foi não terem ardido casas ou estruturas de apoio.
2: Não existem danos com estruturas, habitações, anexos, corrais de animais, o que quer que seja. Nesse aspecto, tudo perfeitamente dominado antes de afetar estes danos. Temos algumas colmeias, sim, no meio da floresta, ou seja, também acaba por ser sempre um prejuízo para as pessoas. Temos muita gente que é apicultores, não é? que tem ali o seu desenvolvimento. E depois tem o dano naquilo que é o povoamento florestal.
3: E é essencialmente que espécie? Eucalipto?
2: Sim, este incêndio tem 70% da área afetada é a zona de matos e depois os outros 30% apanham ali uma zona de eucalipto em cima de tudo.
1: Os prejuízos em Arouca. José Carlos Pinto, coordenador municipal da Proteção Civil de Arouca, aqui à conversa com a jornalista Arlinda Brandão. Em Boticas, a autarquia ainda está a fazer o levantamento dos prejuízos, mas adianta que arderam cerca de 3 mil hectares de território. Para já, a prioridade é apoiar agricultores e produtores de gado, refere o presidente da Câmara Municipal de Boticas, Guilherme Pires.
4: Nós já estamos a fazer um levantamento dos prejuízos para os agricultores e até para os produtores de gado e estamos a pensar até fornecer palha e alguns produtos de forma gratuita para que eles não tenham assim tanto prejuízo, uma vez que também arderam pastagens. Estamos também a contabilizar isso, a arranjar a forma de certa maneira mitigar esses prejuízos que as pessoas tiveram.
1: o que está a ser feito em boticas para minimizar os estragos causados pelas chamas. Agricultores e produtores de gado foram particularmente afetados. O movimento SOS Racismo não se mostra surpreendido com as dificuldades de funcionamento da Comissão para a Igualdade e contra a Discriminação Racial, admitidas ontem por Isabel Rodrigues, a mulher que lidera esta comissão. José Falcão, da SOS Racismo, diz que continua a faltar vontade política em Portugal para lutar contra o racismo. Ele acusa também esta comissão de estar dependente do poder político.
5: Esta comissão que existe são representantes dos partidos, representantes, enfim, é uma comissão que de facto não existe, não funciona. Raramente tem quórum, houve 3 ou 4 reuniões de há 2 anos para cá e de facto mostra o pouco interesse que o Estado tem nesta comissão. Portanto, para lutar contra a discriminação racial tem que haver de facto uma comissão que funcione, que trabalhe, que reúne e que seja independente do Estado. É essa independência que é necessária de ter. O SOS tem defendido isso em todos os sítios por onde anda.
1: O porta-voz do movimento SOS Racismo sublinha a necessidade de toda a sociedade se envolver na luta contra a discriminação racial, começando pelas escolas, mas primeiro é preciso reconhecer que o racismo existe, sublinha José Falcão.
5: Passa por, de facto, o movimento associativo, as associações e as pessoas reconhecerem que existe racismo em Portugal. Passa por um trabalho nas escolas, em todo o lado, para mostrar que, de facto, essa ideia do não há racismo em Portugal não é verdade. E que o racismo já é crime não é verdade. Portanto, isto são falsas mensagens que é lançada pelos governos e partidos à direita, sobretudo, para não combater a discriminação racial e não assumir que ela existe. Portanto, é um movimento associativo que se mobilizar. Já fez isso muitas vezes, mas é evidentemente que é difícil trabalhar quando uma sociedade praticamente toda pensa que não há racismo.
1: José Falcão, da SOS Racismo, esta tarde em declarações à Antena 1, depois da Presidente da Comissão para a Igualdade e contra a Discriminação Racial ter vindo ontem a público admitir que esta comissão, que existe há 2 anos e meio, não consegue analisar as queixas de racismo que recebe por falta de meios. Isabel Rodrigues, Presidente desta comissão, responsabiliza o poder político pelo que se está a passar. Livre, PCP e Bloco de Esquerda entregaram esta manhã na Assembleia da República um pedido conjunto de apreciação parlamentar do diploma que cria a prestação social única. Os 3 partidos querem rever o diploma porque, tal como está, dizem, aumenta a pobreza e a exclusão social. Teresa Borges.
6: Defendem que a PSU não quebra, mas sim contribui para a pobreza, submetendo o direito à proteção social a uma lógica inaceitável e desumana. O pedido conjunto de apreciação parlamentar já deu entrada no Parlamento. O LIVRE, pela voz da líder parlamentar Isabel Mendes Lopes, acredita que é possível corrigir aspectos do diploma.
7: Nomeadamente, o valor da prestação social única tem de ser mais perto do valor do limiar de pobreza em Portugal e deve caminhar para o valor do limiar de pobreza em Portugal. Ninguém deve ser prejudicado por não aceitar aquilo que na prática é uma imposição de um trabalho não remunerado e a prestação social única tem de servir efetivamente para que as pessoas saiam da situação de pobreza e consigam resolver a sua vida.
6: Melhorar a PSU é também o compromisso assumido pelo deputado único do Bloco de Esquerda, Fabián Figueiredo.
8: A prestação social única tem que ser uma via de saída da pobreza e não uma via de aprofundamento da pobreza. A prestação social única, como está, amarra as pessoas à pobreza.
6: O PCP não exclui pedir a suspensão da vigência do decreto. É uma das 2 possibilidades que ainda estão a ser avaliadas. Paula Santos, líder parlamentar comunista, insiste.
9: Não podemos aceitar uma prestação social que nos seus critérios introduza critérios que deixe pessoas de fora. Não podemos aceitar uma prestação social cujo valor de referência é baixíssimo e não permite, de facto, às pessoas sair da situação de pobreza.
6: Certo é que a PSU vai voltar ao Parlamento para ser alterada ou revogada em exigida a aprovação por maioria simples.
1: Este decreto vai ser reapreciado porque LIVRE, PCP e Bloco de Esquerda submeteram um pedido para reapreciação. Os 3 partidos têm um número mínimo de deputados para pedir essa reapreciação. Esse número mínimo é de 10 deputados. Isso vai acontecer em setembro na Assembleia da República. O governador do Banco de Portugal não tem dúvidas. O país deve deixar-se de ideologias e discutir a sério a sustentabilidade da segurança social sem concretizar o que defende. Álvaro Santos Pereira lança o apelo.
10: É importante, de uma vez por todas, deixarmos de ideologias e vermos o que é que os outros países estão a fazer. Os vários partidos alemães, neste momento, estão a debater uma reforma do sistema de segurança social para permitirem exatamente esta complementaridade a nível de pensões. O próprio Banco de Portugal, a ASF e o CMVM têm um paper preparado, portanto, um relatório preparado, que tencionamos apresentar em setembro ou outubro, sobre como aumentar a poupança de longo prazo. Nós temos tido uma baixa muito grande do investimento público nos últimos anos, está a aumentar um bocadinho, mas está muito abaixo do que costumava ser. Se nós queremos aumentar esse investimento público e privado, nós precisamos de poupar mais.
1: Álvaro Santos Pereira falava aos jornalistas à margem da assinatura de um protocolo de colaboração entre a instituição que lidera e o município de Bragança. Durante os próximos 6 meses, às sextas-feiras, vai haver um posto de atendimento do Banco de Portugal junto ao Mercado Municipal de Bragança para poder ajudar quem tem dúvidas relacionadas com a consulta de contas, heranças ou outras operações mais complexas. Afonso de Sousa.
11: O governador do Banco de Portugal disse que com esta abertura de uma delegação em Bragança, inverte-se a tendência do Estado em sair dos territórios do interior.
10: Ao voltarmos, estamos a dizer que primeiro achamos que vale a pena estar presente porque vamos conseguir dar melhor serviço aos cidadãos, portanto, serviço público, e nada melhor que começar em Bragança, que tem estado, como nós sabemos, nas últimas semanas aqui no centro da Península Ibérica, foi na parte do Eclipse, mas agora também porque marca uma presença de volta do Estado através do Banco de Portugal ao território.
11: Este é um projeto piloto. Isabel Ferreira, Presidente da Câmara de Bragança, reforça a ideia da mudança de paradigma no que diz respeito aos serviços do Estado.
12: Marca precisamente esta mudança, o regresso de um serviço público tão importante como o Banco de Portugal, com toda a credibilidade que o Banco de Portugal tem, enquanto também entidade reguladora de toda a banca.
11: Para já, este serviço vai estar na cidade transmontana durante 6 meses. A Presidente da Câmara diz que deverão ser suficientes para demonstrar a sua importância.
12: Espero que as pessoas aproveitem o facto deste projeto estar aqui, que recorram a este serviço, e nós cá estaremos para apoiar este, mas também em conjunto com o Sr. Governador encontrar novas formas de parceria.
11: A delegação ficará numa sala cedida pela Câmara no Mercado Municipal e vai estar aberta uma vez por semana à sexta-feira, precisamente o dia de feira em Bragança.
12: São 114 aldeias, 39 freguesias, as pessoas têm felizmente o hábito de vir à feira semanal e portanto consideramos que é o melhor dia para fazer este atendimento.
11: Consulta de contas, herança e outros serviços mais complexos que habitualmente não se fazem num banco normal estarão aqui ao dispor da população transmontana.
1: Um projeto piloto do Banco de Portugal que arrancou hoje em Bragança. Uma equipa competitiva com atacantes perigosos e que sabe defender, sobretudo bolas aéreas. Rui Borges deixa avisos ao plantel do Sporting para o encontro de amanhã frente ao Alverca, um jogo em Alvalade às 20h30. Em conferência de imprensa, o treinador dos Leões confirmou ainda que Fotis Ioannidis está em dúvida para a partida e só amanhã, à hora do encontro, se vai perceber se o grego pode ir a jogo.
13: Uma equipa bastante competitiva, uma equipa que no processo ofensivo os seus homens da frente são muito, muito fortes, tem uma linha defensiva bastante, bastante forte em duelos aéreos também, uma equipa alta nesse sentido, uma equipa que a defender tanto, anda em dois sistemas, num 4-4-2, às vezes num 5-4-1.
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0: À Meixoeira, no eixo norte-sul, os bombeiros esperam que a situação volte à normalidade dentro de pouco tempo. O Presidente da República lamenta a morte dos dois militares que foram atropelados esta manhã por um carro na autoestrada A1. António José Seguro sublinha a coragem e a solidariedade destes militares que prestavam auxílio de forma voluntária a um caminhão que se encontrava em dificuldades. Na Suécia, várias pessoas ficaram feridas na sequência de um ataque com uma espada numa escola na cidade de Fagersta. O suspeito foi detido pelas autoridades.
1: Notícias às 3, a edição é do jornalista João Vaz.
0: Um incêndio perto do eixo norte-sul em Lisboa obrigou ao corte do túnel de Meixoeira devido ao fumo. A informação foi confirmada há momentos à Antena 1 por Rui Oliveira, oficial da Autoridade Nacional de Emergência e Proteção Civil.
2: Temos um incêndio ali na zona da Meixoeira, perto do IP7, conhecido como o Eixo Norte-Sul. O incêndio teve início por volta das 12h55. Neste momento estão no teatro de operações 46 operacionais, 13 veículos. Devido ao fumo produzido pelo incêndio, obrigou ali ao corte do túnel da Meixoeira, no sentido do Camarate a Meixoeira. Não é um incêndio de grandes proporções, a questão da proximidade com o IP7 é que obrigou, devido ao fumo, a fazer ali o corte. E aquilo que prevemos realmente é que nos próximos minutos o incêndio acaba por ficar resolvido.
0: Os bombeiros esperam então ter a situação controlada. Dentro de pouco tempo, este incêndio obrigou ao corte do túnel da Ameixoeira. Morreram os dois militares que foram atropelados esta manhã na autoestrada A1, junto à área de serviço da Mielhada, quando prestavam auxílio a um caminhão. Numa nota enviada às redações, o Exército comunica o falecimento destes dois militares e indica que foram de imediato acionados os mecanismos de apoio às famílias, incluindo acompanhamento psicológico. O Exército refere que foi determinada a abertura de um processo de averiguações para apurar as circunstâncias do acidente. Estes militares terão saído do veículo em que circulavam para ajudar um motorista de um caminhão que tinha sofrido o rebentamento de um pneu. O Presidente da República já emitiu uma nota a lamentar a morte destes dois militares. António José Seguro sublinha a coragem e a solidariedade destes militares que prestavam auxílio de forma voluntária a um caminhão que se encontrava em dificuldades, escreve o Presidente da República, que foi no cumprimento desse gesto altruísta e desinteressado que ocorreu a tragédia. Neste momento de imensa dor, prossegue António José Seguro, o Presidente da República presta a sua homenagem à memória e ao exemplo de dedicação ao próximo que estes militares deixam. António José Seguro apresenta também condolências às famílias, amigos e camaradas destes militares. O Ministério da Defesa também acaba de emitir uma nota a lamentar profundamente a morte destes militares. Na Suécia, um homem armado com uma espada invadiu uma escola na cidade de Fagersta e feriu várias pessoas. O suspeito foi preso, confirmou há pouco a polícia. A população estará a seguir as instruções das autoridades para se manter afastada do local. É uma má prática, mas é legal. O advogado Rogério Alves considera que o ministro da Administração Interna não devia, por razões de segurança, continuar a utilizar um carro apreendido no âmbito de um processo crime, carro que usava quando era diretor nacional da Polícia Judiciária, mas Rogério Alves não identifica irregularidades no facto de Luís Neves continuar a usar este veículo.
3: O contrato com Comodato foi feito mediante o qual a Polícia Judiciária colocou à disposição do Governo e, consequentemente, do Ministro da Administração Interna, aquele carro em concreto. Bom, o que parece, por um lado, é que não haveria necessidade de atribuir esse carro, tendo em conta que já outros foram destinados a esse mesmo serviço. Em segundo lugar, esse carro, pelos vistos, é um carro que se destina a ser conduzido pelo próprio Ministro, sem segurança, para atividades onde estará desacompanhado, e isso é, volto a dizê-lo, uma má prática que é sancionável em termos políticos, não de outra forma qualquer.
0: Rogério Alves explica que a lei permite ao ministro Luís Neves utilizar o automóvel apreendido pela Polícia Judiciária para fins pessoais, porque a legislação para os ministros é diferente do que é, por exemplo, para os autarcas.
3: No caso dos ministros, o que a lei preconiza é que pode haver um uso pessoal do carro. Isto é, há uma latitude muito ampla sobre aquilo que o ministro, ou o primeiro-ministro, ou o presidente da República podem fazer em termos de utilização do carro. Podem inclusivamente deslocar-se, obviamente, de sua casa para os ministérios no carro, coisa que outras pessoas que têm carro distribuído a um nível mais baixo dos órgãos de Estado não podem fazer, e podem inclusivamente ter deslocações pessoais, quer dizer, ir a uma atividade de índole social, pessoal, levando o carro.
0: Rogério Alves, em declarações à Antena 1 esta tarde, nas últimas horas o Jornal Sol e a TVI noticiaram que Luís Neves pediu para renovar a licença de utilização deste carro apreendido quando foi para o governo. Rogério Alves considera que esta é uma má prática, mas é legal. Também o advogado Miguel Matias, contactado hoje pela Antena 1, não identifica irregularidades neste caso. As câmaras municipais de Boticas e de Arouca estão preocupadas com os danos que os agricultores destes municípios sofreram este mês de agosto durante os incêndios que atingiram estes concelhos. Em Arouca, a autarquia aponta para cerca de 1.300 hectares ardidos. A Câmara de Arouca destaca os prejuízos, por exemplo, que os apicultores tiveram. José Carlos Pinto, coordenador municipal da Proteção Civil desta vila do distrito de Aveiro, admite que a única boa notícia foi não terem ardido casas ou estruturas de apoio.
4: Não existem danos com estruturas, habitações, anexos, corrais de animais, o que quer que seja. Nesse aspecto, tudo perfeitamente dominado antes de afetar estes danos. Temos algumas colmeias, sim, no meio da floresta, ou seja, também acaba por ser sempre um prejuízo para as pessoas. Temos muita gente que é apicultores, não é? que tem ali o seu desenvolvimento. E depois tem o dano naquilo que é o povoamento florestal.
5: E é essencialmente que espécie? Eucalipto?
4: Sim, este incêndio tem 70% da área afetada é a zona de matos, e depois os outros 30% apanham ali uma zona de eucalipto em cima de tudo.
0: José Carlos Pinto, coordenador municipal da Proteção Civil de Arouca, aqui em conversa com a jornalista da Antena 1, Arlinda Brandão. Em Boticas arderam cerca de 3 mil hectares de território. A autarquia ainda está a fazer o levantamento dos prejuízos. A prioridade nesta altura é apoiar os agricultores e produtores de gado, refere o presidente da Câmara, Guilherme Pires.
6: Nós já estamos a fazer um levantamento dos prejuízos para os agricultores e até para os produtores de gado. E estamos a pensar até fornecer palha e alguns produtos de forma gratuita para que eles não tenham assim tanto prejuízo, uma vez também arderam pastagens. Estamos também a contabilizar isso, arranjar a forma de certa maneira mitigar esses prejuízos que as pessoas tiveram.
0: Depois dos incêndios, os municípios atingidos fazem as contas ao prejuízo. Escutámos aqui as autarquias de Arouca e também de Boticas, dois dos concelhos mais afetados nos últimos tempos. Depois da crise do mês de julho, o fornecimento de água no concelho de Almada é agora estável. Numa resposta enviada à Agência Lusa, os serviços municipalizados de água e saneamento explicam que os cortes noturnos de abastecimento já não se realizam, mantendo-se o fornecimento regular de água à população, assim como a realização faseada das regas públicas e privadas no âmbito de uma gestão responsável e gradual dos recursos hídricos. Neste texto, os SEMAS de Almada adiantam que estão a assegurar o acompanhamento permanente dos níveis de armazenamento e da evolução dos consumos e que é expectável que as reservas se mantenham, em termos gerais, entre os 75% e os 76%. O movimento SOS Racismo não se mostra surpreendido com as dificuldades de funcionamento da Comissão para a Igualdade e contra a discriminação racial, admitidas ontem por Isabel Rodrigues, a mulher que lidera esta comissão. José Falcão, da SOS Racismo, diz que continua a faltar vontade para lutar contra o racismo em Portugal. Ele acusa também esta comissão de estar dependente do poder político.
7: Esta comissão que existe são representantes dos partidos, enfim, é uma comissão que de facto não existe, não funciona. Raramente tem quórum, houve 3 ou 4 reuniões de há 2 anos para cá e de facto mostra o pouco interesse que o Estado tem nesta comissão. Portanto, para lutar contra a discriminação racial tem que haver de facto uma comissão que funcione, que trabalhe, que reúne e que seja independente do Estado. É essa independência que é necessária de ter. O SOS tem defendido isso em todos os sítios por onde anda.
0: O porta-voz do movimento SOS Racismo sublinha a necessidade de toda a sociedade se envolver na luta contra a discriminação racial, começando pelas escolas, mas primeiro é preciso reconhecer que o racismo existe, sublinha José Falcão.
7: Passa por, de facto, o movimento associativo, as associações e as pessoas reconhecerem que existe racismo em Portugal. Passa por um trabalho nas escolas, em todo o lado, para mostrar que, de facto, essa ideia do não há racismo em Portugal não é verdade. E que o racismo já é crime não é verdade. Portanto, isto são falsas mensagens que é lançada pelos governos e partidos à direita, sobretudo, para não combater a discriminação racial e não assumir que ela existe. Portanto, é um movimento associativo que se mobilizar. Já fez isso muitas vezes, mas é evidentemente que é difícil trabalhar quando uma sociedade praticamente toda pensa que não há racismo.
0: José Falcão, da SOS Racismo, esta tarde em declarações à Antena 1, depois da Presidente da Comissão para a Igualdade e contra a Discriminação Racial ter vindo ontem a público admitir que esta comissão, que existe há 2 anos e meio, não consegue analisar as queixas de racismo que recebe por falta de meios. Isabel Rodrigues responsabiliza o poder político pela situação. Uma equipa competitiva e com atacantes perigosos que defende bem, sobretudo bolas aéreas. Rui Borges deixa avisos à equipa do Sporting sobre o Alverca, formação que os Leões vão defrontar amanhã à noite em Alvalade.
8: Uma equipa bastante competitiva, uma equipa que no processo ofensivo os seus homens da frente são muito, muito fortes, têm uma linha defensiva bastante forte em duelos aéreos também, uma equipa alta nesse sentido, uma equipa que a defender tanto, anda em dois sistemas, num 4-4-2, às vezes num 5-4-1, até às vezes num 5-3-2 meio híbrido. Por isso, dentro dessas dinâmicas, nós sabemos e identificamos de que forma é que poderemos, dentro da nossa ideia de jogo, também usufruir ou aproveitar melhor alguns espaços.
0: Nesta conferência de imprensa, Rui Borges não adiantou se Ioannidis vai poder ir a jogo amanhã. Tem estado a contas com um problema lombar. Referiu que Daniel Bragança e Pedro Gonçalves foram integrados nos treinos do Sporting. Os Leões entram em campo amanhã em Alvalade, às 8:30 da noite, frente ao Alverca. O campeão Futebol Clube do Porto joga apenas no domingo, também à mesma hora, frente ao Arouca, no Estádio do Dragão. As partidas de Benfica e Braga referentes a esta jornada foram adiadas devido à participação das duas equipas nas competições europeias. Começa logo ao final da tarde mais uma edição da Feira do Livro do Porto. Este ano os Jardins do Palácio do Cristal vão receber mais stands e mais eventos e pela primeira vez convidados internacionais. A Feira do Livro do Porto de 2026, Miguel Bastos, presta homenagem à poeta portuense Inês Lourenço.
9: Há 30 anos, Inês Lourenço escreveu, com ironia, um poema chamado Feira do Livro.
10: Desconstrói um bocadinho a pose do poeta que enfunava a laringe, ou seja, colocava a voz para, de alguma forma, tornar mais enfática a sua poesia, mas, na verdade, a atenção...
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0: temperaturas atuais, nesta altura 21 graus no Porto, 24 em Ponta Delgada, 25 em Coimbra e também em Lisboa e por fim 26 graus em Faro e no Funchal. Principais títulos a esta hora.
1: Dezenas de enfermeiros do Amadora Sintra apresentaram uma declaração de escusa de responsabilidade. Consideram que não há condições na urgência deste hospital para prestar cuidados de saúde seguros e adequados aos utentes. Nesta altura, um doente considerado urgente tem de esperar cerca de 9 horas para ser atendido no Amadora Sintra. Foram um exemplo de dedicação ao próximo. O Presidente da República presta homenagem aos 2 militares do Exército que morreram hoje atropelados na autoestrada. Estrada A1. Castigos pesados para os argentinos por causa dos incidentes na final do Campeonato do Mundo de Futebol. Leandro Paredes, por exemplo, o mais penalizado, apanha 10 jogos de suspensão.
0: Notícias às 4 no programa da tarde, edição de Nuno Rodrigues.
1: Dezenas de enfermeiros do Amadora Sintra entregaram uma declaração de escusa de responsabilidade no final do mês passado. Estes profissionais entendem que o hospital está sem condições na urgência para prestar cuidados de saúde seguros e adequados aos utentes. Esta iniciativa dos enfermeiros surgiu já no final do mês de julho, quando os tempos de espera para atendimento eram muito significativos. Um desses enfermeiros, citado esta tarde pela agência Lusa, Cláudia Godinho, conta que a situação tem vindo a agravar-se e no início desta semana, o tempo de espera para doentes urgentes chegou às 26 horas.
2: Os profissionais contam que os tempos de espera elevados têm vindo a agravar desde o final de fevereiro, altura em que o serviço ficou sem direção clínica, mas agora está ainda pior. Um profissional de saúde que trabalha nas urgências do Amadora Sintra contou à agência Lusa que os tempos de espera que chegaram no início desta semana a 26 horas para doentes urgentes, doentes que deviam ter sido vistos em uma hora. Já alguns doentes muito graves esperaram 4 horas para serem atendidos. O pico de afluência nas urgências levou a que se ultrapassasse os 200 doentes inscritos. Já no final do mês de julho, dezenas de enfermeiros do Hospital Amadora Sintra entregaram uma declaração de escusa de responsabilidade, declararam que não tinham condições para prestar cuidados adequados e seguros aos doentes. De acordo com o enfermeiro que falou com a agência Lusa, tem havido uma sobrelotação diária da zona de ambulatório, uma permanência prolongada dos utentes e há também uma falta de recursos humanos em várias áreas. E esta falta de recursos humanos, nomeadamente enfermeiros, já tinha resultado na redução da capacidade de internamento nas urgências, um serviço que tem agora menos 18 camas.
1: Foi neste contexto que dezenas de enfermeiros do Amadora Sintra entregaram uma declaração de escusa de responsabilidade. Numa nota divulgada há instantes, a Unidade Local de Saúde Amadora Sintra confirma essa iniciativa dos enfermeiros do Serviço de Urgência Geral do Hospital Fernando Fonseca. Acrescenta que, na sequência dessa decisão, a administração esteve reunida com os chefes de equipa de enfermagem do Serviço de Urgência Geral. Foram analisadas algumas das questões identificadas por estes profissionais de saúde. A situação foi também acompanhada pela Ordem dos Enfermeiros, que realizou, entretanto, uma visita de acompanhamento à urgência do Amadora Sintra. Diz também a Unidade Local de Saúde que foram contratados já durante este mês de agosto 6 enfermeiros em regime de prestação de serviços. O hospital explica também que estes tempos de espera elevados para atendimento estão relacionados com a elevada procura destes serviços. De resto, há pouco, e segundo o portal do Serviço Nacional de Saúde na internet, o tempo de espera para doentes urgentes era de cerca de 9 horas. O Presidente da República lamenta a morte de 2 militares do Exército num atropelamento esta manhã na autoestrada A1. Os 2 militares de 21 e 23 anos faziam parte do Regimento de Engenharia de Tancos. Foram atropelados quando ajudavam a sinalizar um caminhão, um veículo pesado de mercadorias que tinha sofrido arrebentamento de um pneu. As 2 vítimas foram transportadas para os hospitais de Coimbra, mas acabaram por não resistir aos ferimentos. Numa nota divulgada esta tarde, António José Seguro, o Presidente da República, destaca os nobres valores de serviço, coragem e solidariedade destes militares, classificando-os como um exemplo de dedicação ao próximo. Também o Ministério da Defesa Nacional já tinha lamentado os acontecimentos desta manhã, deixando uma mensagem de condolências às famílias das vítimas. O Exército já anunciou, entretanto, a abertura de um processo de averiguações para apurar as circunstâncias do acidente desta manhã na autoestrada A1. As câmaras de Boticas e de Arouca estão preocupadas com os prejuízos que os agricultores sofreram durante os incêndios deste mês, que atingiram vários concelhos. Em Arouca, a Câmara Municipal aponta para cerca de 1.300 hectares de área ardida. A autarquia destaca também os prejuízos na apicultura. José Carlos Pinto, coordenador municipal da Proteção Civil, admite que a única boa notícia foi não terem ardido casas ou estruturas de apoio.
3: Não existem danos com estruturas, habitações, anexos, corrais de animais, ou o que quer que seja. Nesse aspecto, tudo perfeitamente dominado antes de afetar estes danos. Temos algumas colmeias, sim, no meio da floresta, ou seja, também acaba por ser sempre um prejuízo para as pessoas. Temos muita gente que é apicultores, não é? que tem ali o seu desenvolvimento. E depois tem o dano naquilo que é o povoamento florestal.
4: E é essencialmente que espécie? Eucalipto?
3: Sim, este incêndio tem 70% da área afetada é a zona de matos, e depois os outros 30% apanham ali uma zona de eucalipto em cima de tudo.
1: Os prejuízos em Arouca, já em Boticas, a autarquia ainda está nesta altura a fazer um levantamento dos estragos causados pelo fogo. Adianta já que arderam cerca de 3 mil hectares de território. Para já, a prioridade passa por apoiar os agricultores e também os produtores de gado, como sublinha o presidente da Câmara, Guilherme Pires.
5: Nós já estamos a fazer um levantamento dos prejuízos com os agricultores e até para os produtores de gado, e estamos a pensar até fornecer palha e alguns produtos de forma gratuita para que eles não tenham assim tanto prejuízo, uma vez também arderam pastagens. Estamos também a contabilizar isso, a arranjar a forma de certa maneira mitigar esses prejuízos que as pessoas tiveram.
1: Os prejuízos em Boticas, numa altura em que a autarquia está ainda a fazer um levantamento dos danos causados pelos incêndios das últimas semanas. Em fase de rescaldo está já o incêndio que surgiu ao início desta tarde, junto ao eixo Norte-Sul, em Lisboa, e que obrigou ao corte do túnel da Ameixoeira por causa do fumo. O incêndio está já em rescaldo e a circulação no eixo Norte-Sul foi, entretanto, a retomada já se faz a esta hora com normalidade. Era só uma questão de tempo, já são conhecidos os castigos na sequência dos incidentes e mesmo confrontos que aconteceram no final do jogo do Campeonato do Mundo de Futebol entre a Espanha e a Argentina. Há notícia de castigos pesados para os argentinos, multas, por exemplo, mas também partidas de castigo para alguns jogadores, João Alves Domingos, a começar desde logo pelo exemplo de Leandro Paredes. Ele é o mais penalizado e apanha 10 jogos de suspensão.
6: Passado mais de um mês da final do Campeonato do Mundo, estão aí os castigos. O jogo Espanha-Argentina terminou em confrontos entre os jogadores ainda no relvado. A FIFA responde agora com mão pesada. Os argentinos, Leandro Paredes, com 10 jogos de suspensão, Molina 7 e Tiago Almada 1. O adjunto da seleção alviceleste, Roberto Ayala, também com 3 jogos de castigo. Do lado espanhol, apenas Gavi recebe uma partida de suspensão. Para além disso, são mais de 300 mil euros em multas. E a seleção argentina vai ter ainda metade dos estádios fechados nos próximos 2 jogos que jogar em casa.
1: Castigos pesados para os argentinos na sequência dos confrontos na final do Campeonato do Mundo, que terminou com uma vitória da seleção espanhola por 1-0. A interdição dos banhos na Praia da Nazaré, que foi anunciada na manhã de hoje, já foi, entretanto, levantada na sequência das novas análises que apresentaram resultados compatíveis com esta época balnear. Essa informação que acaba de ser adiantada pela Câmara Municipal, os banhos na Praia da Nazaré, distrito de Leiria, estavam proibidos desde o meio da manhã de hoje, na sequência de uma análise à qualidade da água que apresentou resultados negativos. A situação está agora ultrapassada e a interdição dos banhos nesta praia já foi levantada.
0: Informação Antena 1 às 4 da tarde, edição de Nuno Rodrigues, também em simultâneo com a RTP Mundo e online à sua disposição também em noticias.rtp.pt. Dez minutos depois das quatro, por esta altura, espreitamos sempre o trânsito com o nosso Paulo Galvão. Olá, Paulo, bem-vindo.
7: Olá, Carina Jorge, boa tarde.
0: Conta-nos o que vês a esta hora.
7: Nesta tarde temos na A1 uma avaria na zona de Via Longa, ao quilómetro 11.8 da A1. Está a complicar de sul para norte para as portagens da Alverca. Temos esta hora também filas de Lisboa para Almada, junto ao aqueduto das Águas Livres, pela ponte 25 de Abril, com acessos também sujeitos a demora em Lisboa. Evitar a calçada de Carris, está parada para sair de Lisboa com um acidente. Há filas já na Avenida Padre Cruz, sentido oposto não tem problemas. Mais a norte, na cidade do Porto, a via de cintura interna tem um acidente em frente ao Estádio do Dragão. Via esquerda ocupada para quem vai da Ponte do Freixo. O trânsito está ali a acumular. A VCI também está lenta entre a Ponte Arrábida e Francos, e a Avenida AEP também está congestionada nos dois sentidos.
0: E por volta das 4:30 voltamos a espreitar o trânsito com o Paulo Galvão. Enquanto isso, a linha verde está disponível até às 8, é o 821-0101, nacional e gratuita. Boa viagem.
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0: Era 4 nos Açores. A esta hora no topo da atualidade, Nuno.
1: É esperar para ver. O secretário-geral do PS aguarda pelos resultados das investigações no caso de Luís Neves. José Luís Carneiro não pede a demissão do ministro, considera que Luís Montenegro é que sabe quem tem condições para estar no governo. Dezenas de enfermeiros do Amadora Sintra apresentaram uma declaração de escusa de responsabilidade. Consideram que não há condições na urgência deste hospital para prestar cuidados de saúde seguros e adequados aos utentes. Nesta tarde, um doente considerado urgente tem de esperar cerca de 9 horas no Amadora Sintra para ser atendido. Foram um exemplo de dedicação ao próximo. O Presidente da República presta homenagem aos 2 militares do Exército que morreram esta manhã atropelados na autoestrada A1.
0: No Porto estão 21 graus nesta altura, Ponta Delgada com 24, Coimbra e Lisboa com 25, Faro e Funchal com 26 graus. Notícias às 5 da tarde, a edição é de Nuno Rodrigues.
1: Quem manda no governo é o primeiro-ministro, é esse o entendimento de José Luís Carneiro. O secretário-geral do PS comentou esta tarde as novas polémicas que envolvem o atual ministro da Administração Interna. Segundo uma investigação da CNN e do jornal Nascer do Sol, Luís Neves decidiu manter o carro que utilizava anteriormente enquanto diretor da Polícia Judiciária, viatura que foi apreendida no âmbito de um processo crime. Agora o ministro pediu essa viatura à Direção Nacional da Judiciária, que acedeu em regime de comodato. O carro estará a ser utilizado mesmo nos dias em que Luís Neves não tem agenda oficial. José Luís Carneiro volta a repetir que a autoridade do ministro não pode estar fragilizada, mas sublinha que a decisão de manter ou não Luís Neves no cargo é uma decisão do primeiro-ministro.
2: Veja, nós não pedimos a demissão dos ministros. Não fazemos esse favor ao senhor primeiro-ministro. O primeiro-ministro é que escolhe a sua equipa. É quem entende se ela tem condições para estar no governo ou se não tem condições para estar no governo. Por outro lado, também já disse que a autoridade do Ministro da Administração Interna não pode estar fragilizada. Porquê? Por uma razão simples. É que o Ministro da Administração Interna é quem tem a tutela das forças que aplicam a lei. Ora, para que os cidadãos possam cumprir a lei que lhe vem, digamos, imposta pelas forças da autoridade, pois com certeza quem é titular da pasta tem de ser exemplar em todos os domínios da aplicação da lei.
1: Além destes desenvolvimentos conhecidos nas últimas horas, o secretário-geral do PS espera ainda pelos resultados das investigações às polémicas que vieram a público no último mês.
2: Eu tenho um método cartesiano para tratar dos assuntos e há assuntos que são diferentes. Um assunto são os assuntos que dizem respeito ao desempenho do Dr. Luís Neves como diretor da Polícia Judiciária. E esses assuntos estão a ser investigados pela Procuradoria-Geral da República e pelo Ministério da Justiça. Temos de aguardar pelas investigações. Agora tem a ver com o uso de viaturas que são viaturas de serviço. É preciso saber em que termos é que elas foram utilizadas, porque se não houver uma boa explicação, poderiam estar perante um crime de peculato de uso. Mas é isso que é preciso agora averiguar para se verificar se está ou não perante a prática de um crime.
1: O secretário-geral do PS, ouvido esta tarde, à margem de uma iniciativa em Terras de Boro, José Luís Carneiro aguarda pelos resultados das investigações no caso de Luís Neves. Já o secretário-geral do PCP, Paulo Raimundo, entende que os novos desenvolvimentos que envolvem o atual ministro da Administração Interna são um problema, em particular, do governo.
3: Isso é mais um episódio que diria que já não, quer dizer, vamos lá ver, já não responsabiliza apenas Luís Neves, responsabiliza todo o governo. É claro que, agora eu diria assim, qualquer coisa que surja é um novo caso, com mais ou menos gravidade será sempre um novo caso, é sempre a acrescentar, e tudo isso vai ganhando, diria mais, mas é um problema que já não é um problema do Ministro da Administração Interna, é um problema, mas é um problema do próprio governo todo, e portanto o governo todo tem que considerar se está... Está muito apressado, está a sentir o tempo a fugir-lhes. E portanto, se calhar, essa é a grande motivação do governo, é avançar o mais possível dentro do pouco tempo que acham que começam a acreditar que vão ter.
1: São problemas que envolvem já todo o governo, é esse o entendimento de Paulo Raimundo quanto às várias polémicas que têm envolvido o Ministro da Administração Interna. Durante uma visita esta tarde à Feira do Livro do Porto, o secretário-geral do PCP deixou também críticas relacionadas com o estado do Serviço Nacional de Saúde.
3: Nós não admitimos encarar isto como um novo normal. não admitimos isso. E, portanto, cá estamos para denunciar, para propor, para mobilizar, para dar ânimo, para abrir caminho, o caminho que se impõe, estamos a fazer por isso. E pena é, parece que há uma elitezinha, que vive numa bolha muito fechada, e que parece que vive noutro país. Não há forma de resolver esse problema, essas dificuldades do acesso à saúde, mantendo este caminho de desmantelamento do Serviço Nacional de Saúde.
1: As críticas do PCP ao estado atual do Serviço Nacional de Saúde. No Amadora Sintra, por exemplo, dezenas de enfermeiros entregaram já uma declaração de escusa de responsabilidade. Eles entendem que o hospital está sem condições na urgência para prestar cuidados de saúde seguros e adequados aos utentes. Esta iniciativa surgiu já no final do mês passado, quando os tempos de espera para atendimento eram muito significativos. No entanto, um desses enfermeiros, citado esta tarde pela agência Lusa, conta que a situação tem vindo a agravar-se e no início desta semana o tempo de espera para doentes urgentes chegou mesmo às 26 horas. O hospital já anunciou um reforço de meios, com pelo menos 6 enfermeiros contratados já neste mês de agosto, mas Ângelo Marinho, da Ordem dos Enfermeiros, ouvido esta tarde pela Antena 1, considera que esse reforço é claramente insuficiente.
4: Eu diria que é muito melhor ter mais enfermeiros do que não tê-los, obviamente, mas que significa aquém do que é necessário. E, portanto, vai ajudar em alguns aspectos, sabendo nós que quando nós estamos a falar de colegas que são contratados de forma dos recibos verdes, ou tarefeiros, se quisermos assim chamar, que também não resolve o problema a médio e longo prazo, resolve no momento. E, portanto, resolve uma parte, não resolve tudo. Portanto, é uma resposta que sim, que é importante ser dada, mas se olharmos de modo a querermos resolver determinadas questões, e esta é uma delas, não é? Esta diminuição da equipa de enfermagem, vai carecer de mais contratação e de mais colegas para poderem desempenhar as suas funções neste serviço.
1: Apesar das medidas, entretanto, anunciadas pelo hospital, Ângelo Marinho garante que a declaração de escusa de responsabilidade dos enfermeiros é para manter.
4: Esta declaração de escusa vai estar em vigor enquanto estas condições se mantiverem. Portanto, isso são cerca de 100, não é? É quase a totalidade da equipa presente da própria urgência, portanto, não se prevê que sejam retiradas tão brevemente.
1: Condições que levaram os enfermeiros do Amadora Sintra, dezenas de profissionais, a entregar uma declaração de escusa de responsabilidade por causa da situação na urgência geral deste hospital. Numa nota enviada, entretanto, às redações, a Unidade Local de Saúde Amadora Sintra justifica os atrasos para atendimento nas urgências com elevada procura. A Unidade Local de Saúde adianta também, Cláudia Godinho, que entretanto foram já contratados mais 6 enfermeiros para este serviço.
5: 6 enfermeiros este mês, é assim um reforço feito pela Unidade Local de Saúde Amadora Sintra para responder à escassez de recursos humanos, mas não fica por aqui, vão ser ainda contratados mais 7 enfermeiros em setembro e está em curso a contratação de um novo diretor do Serviço de Urgência Geral, já que esta situação tinha ficado pior aqui no serviço de urgência desde que deixou de ter um diretor no final de fevereiro. Era aqui uma das questões mencionadas pelos enfermeiros. Para além destas contratações, o hospital admite contratar mais médicos para as urgências. O Amadora Sintra garante que, apesar da declaração de escusa de responsabilidade, os enfermeiros continuam envolvidos e empenhados na resolução dos problemas e também na prestação de cuidados de saúde aos utentes. Sobre os tempos elevados de espera, o hospital admite que esta situação se deve à grande procura nas urgências e também ao problema das equipas reduzidas. Unidade Local de Saúde Amadora Sintra abrange 600 mil pessoas e um terço não tem médico de família, o que faz com que muitos procurem as urgências.
1: O Amadora Sintra anuncia algumas medidas de reforço, não são, no entanto, suficientes para que os enfermeiros retirem as declarações de escusa de responsabilidade que apresentaram no final do mês passado. Esta tarde, segundo o portal do Serviço Nacional de Saúde na internet. O tempo de espera para doentes urgentes na Urgência Geral do Amadora Sintra é de cerca de 9 horas. O Presidente da República lamenta a morte de 2 militares do Exército num atropelamento esta manhã na autoestrada A1. Os 2 militares de 21 e 23 anos faziam parte do Regimento de Engenharia de Tancos. Foram atropelados quando ajudavam a sinalizar um caminhão, um veículo pesado de mercadorias que tinha sofrido o arrebentamento de um pneu. As duas vítimas foram transportadas para os hospitais de Coimbra. Acabaram por não resistir aos ferimentos. O Presidente da República destaca os nobres valores de serviço, a coragem e a solidariedade destes militares. Eles são um exemplo de dedicação ao próximo, é o que considera António José Seguro numa nota divulgada esta tarde. Também o Ministério da Defesa já lamentou a morte dos 2 militares, deixando uma mensagem de condolências às famílias das vítimas, e o Exército abriu um inquérito para apurar as circunstâncias do acidente desta manhã. Já são conhecidos os castigos que a FIFA decidiu aplicar depois dos confrontos na final do Campeonato do Mundo de Futebol, que são castigos pesados para a Argentina, João Alves Domingos, com o jogador Leandro Paredes, por exemplo, a ser castigado com 10 jogos de suspensão.
6: Passado mais de um mês da final do Campeonato do Mundo, estão aí os castigos. O jogo Espanha-Argentina terminou em confrontos entre os jogadores ainda no relvado. A FIFA responde agora com mão pesada. Os argentinos, Leandro Paredes, com 10 jogos de suspensão, Molina 7 e Tiago Almada 1. O adjunto da seleção alviceleste, Roberto Ayala, também com 3 jogos de castigo. Do lado espanhol, apenas Gavi recebe 1 partida de suspensão. Para além disso, são mais de 300 mil euros em multas. E a seleção argentina vai ter ainda metade dos estádios fechados nos próximos 2 jogos que jogar em casa.
1: Castigos pesados para a Argentina depois dos incidentes, confrontos, agressões na final do Campeonato do Mundo de Futebol, que a Espanha venceu por 1-0.
0: 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Cinco horas, 12 minutos no relógio e a esta hora no trânsito. Como está tudo, Paulo?
7: Complica-se a saída de Lisboa para Sul com um acidente de Lisboa para Almada antes da saída para a costa da Caparica. Trânsito parado no tabuleiro e com filas que começam mais atrás em Campo Lido. Todos os acessos estão sujeitos à demora. A ponte Vasco da Gama não tem problemas. Na A1 há um acidente no sentido Lisboa-Porto junto ao nó da Albergaria e da A25 com trânsito acumulado e a pedir atenção à velocidade. Voltamos a Lisboa para a segunda circular. Está completa de Telheiras para o aeroporto. Porto, a partir do eixo norte.
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0: 26 em Faro e no Funchal. A esta hora, no topo da atualidade, Nuno.
1: Perto de 50 mil estudantes garantiram colocação na primeira fase de acesso ao ensino superior, mais 14% em comparação com o ano passado. Quem manda é o primeiro-ministro, o secretário-geral do PS, recusa pedir admissão do ministro da Administração Interna. José Luís Carneiro diz que cabe a Luís Montenegro a decisão de manter ou não Luís Neves no cargo. O Amadora Sintra promete um reforço de meios na urgência geral. Dezenas de enfermeiros apresentaram declaração de escusa de responsabilidade por causa dos tempos de espera para atendimento neste hospital.
0: Edição das 6 com Nuno Rodrigues.
1: Num ano marcado pelas falhas na correção digital dos exames nacionais, perto de 50 mil alunos garantiram colocação na primeira fase de acesso ao ensino superior. Os números oficiais divulgados esta tarde, Cláudia Godinho, apontam para um aumento de 14% em comparação com o ano passado.
2: Este é o maior número de colocados da última década, com exceção para 2020, a altura em que as regras foram um bocadinho diferentes por causa da pandemia de Covid-19, de acordo com o Ministério da Educação. O número de candidatos válidos também aumentou, foi superior a 60 mil, dos quais 50 mil conseguiu uma vaga na primeira fase do concurso ao ensino superior. Mais de metade dos estudantes conseguiram garantir um lugar na primeira opção, 20% entrou na segunda opção. Nesta primeira fase foram ocupadas cerca de 89% das vagas existentes. O maior número de vagas ocupadas são nas áreas da saúde e proteção social, educação, direito e comércio e artes e humanidades. Do lado inverso, com mais vagas por preencher, estão os cursos nas áreas da agricultura, onde só estão ocupados 65% dos lugares disponíveis nesta primeira fase. Lisboa, Porto e Aveiro são os distritos onde mais vagas foram ocupadas, com mais de 95% das vagas preenchidas. Bragança ficou apenas com 41% das vagas preenchidas. Seguem-se Guarda e Santarém entre os distritos com mais vagas a sobrar. Agora, os candidatos só ficam a saber no domingo se conseguiram uma vaga e que vaga conseguiram nesta primeira fase do concurso nacional de acesso ao ensino superior.
1: Quase 50 mil alunos colocados na primeira fase. A segunda fase do concurso nacional de acesso ao ensino superior arranca na próxima segunda-feira. O Amadora Sintra anuncia um reforço de meios no serviço de urgência. Este mês já foram contratados 6 enfermeiros e há novas contratações previstas para setembro. O hospital adianta ainda que já está a decorrer um concurso para a contratação de um novo diretor para este serviço. Estas medidas surgem depois de dezenas de enfermeiros do Amadora Sintra terem avançado com uma declaração de escusa de responsabilidade no final do mês passado. Eles entendem que o hospital está sem condições na urgência para prestar cuidados de saúde adequados aos utentes. Um desses enfermeiros, citado esta tarde pela Agência Lusa, conta que a situação tem vindo a agravar-se e no início desta semana o tempo de espera para doentes urgentes chegou mesmo às 26 horas. Ângelo Marinho, da Ordem dos Enfermeiros, ouvido esta tarde pela Antena 1, considera que o reforço agora anunciado pelo hospital é positivo, mas não chega para resolver todos os problemas.
3: É muito melhor ter mais enfermeiros do que não tê-los, obviamente, mas que significa aquém do que é necessário. Vai ajudar em alguns aspectos, sabendo nós que quando nós estamos a falar de colegas que são contratados na forma dos recibos verdes ou tarefeiros, se quisermos assim chamar, que também não resolve o problema a médio e longo prazo, resolve no momento. E, portanto, resolve uma parte, não resolve tudo. Portanto, é uma resposta que sim, que é importante ser dada, mas se olharmos de modo a querermos resolver determinadas questões, e esta é uma delas, não é? Esta diminuição da equipa de enfermagem, vai carecer de mais contratação e de mais colegas para poderem desempenhar as suas funções neste serviço.
1: Apesar do reforço anunciado pelo hospital, os enfermeiros prometem manter a declaração de escusa de responsabilidade.
3: Esta declaração de escusa vai estar em vigor enquanto estas condições se mantiverem. Portanto, isso são cerca de 100, não é? É quase a totalidade da equipa presente da própria urgência, portanto, não se prevê que sejam retiradas tão brevemente.
1: Ainda assim, os enfermeiros prometem prometem manter o compromisso com a prestação de cuidados de saúde de qualidade aos utentes. Há pouco, o tempo de espera para a primeira observação de doentes urgentes no Hospital Amadora Sintra era de mais de 9 horas, segundo o portal do Serviço Nacional de Saúde na internet. Esta tarde, durante uma visita à Feira do Livro do Porto, o secretário-geral do PCP, Paulo Raimundo, acusou o governo de estar a desmantelar o Serviço Nacional de Saúde.
4: Nós não admitimos encarar isto como um novo normal. Não admitimos isso e, portanto, cá estamos para denunciar, para propor, para mobilizar, para dar ânimo, para abrir caminho, o caminho que se impõe. Estamos a fazer por isso. E pena é... parece que há uma elitezinha, que vive numa bolha muito fechada e que parece que vive noutro país. Não há forma de resolver esse problema, essas dificuldades do acesso à saúde, mantendo este caminho de desmantelamento do Serviço Nacional de Saúde.
1: No Porto, Paulo Raimundo comentou também os novos desenvolvimentos nas polémicas que envolvem o atual ministro da Administração Interna. Uma investigação recente da CNN e do jornal Nascer do Sol adianta que Luís Neves decidiu manter o carro que utilizava anteriormente enquanto diretor nacional da Polícia Judiciária, uma viatura que foi apreendida no âmbito de um processo crime. O agora ministro pediu essa viatura à Judiciária, que acedeu em regime de comodato. O carro estará a ser utilizado mesmo nos dias em que Luís Neves não tem agenda oficial. Paulo Raimundo diz que as responsabilidades neste processo Luís Neves já envolvem todo o governo.
4: Acho que é mais um episódio que diria que já não, quer dizer, vamos lá ver, já não responsabiliza apenas Luís Neves, responsabiliza todo o governo. É claro que agora eu diria assim, qualquer coisa que surja é um novo caso. Com mais ou menos gravidade, será sempre um novo caso. É sempre a acrescentar. Então, tudo isso vai ganhando, eu diria mais... Mas há um problema que já não é um problema do Ministro da Administração Interna. É um problema, mas é um problema do próprio Governo todo. E, portanto, o Governo todo tem que considerar se está, está muito apressado, está a sentir o tempo a fugir-lhes. E, portanto, se calhar essa é a grande motivação do Governo, é avançar o mais possível dentro do pouco tempo que acham, começam a acreditar que vão ter.
1: Paulo Raimundo, secretário-geral do PS, e as várias polémicas que têm envolvido o ministro da Administração Interna. José Luís Carneiro, secretário-geral do Partido Socialista, volta a repetir que a autoridade do ministro não pode estar fragilizada, mas esta tarde, à margem de uma iniciativa em Terras de Boro, Ana Gonçalves, José Luís Carneiro sublinhou que a decisão de manter ou não Luís Neves no cargo é uma decisão do primeiro-ministro.
5: O líder do PS recomenda um chá de limoneta ao primeiro-ministro devido à polémica com um ministro da Administração Interna.
6: Eu acho que isto deve... Não, faz também bem ao primeiro-ministro nesse caso. Nesse caso, porque está a ter surpresas todos os dias, deve tomar um chá desta natureza. Estresse, estômago, ansiedade.
5: Quanto ao facto de Luís Neves conduzir um carro apreendido pela Polícia Judiciária, que já usava quando liderava a PJ, José Luís Carneiro diz que é necessário investigar.
6: Agora tem a ver com o uso de viaturas que são viaturas de serviço. É preciso saber em que termos é que elas foram utilizadas, porque se não houver uma boa explicação, poderíamos estar perante um crime de peculato de uso. Mas é isso que é preciso agora averiguar para verificar se está ou não perante a prática de um crime. E, portanto, o Primeiro-Ministro, que é o responsável máximo pela equipa do Governo, é que tem de decidir se quer manter ou não os membros do Governo.
5: O secretário-geral do Partido Socialista acrescenta que cabe ao Primeiro-Ministro ser o primeiro responsável pelo cumprimento dos deveres éticos e de legalidade.
1: Quem manda no Governo é o Primeiro-Ministro, é esse o entendimento de José Luís Carneiro, secretário-geral do PS, que comentou esta tarde as novas polémicas que envolvem o atual Ministro da Administração Interna. O Ministro da Agricultura diz que vão abrir já este mês as candidaturas para os produtores e agricultores afetados pelos incêndios dos últimos dias em Valpaços e Vozela. José Manuel Fernandes adianta que, em relação a outros incêndios, ainda vai ser preciso esperar.
7: Os incêndios desta semana vão depender daquilo que é também a velocidade com que se vai fazer a delimitação e a verificação se é um incêndio de elevada dimensão e com elevados prejuízos. O que já está certo, e para avançar este mês, é o aviso para Valpaços e para Vouzela. Os outros serão a seguir, mas se olhar o tempo que demorou Vouzela e Valpaços, nomeadamente o incêndio de Valpaços, que é um incêndio recente, é algo que foi rápido. Mais demorado vai ser o período de apresentação de candidatura, a análise das candidaturas. Depois há outra coisa que acontece sempre. São as pessoas que me pedem para prorrogar o prazo. Mas eu não vou prorrogar mais prazos, porque depois atrasa tudo. Posso abrir é um novo concurso.
1: A Feira Agrícola do Vale do Sousa, em Penafiel, José Manuel Fernandes anunciou também esta tarde que o Governo vai lançar um novo apoio de 20 milhões de euros para mitigar a subida do preço dos fertilizantes.
7: Vamos avançar com um novo apoio de 20 milhões, o apoio para os agricultores, por causa do aumento de custos dos fertilizantes, é um aumento de custos de contexto. Depois ainda vamos fazer uma outra coisa que estamos a programar, que é novamente um aumento do apoio ao rendimento do agricultor. E poderá ser na ordem dos 160 milhões, mas isso estamos já em negociações com a Comissão Europeia para esse objetivo. Nós aumentamos a partir de 2024 em 240 milhões de euros anuais o apoio ao rendimento do agricultor, os chamados pagamentos diretos. E agora vamos voltar a fazer um aumento em cima desse, até ao fim deste ano, e eu estou convencido que a negociação com a Comissão Europeia não nos trará nenhuma surpresa e avançaremos com esse apoio.
1: Medidas anunciadas esta tarde pelo Ministro da Agricultura, entre elas um novo apoio de 20 milhões de euros aos agricultores para responder ao aumento do preço dos fertilizantes. A Feira do Livro do Porto abriu ao meio-dia e esta tarde Isabel Cunha, agora em direto, ganha movimento. Nos primeiros minutos, depois da abertura de portas, contou logo com centenas de pessoas.
8: Cerca de 800 pessoas aguardavam ao meio-dia pela abertura da Feira do Livro do Porto, que a esta hora já contabilizou mais de 7 mil entradas. Centenas de leitores circulam pela Avenida das Tílias, aqui nos Jardins do Palácio de Cristal, onde se concentra a maioria dos 140 stands. Parei há poucos minutos no stand da Orfeu Negro. A responsável, Leonor Rodrigues, apresenta-nos as propostas.
9: A Orfeu Negro tem duas vertentes. Tem a Orfeu Negro, a coleção Orfeu Negro propriamente dita, que publica ensaio e agora também um bocadinho de ficção e poesia, com temas relacionados com género, com decolonialidade. Publicamos Judith Butler, publicamos a escritora afro-brasileira Conceição Evaristo, publicamos Bell Hooks, por exemplo, Silvia Federici. Portanto, anda à volta destes temas aqui.
8: E é sobretudo à procura de livros que não se encontram nas grandes superfícies que os leitores mais dedicados vêm à Feira do Livro.
10: São livros que realmente a gente encontra aqui que às vezes nos grandes espaços não se encontram. Mesmo autores que às vezes estão esquecidos e que aqui nós conseguimos encontrar, e são livros excelentes que muitas vezes são arredados do público.
8: Há também por aqui muitas famílias que fazem da Feira do Livro do Porto um local de passagem obrigatória nas férias.
11: Eu desde que tenho este hábito desde criança, os meus pais me traziam aqui e eu odiava livros, odiava vir à Feira do Livro e aprendi a gostar de ler, e agora é essencial para mim e queremos incutir isso à Beatriz, e é uma experiência.
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1: Antes garantiram colocação na primeira fase de acesso ao ensino superior. Quem manda é o primeiro-ministro. O secretário-geral do PS recusa pedir admissão do ministro da Administração Interna. José Luís Carneiro diz que cabe a Luís Montenegro decidir se mantém ou não no cargo o ministro Luís Neves. O Amadora Sintra promete um reforço de meios na urgência geral. Dezenas de enfermeiros apresentaram uma declaração de escusa de responsabilidade por causa dos tempos de espera para atendimento neste hospital.
2: No Porto, estão 20 graus por esta altura. Coimbra, 22. Lisboa, Funchal e Ponta Delgada, 23. Faro, 26. 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
1: Perto de 50 mil estudantes garantiram colocação na primeira fase de acesso ao ensino superior, num ano marcado pelas falhas na correção digital dos exames nacionais. Os dados divulgados esta tarde pelo Ministério da Educação, Cláudia Godinho, apontam para um aumento de 14% em comparação com o ano passado.
3: Este é o maior número de colocados da última década, com exceção para 2020, altura em que as regras foram diferentes por causa da pandemia de Covid-19. O número de candidatos válidos também aumentou, foi superior a 60 mil. Dos quais 50 mil conseguiu uma vaga na primeira fase do concurso ao ensino superior. Mais de metade dos estudantes conseguiu um lugar na primeira opção, 20% entrou na segunda opção. E nesta primeira fase foram ocupadas cerca de 89% das vagas existentes. O maior número de vagas ocupadas são nas áreas da saúde e proteção social, educação, direito e comércio e artes e humanidades. No lado inverso, com mais vagas por preencher, estão os cursos na área da agricultura, onde só estão ocupados 65% dos lugares disponíveis. Lisboa, Porto e Aveiro são os distritos onde mais vagas foram ocupadas, com mais de 95% das vagas preenchidas. Bragança ficou apenas com 41% das vagas preenchidas. Seguem-se Guarda e Santarém, entre os distritos com mais vagas a sobrar.
1: A segunda fase do Concurso Nacional de Acesso ao Ensino Superior arranca na próxima segunda-feira. O Amadora Sintra anuncia um reforço de meios no Serviço de Urgência Geral. Este mês já foram contratados 6 enfermeiros e há novas contratações também previstas para o mês de setembro. O hospital adianta também que já está em curso a contratação de um novo diretor para este serviço. São medidas que surgem depois de dezenas de enfermeiros do Amadora Sintra terem avançado com uma declaração de escusa de responsabilidade. Eles entendem que o hospital está sem condições na urgência para prestar cuidados aos utentes. Um desses enfermeiros adianta mesmo que a situação tem vindo a agravar-se e no início desta semana o tempo de espera para doentes urgentes chegou às 26 horas. Ângelo Marinho, da Ordem dos Enfermeiros, entrevistado esta tarde pela Antena 1, diz que o reforço agora anunciado pelo hospital é positivo, mas não chega para resolver os problemas.
4: É muito melhor ter mais enfermeiros do que não tê-los, obviamente, mas que significa aquém do que é necessário. Vai ajudar em alguns aspectos, sabendo nós que quando nós estamos a falar de colegas que são contratados de forma dos recibos verdes ou tarefeiros, se quisermos assim chamar, que também não resolve o problema a médio e longo prazo, resolve no momento. E, portanto, resolve uma parte, não resolve tudo. Portanto, é uma resposta que sim, que é importante ser dada, mas se olharmos de modo a querermos resolver determinadas questões, e esta é uma delas, não é? Esta diminuição da equipa de enfermagem, vai carecer de mais contratação e de mais colegas para poderem desempenhar as suas funções neste serviço.
1: Apesar do reforço agora anunciado, os enfermeiros prometem manter a declaração de escusa de responsabilidade.
4: Esta declaração de escusa vai estar em vigor enquanto estas condições se mantiverem. Portanto, isso são cerca de 100, não é? Quase a totalidade da equipa presente da própria urgência. Portanto, não se prevê que sejam retiradas tão brevemente.
1: Ainda assim, os enfermeiros prometem manter o compromisso com a prestação de cuidados de saúde de qualidade aos utentes. Esta tarde, o tempo de espera para a primeira observação no Amadora Sintra chegou a ultrapassar as 9 horas, segundo o portal do Serviço Nacional de Saúde. Era esse o tempo de espera para atendimento no Serviço de Urgência Geral. Também esta tarde, durante uma visita à Feira do Livro no Porto, Paulo Raimundo, secretário-geral do PS, acusou o Governo de estar a desmantelar o Serviço Nacional de Saúde.
5: Nós não admitimos encarar isto como um novo normal. Não admitimos isso e, portanto, cá estamos para denunciar, para propor, para mobilizar, para dar ânimo, para abrir caminho, o caminho que se impõe, estamos a fazer por isso. E pena é, parece que há uma elitezinha, que vive numa bolha muito fechada, e que parece que vive noutro país. Não há forma de resolver esse problema, essas dificuldades no dia do acesso à saúde, mantendo este caminho de desmantelamento do Serviço Nacional de Saúde.
1: No Porto, Paulo Raimundo foi também questionado sobre as polémicas que envolvem o atual Ministro da Administração Interna. A última está relacionada com o facto de Luís Neves ter decidido manter, enquanto Ministro, o carro que utilizava anteriormente quando era Diretor Nacional da Polícia Judiciária, uma viatura que foi apreendida no âmbito de um processo crime. O agora Ministro pediu essa viatura à Judiciária, que cedeu em regime de comodato. O carro estará a ser utilizado mesmo nos dias em que Luís Neves não tem agenda oficial. O secretário-geral do PCP diz que as responsabilidades, no caso de Luís Neves, já envolvem todo o governo.
5: Isto é mais um episódio que diria que já não... Quer dizer, vamos lá ver, já não responsabiliza apenas Luís Neves. Responsabiliza todo o governo. É claro que, agora eu diria assim, qualquer coisa que surja é, novo, é um novo caso. Com mais ou menos gravidade, será sempre um novo caso. É sempre a acrescentar. E tudo isso vai ganhando, diria mais... Mas é um problema que já não é um problema do Ministro da Administração Interna. É um problema, mas é um problema do próprio Governo todo. E, portanto, o Governo todo tem que considerar se está, está muito apressado, está a sentir o tempo a fugir-lhes. E, portanto, se calhar essa é a grande motivação do Governo, é avançar o mais possível dentro do pouco tempo que acha que começam a acreditar que vão ter.
1: O caso Luís Neves já ultrapassa o próprio ministro na leitura do PCP. José Luís Carneiro, o secretário-geral do PS, rejeita pedir admissão de Luís Neves. Diz que neste caso quem manda é o primeiro-ministro. E esta tarde, à margem de uma iniciativa no Conselho de Terras de Boro, Ana Gonçalves, o líder socialista até sugeriu uma bebida calmante a Luís Montenegro.
6: O líder do PS recomenda um chá de limoneta ao primeiro-ministro devido à polémica com o ministro da Administração Interna.
7: Eu acho que isto deve... Não, faz também bem ao primeiro-ministro nesse caso. Nesse caso, porque está a ter surpresas todos os dias, deve tomar um chá desta natureza. Estresse, estômago, ansiedade.
6: Quanto ao facto de Luís Neves conduzir um carro apreendido pela Polícia Judiciária, que já usava quando liderava a PJ, José Luís Carneiro diz que é necessário investigar.
7: Agora tem a ver com o uso de viaturas que são viaturas de serviço. É preciso saber em que termos é que elas foram utilizadas, porque se não houver uma boa explicação, poderiam estar perante um crime de peculato de uso. Mas é isso que é preciso agora averiguar para se verificar se está ou não perante a prática de um crime. E, portanto, o Primeiro-Ministro, que é o responsável máximo pela equipa do Governo, é que tem de decidir se quer manter ou não os membros do Governo.
6: O secretário-geral do Partido Socialista acrescenta que cabe ao Primeiro-Ministro ser o primeiro responsável pelo cumprimento dos deveres éticos e de legalidade.
1: Para o PS, no caso de Luís Neves, quem manda é o Primeiro-Ministro. Já o líder do Chega critica o silêncio de Luís Montenegro perante o caso de um ministro que, na opinião de André Ventura, já não existe.
8: O nível de sórdido está na incapacidade de se perceber que este ministro já não existe. Estamos numa fase em que precisamos de um ministro que exista, da administração interna. Estamos numa fase de incêndios, estamos numa fase de risco de segurança. Precisamos de um ministro da administração interna e não o temos. E também a incompreensão que o país tem sobre porque é que o primeiro-ministro não toma uma decisão, não toma uma iniciativa. Se o primeiro-ministro não percebe isto, é o arrastar da promiscuidade a cada dia que passa.
1: André Ventura em declarações esta tarde na sede do Chega em Lisboa. Os produtores e agricultores afetados pelos incêndios dos últimos dias em Valpaços e Vozela vão poder candidatar-se a apoios do Estado já este mês. As candidaturas foram anunciadas esta tarde por José Manuel Fernandes, o Ministro da Agricultura. Ele esclarece que em relação aos outros incêndios vai ser preciso esperar.
9: Os incêndios desta semana vão depender daquilo que é também a velocidade com que se vai fazer a delimitação e a verificação se é um incêndio de elevada dimensão e com elevados prejuízos. O que já está certo, vi para avançar este mês, é o aviso para Valpaços e para Vouzela, os outros serão a seguir, mas se olhar o tempo que demorou Vouzela e Valpaços, nomeadamente o incêndio de Valpaços, que é um incêndio recente, é algo que foi rápido. Mais demorado vai ser o período da apresentação de candidatura, a análise das candidaturas. Depois há outra coisa que acontece sempre. São as pessoas que me pedem para prorrogar o prazo. Mas eu não vou prorrogar mais prazos, porque depois atrasa tudo. Posso abrir a um novo concurso.
1: Na Feira Agrícola do Val do Sousa, em Penafiel, o Ministro da Agricultura anunciou também que o Governo vai lançar um novo apoio de 20 milhões de euros aos agricultores para responder ao aumento do preço dos fertilizantes.
9: Vamos avançar com um novo apoio de 20 milhões, o apoio para os agricultores, por causa do aumento de custos dos fertilizantes, é um aumento de custos de contexto. Depois ainda vamos fazer uma outra coisa que estamos a programar, que é novamente um aumento do apoio ao rendimento do agricultor. E poderá ser na ordem dos 160 milhões, mas isso estamos já em negociações com a Comissão Europeia para esse objetivo. Nós aumentamos a partir de 2024 em 240 milhões de euros anuais o apoio ao rendimento do agricultor, os chamados pagamentos diretos. E agora vamos voltar a fazer um aumento em cima desse, até ao fim deste ano, e eu estou convencido que a negociação com a Comissão Europeia não nos trará nenhuma surpresa e avançaremos com esse apoio.
1: Anúncios feitos esta tarde pelo Ministro da Agricultura, José Manuel Fernandes, entre eles o lançamento de um novo apoio de 20 milhões de euros para combater o aumento do preço dos fertilizantes. A freguesia do Coço, em Corux, está a preparar uma equipa de bombeiros que vai começar a trabalhar já, ao que tudo indica, a partir do próximo ano. Esta freguesia é uma das maiores do país e os meios de socorro não respondem às necessidades da população. O Presidente da Assembleia Geral da Associação Humanitária dos Bombeiros Voluntários do Coço, recentemente criada, explica por isso que a freguesia decidiu criar um corpo próprio de bombeiros.
10: Somos uma população com 3 mil habitantes, ficamos numa ponta do distrito, os bombeiros de Corux fazem o que podem, mas não conseguem ter meios para nos ajudarem, e nós aqui um grupo de populares das mais variadas profissões, decidimos que tínhamos de fazer algo, tivemos reuniões com o poder político, percebemos que não era ideia de reforçar o quartel que está fechado há 15 anos, e nós decidimos arregaçar mangas e aqui criamos uma associação humanitária dos bombeiros voluntários.
1: Corpo de Bombeiros no Coço, que estará em funções, ao que tudo indica, já a partir do próximo ano. Foi uma estreia azarada para a seleção portuguesa de voleibol, que perdeu esta tarde no Europeu, frente ao Azerbaijão. Bruno Malveira Marques, enviado especial da Antena 1, agora em direto. Portugal perdeu por 3-1.
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0: E no ano passado, os enfermeiros do Serviço de Urgência do Hospital Amadora Sintra mantêm escusa de responsabilidade. Os reforços anunciados pelo hospital são insuficientes. O Chega insiste na descida da idade da reforma, mas com cautela.
1: A esta hora, 20 graus no Porto, 22 em Coimbra, 23 em Lisboa, também no Funchal e em Ponta Delgada, e 26 em Faro.
0: O governo diz que é o maior número de colocados da última década, sem contar com o ano da Covid. Depois dos problemas registados nos exames nacionais, quase 50 mil estudantes foram colocados na primeira fase do concurso de acesso ao ensino superior, de acordo com o Ministério da Educação, mais 14% que no ano passado, Cláudio Godinho.
2: Este é o maior número de colocados da última década, com exceção para 2020, altura em que as regras foram diferentes por causa da pandemia de Covid-19. O número de candidatos válidos também aumentou. Foi superior a 60 mil, dos quais 50 mil conseguiu uma vaga na primeira fase do concurso ao ensino superior. Mais de metade dos estudantes conseguiu um lugar na primeira opção, 20% entrou na segunda opção. E nesta primeira fase foram ocupadas cerca de 89% das vagas existentes. O maior número de vagas ocupadas são nas áreas da saúde e proteção social, educação, direito e comércio e artes e humanidades. No lado inverso, com mais vagas por preencher, estão os cursos na área da agricultura, onde só estão ocupados 65% dos lugares disponíveis. Lisboa, Porto e Aveiro são os distritos onde mais vagas foram ocupadas, com mais de 95% das vagas preenchidas. Bragança ficou apenas com 41% das vagas preenchidas. Seguem-se Guarda e Santarém, entre os distritos com mais vagas a sobrar.
0: Os alunos conhecem no domingo o resultado da candidatura ao ensino superior. Esta tarde, o Ministério da Educação anunciou que quase 50 mil conseguiram entrar, mais de metade, 54%, na primeira opção. O Hospital Amadora Sintra anunciou um reforço de enfermeiros no serviço de urgência. Este mês foram contratados 6, para setembro estão previstos 7. E está também em curso a contratação de um novo diretor para este serviço. Medidas tomadas depois de mais de uma centena de enfermeiros ter avançado no mês passado com uma declaração de escusa de responsabilidade. Eles entendem que o hospital não tem condições para prestar cuidados de saúde adequados aos utentes da urgência. Esta tarde, o tempo de espera para a primeira observação de pulseira amarela ultrapassou as 8 horas, segundo o portal do Serviço Nacional de Saúde. A Antena 1, Ângelo Marinho, da Ordem dos Enfermeiros, afirma que o reforço de meios é positivo, mas insuficiente.
3: É muito melhor ter mais enfermeiros do que não tê-los, obviamente, mas que significa aquém do que é necessário. Vai ajudar em alguns aspectos, sabendo nós que quando nós estamos a falar de colegas que são contratados na forma dos recibos verdes ou tarefeiros, se quisermos assim chamar, que também não resolve o problema a médio e longo prazo, resolve no momento. E, portanto, resolve uma parte, não resolve tudo. Portanto, é uma resposta que sim, que é importante ser dada, mas se olharmos de modo a querermos resolver determinadas questões, e esta é uma delas, não é? Esta diminuição da equipa de enfermagem vai carecer de mais contratação e de mais colegas para poderem desempenhar as suas funções neste serviço.
0: Por isso, a declaração de escusa de responsabilidade é para manter.
3: Esta declaração de escusa vai estar em vigor enquanto estas condições se mantiverem. Portanto, isso são cerca de 100, não é? Quase a totalidade da equipa presente da própria urgência. Portanto, não se prevê que sejam retiradas tão brevemente.
0: Ângelo Marinho, do Conselho Diretivo da Região Sul da Ordem dos Enfermeiros. Esta tarde, o Hospital Amadora Sintra registou o tempo de espera mais elevado do país para a primeira observação de doentes urgentes. Neste momento, ultrapassa as 7 horas, segundo o portal do Serviço Nacional de Saúde. O Chega quer alterar o fator de sustentabilidade nas contas para fixar pensões, além da esperança de vida. O partido quer acrescentar a média dos saldos dos últimos anos. André Ventura insistiu esta tarde na descida da idade da reforma, mas com cautela. Foi numa conferência de imprensa em que Ventura voltou a dizer que o último relatório encomendado pelo governo a peritos sobre a sustentabilidade da segurança social não tem resultado prático. Teresa Borges.
4: André Ventura chamou à sede do Chega membros do chamado Governo de Sombra e deputados responsáveis pelas áreas do Orçamento e da Segurança Social para falar do relatório encomendado pelo Governo, já com uma certeza.
5: Este relatório não é sério. tem objetivos políticos, tem objetivos partidários e não objetivos de solidificar a economia, de melhorar a sustentabilidade da segurança social.
4: Feito o diagnóstico, é o porta-voz da pasta das finanças, Rui Teixeira Santos, a apresentar a solução. O Chega quer mexer no fator de sustentabilidade para acrescentar uma outra variável à esperança de vida.
6: É criar uma segunda variável neste fator de sustentabilidade, que inclua também a média dos saldos dos últimos 3 ou 4 anos.
4: Defende Rui Teixeira Santos.
6: Já que somos nós que descontamos, somos nós que devemos beneficiar e não deve ser para pagar problemas de finanças públicas. Não deve ser para resolver problemas do orçamento de Estado. É para beneficiar. E que esse benefício seja traduzido em meses de antecipação ou anos de antecipação.
4: E a proposta que o Chega leva para o debate que se antecipa sobre a segurança social, insiste.
6: O Chega mantém a posição de descer as pensões ou a idade da reforma, mas descer com cautela. Porquê? Porque temos hoje assegurada a sustentabilidade, mas não podemos pôr essa sustentabilidade em causa e não vamos pôr.
4: É uma medida essencial, diz André Ventura, mas sem querer falar em linhas vermelhas na discussão do Orçamento do Estado, diz apenas...
5: Nós achamos que se deve descer a idade da reforma. Provavelmente esta conversa terá que continuar e este diálogo terá que continuar até se poder chegar a novas variantes.
4: O líder do Chega sem se comprometer a semanas de arrancar a discussão.
0: André Ventura a considerar que a descida da idade da reforma não é uma condição para negociar o Orçamento do Estado para o próximo ano. E um dia depois de novos desenvolvimentos sobre o caso Luís Neves, o líder do Chega, nesta conferência de imprensa, considerou também que este caso atingiu um nível sórdido.
5: O nível de sórdido está na incapacidade de se perceber que este ministro já não existe, e estamos numa fase em que precisamos de um ministro que exista, da administração interna, estamos numa fase de incêndios, estamos numa fase de risco de segurança, precisamos de um ministro da administração interna e não o temos, e também a incompreensão que o país tem sobre porque é que o primeiro-ministro não toma uma decisão, não toma uma iniciativa. Se o primeiro-ministro não percebe isto, é o arrastar da promiscuidade a cada dia que passa.
0: A crítica de André Ventura e também de Paulo Raimundo, o secretário-geral do PCP, afirmou esta tarde no Porto que os episódios do ministro da Administração Interna não responsabilizam apenas Luís Neves, mas todo o governo.
7: Acho que é mais um episódio que diria que já não... Quer dizer, vamos lá ver, já não responsabiliza apenas Luís Neves, responsabiliza todo o governo. É claro que, agora eu diria assim, qualquer coisa que surja é um novo caso. Com mais ou menos gravidade, será sempre um novo caso. É sempre a acrescentar. Tudo isso vai ganhando, diria mais... Mas é um problema que já não é um problema do Ministro da Administração Interna. É um problema, mas é um problema do próprio Governo todo. E, portanto, o Governo todo tem que considerar se está muito apressado, está a sentir o tempo a fugir-lhes. E, portanto, se calhar essa é a grande motivação do Governo, é avançar o mais possível dentro do pouco tempo que acha que começam a acreditar que vão ter.
0: Um problema de todo o governo, na leitura do PCP, para o secretário-geral do PS, é preciso esperar pelo resultado das investigações.
8: Eu tenho um método cartesiano para tratar dos assuntos. E há assuntos que são diferentes. Um assunto são os assuntos que dizem respeito ao desempenho do Dr. Luís Neves como diretor da Polícia Judiciária. E esses assuntos estão a ser investigados pela Procuradoria-Geral da República e pelo Ministério da Justiça. Temos de aguardar pelas investigações. Agora tem a ver com o uso de viaturas que são viaturas de serviço. É preciso saber em que termos é que elas foram utilizadas, porque se não houver uma boa explicação, poderíamos estar perante um crime de peculato de uso. Mas é isto que é preciso agora averiguar para verificar se está ou não perante a prática de um crime.
0: Em causa, novas informações avançadas ontem pela TVI, pelo jornal Nascer do Sol, segundo as quais Luís Neves ainda mantém o carro que utilizava enquanto diretor nacional da Polícia Judiciária, uma viatura apreendida pela PJ que cedeu agora ao ministro em regime de comodato. O ministro da Administração Interna passa ao lado da polémica e esta tarde divulgou uma nota à comunicação social de condenação do ataque a polícias em rapto de peixe nos Açores, depois de uma operação de combate ao tráfico de droga. Elementos da PSP foram alvo de pedras e barrotes de madeira atirados contra as viaturas policiais. Diz o comunicado do Ministério de Luís Neves que qualquer tentativa de intimidar ou condicionar a atuação das forças de segurança é inadmissível. A autoridade do Estado tem que ser respeitada e estes comportamentos devem merecer uma resposta firme nos termos da lei. No Coço, uma freguesia de Coruche tenta-se criar uma equipa própria de bombeiros para começar a trabalhar no próximo ano. A freguesia é uma das maiores do país e os meios de socorro não conseguem dar resposta. Por isso, as associações locais decidiram pôr mãos à obra. Alexandra Madeira.
9: Querem tanto que avançam na burocracia para voltar a ter um corpo de bombeiros no Coço, vila do Conselho de Coruche, no extremo do distrito de Santarém, bem perto do de Porto Alegre e do distrito de Évora. Há 3 meses criaram a Associação Humanitária dos Bombeiros Voluntários do Coço. Agora são as reuniões e os pedidos de autorização, porque Recursos Humanos, assume o presidente da Assembleia Geral da Associação, Rodrigo Ramalho, já existem.
10: Temos um grande número de sócios, estamos a angariar mais. Já temos um corpo de voluntários para tirar as formações. Temos um corpo de bombeiros, já há cerca de 16 elementos, prontos a trabalhar quando nós tivermos as licenças. Ou seja, matéria humana temos, agora falta outra parte. É as autorizações.
9: Até à licença final da Autoridade Nacional de Emergência e Proteção Civil, os planos vão sendo delineados. Não pode tardar tanto o socorro no Coço. Tem de ser mais rápido, seja a incêndios florestais, seja no apoio médico, quando na freguesia há 4 lares de idosos.
10: A nossa ideia é vamos começar com 2 ambulâncias de socorro 24 horas. Queremos ter um carro de combate a quem incêndios com ligeiro e uma viatura de comando. E depois queremos ter 2 ambulâncias de socorro não urgente para transportar com os doentes não urgentes, com os tratamentos.
9: E quanto antes, quem sabe já com bombeiros no Coço em 2027. Mesmo que não seja no antigo quartel, mas em espaço arrendado e em negociações para empréstimos de veículos e com a angariação de fundos para a compra de uma ambulância.
0: Os trabalhos de Coço, uma freguesia em Coruche, para conseguir uma corporação de bombeiros.
1: Susana Barros com as notícias às 8 na RTP Antena 1, simultâneo com Madeira, Açores e Mundo. 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São 8h12, olá, boa noite. Paulo Galvão. Agora já começa a escurecer, agora já fica mais fácil. Sim, já começa a ser mais definido. Como estamos de trânsito a esta hora?
11: Esta hora estamos com o trânsito acumulado na A28, nos 2 sentidos, em direção à zona do Hospital Pedro Espanho, no Estádio do Mar. O trânsito está ali um pouco mais acumulado. Já está resolvido o acidente na A1, no sentido Lisboa-Porto, antes da saída para a Albergaria e para a A25. O trânsito está ainda acumulado. A tendência é para melhorar a partir de agora. Temos na região centro do país filas do IP3, na zona de saída para Lourvão, no sentido Coimbra-Viseu, cidade de Lisboa, ainda com para arranca para a ponte 25 de Abril, na Avenida da Ponte, para sair de Lisboa para Almada.
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0: Vamos olhar as notícias e no topo desta hora, Cláudia.
1: O Hospital Amadora Sintra anuncia um reforço de 6 enfermeiros no serviço de urgência, mas os enfermeiros daquele serviço vão manter a declaração de escusa de responsabilidade. Durante uma visita à Feira do Livro do Porto esta tarde, o secretário-geral do PCP voltou a acusar o governo de estar a desmantelar o Serviço Nacional de Saúde. O presidente do Irão pede o fim da guerra, mas Massoud Pezeshkian avisa que a procura de paz exige cautela.
0: Nesta altura, no Porto e em Coimbra, estão 18 graus, 20 em Lisboa, 23 em Ponta Delgada, Funchal 24 e Faro 25 graus. As notícias às 9, a edição é de Cláudia Almeida.
1: O Hospital Amadora Sintra anuncia um reforço de 6 enfermeiros no serviço de urgência e em setembro devem entrar mais 7. Está também em curso a contratação de um novo diretor para este serviço, medidas depois de mais de uma centena de enfermeiros ter avançado no mês passado com uma declaração de escusa de responsabilidade por entenderem que o hospital não tem condições para prestar cuidados de saúde adequados aos utentes na urgência. Ângelo Marinho, da Ordem dos Enfermeiros, diz na Antena 1 que o reforço de meios é positivo, mas insuficiente.
2: É muito melhor ter mais enfermeiros do que não tê-los, obviamente, mas que significa aquém do que é necessário. Vai ajudar em alguns aspectos, sabendo nós que quando nós estamos a falar de colegas que são contratados de forma dos recibos verdes ou tarefeiros, se quisermos assim chamar, que também não resolve o problema a médio e longo prazo, resolve no momento, e resolve uma parte, não resolve tudo. Portanto, é uma resposta que sim, que é importante ser dada, mas se olharmos de modo a querermos resolver determinadas questões, e esta é uma delas, não é? Esta diminuição da equipa de enfermagem vai carecer de mais contratação e de mais colegas para poderem desempenhar as suas funções neste serviço.
1: Daí que os enfermeiros mantenham a declaração de escusa de responsabilidade.
2: Esta declaração de escusa vai estar em vigor enquanto estas condições se mantiverem. Portanto, isso são cerca de 100, não é? Quase a totalidade da equipa presente da própria urgência. Portanto, não se prevê que sejam retiradas tão brevemente.
1: Ângelo Marinho, do Conselho Diretivo da Região Sul, da Ordem dos Enfermeiros. Esta tarde o tempo de espera para a primeira observação de pulseira amarela ultrapassou as 8 horas no Amadora Sintra, de acordo com os dados do portal do SNS. Durante uma visita à Feira do Livro do Porto esta tarde, o secretário-geral do PCP voltou a acusar o governo de estar a desmantelar o Serviço Nacional de Saúde.
3: Nós não admitimos encarar isto como um novo normal. Não admitimos isso e, portanto, cá estamos para denunciar, para propor, para mobilizar, para dar ânimo, para abrir caminho, o caminho que se impõe. Estamos a fazer por isso. E pena é, parece que há uma elitezinha que vive numa bolha muito fechada e que parece que vive noutro país. Não há forma de resolver esse problema, essas dificuldades do acesso à saúde, mantendo este caminho de desmantelamento do Serviço Nacional de Saúde.
1: Paulo Raimundo, no Porto, esta tarde, sobre as novas polémicas que envolvem o atual Ministro da Administração Interna, relacionadas com o uso de uma viatura em regime de comodato, o secretário-geral do PCP diz que as responsabilidades sobre a permanência de Luís Neves no Executivo já se estendem a todo o governo.
3: Acho que é mais um episódio. Vamos lá ver. Já não responsabiliza apenas Luís Neves, responsabiliza todo o governo. É claro que, agora eu diria assim, qualquer coisa que surja é um novo caso. Com mais ou menos gravidade, será sempre um novo caso. É sempre a acrescentar. Mas é um problema que já não é um problema do Ministro da Administração Interna. É um problema, mas é um problema do próprio governo todo. E, portanto, o governo todo tem que considerar se está muito apressado. Está a sentir o tempo a fugir-lhes. E, portanto, se calhar essa é a grande motivação do governo, é avançar o mais possível dentro do pouco tempo que acham que começam a acreditar que vão ter.
1: Paulo Raimundo, à margem de uma visita à Feira do Livro do Porto, um dia depois destes novos desenvolvimentos sobre o caso de Luís Neves, sobre o caso que envolve Luís Neves, o líder do Chega considerou que agora este assunto atingiu um nível sórdido.
4: O nível de sórdido está na incapacidade de se perceber que este ministro já não existe, e estamos numa fase em que precisamos de um ministro que exista, da administração interna, estamos numa fase de incêndios, estamos numa fase de risco de segurança, precisamos de um ministro da administração interna e não o temos, e também a incompreensão que o país tem sobre porque é que o primeiro-ministro não toma uma decisão, não toma uma iniciativa. Se o primeiro-ministro não percebe isto, é o arrastar da promiscuidade a cada dia que passa.
1: a postura de André Ventura em relação à mais recente polémica que envolve o Ministro da Administração Interna. Para o secretário-geral do PS é preciso esperar pelo resultado das investigações, diz José Luís Carneiro.
5: Eu tenho um método cartesiano para tratar dos assuntos e há assuntos que são diferentes. Um assunto são os assuntos que dizem respeito ao desempenho do Dr. Luís Neves como diretor da Polícia Judiciária. E esses assuntos estão a ser investigados pela Procuradoria-Geral da República e pelo Ministério da Justiça. Temos de aguardar pelas investigações. Agora tem a ver com o uso de viaturas que são viaturas de serviço. É preciso saber em que termos é que elas foram utilizadas, porque se não houver uma boa explicação, poderíamos estar perante um crime de peculato de uso. Mas é isso que é preciso agora averiguar para se verificar se está ou não perante a prática de um crime.
1: José Luís Carneiro, em declarações aos jornalistas, à margem de uma visita em terras de Boro, o secretário-geral do PS recusa pedir a demissão de Luís Neves, mas admite que o ministro da Administração Interna pode estar fragilizado. Ensino superior, o governo diz que é o maior número de colocados da última década, sem contar com o ano da Covid. Depois dos problemas registados nos exames nacionais, quase 50 mil estudantes foram colocados na primeira fase do concurso de acesso ao ensino superior. De acordo com o Ministério da Educação, mais 14% do que o ano passado. Cláudia Godinho.
6: Este é o maior número de colocados da última década, com exceção para 2020, altura em que as regras foram diferentes por causa da pandemia de Covid-19. O número de candidatos válidos também aumentou. Foi superior a 60 mil, dos quais 50 mil conseguiu uma vaga na primeira fase do concurso ao ensino superior. Mais de metade dos estudantes conseguiu um lugar na primeira opção, 20% entrou na segunda opção. E nesta primeira fase foram ocupadas cerca de 89% das vagas existentes. O maior número de vagas ocupadas são nas áreas da Saúde e Proteção Social, Educação, Direito e Comércio e Artes e Humanidades. No lado inverso, com mais vagas por preencher, estão os cursos na área da Agricultura, onde só estão ocupados 65% dos lugares disponíveis. Lisboa, Porto e Aveiro são os distritos onde mais vagas foram ocupadas, com mais de 95% das vagas preenchidas. Bragança ficou apenas com 41% das vagas preenchidas. Seguem-se Guarda e Santarém, entre os distritos com mais vagas a sobrar.
1: E no domingo os alunos vão conhecer o resultado da candidatura ao ensino superior. Pelo menos 14 pessoas morreram, há mais de uma centena de feridos, entre os quais mais de 20 crianças, e 29 pessoas estão em estado grave. É o balanço mais recente das autoridades ucranianas, depois de dois drones russos atingirem um centro comercial em Kryvyi Rih, a cidade natal do presidente da Ucrânia. Volodymyr Zelensky já lamentou o que aconteceu, fala num ataque desprezível e apela ao fim da guerra.
7: Uma operação de resgate está em curso depois de um ataque a um centro comercial. Foi um ataque deliberado, desprezível, um a seguir ao outro. Uma completa atrocidade russa. Eles são monstros, vamos definitivamente responder. É importante que o mundo não fique em silêncio. Tem de se pôr fim à guerra da Rússia e precisamos que o mundo nos ajude a fazer isso acontecer.
1: Um segundo drone russo atingiu o centro comercial meia hora depois do primeiro. Diz Zelensky que o objetivo era atingir também os serviços de emergência que socorriam as pessoas no local. Quem também pede o fim da guerra é o presidente do Irão, Masoud Pezeshkian. Afirmou hoje que o Teherão se encontra numa posição de força e de dignidade e que o mundo inteiro reconhece a vitória do país perante os Estados Unidos. Mas o líder iraniano avisou que a procura de paz exige cautela e garantiu que o Irão não se vai render ao que chama de bullying norte-americano. Declarações do presidente do Irão depois de Washington ter agravado as sanções económicas contra o país, quase 6 meses depois do início do conflito com os Estados Unidos e Israel. O secretário do Tesouro norte-americano já prometeu derrubar o regime de Teherão através dessas medidas. A China critica a decisão americana, argumentando que as sanções não resolvem o conflito no Médio Oriente. Pequim foi um dos governos que recebeu um apelo de Washington para se juntar a iniciativas que visam isolar a economia iraniana. Um adolescente palestiniano de 17 anos em Hebron e um antigo militar em Jenin foram hoje as vítimas mortais em eventos separados que envolveram colonos e soldados israelitas e pessoas palestinianas, numa altura em que as escalada dos ataques e a rápida expansão dos assentamentos ilegais provocam deslocações massivas e forçadas na Cisjordânia ocupada. Há um alerta: a violência dos colonos israelitas sobre os palestinianos tem vindo a aumentar na Cisjordânia e a população da faixa de Gaza continua a enfrentar graves privações, refere o coordenador-geral da Organização Médicos Sem Fronteiras, com quem conversou a jornalista Cláudia Martins.
8: É a partir da capital da Jordânia que Joanne Tubal trabalha, desde que a Médicos Sem Fronteiras foi proibida de entrar em Gaza pelo Estado de Israel. A falta de documentação é um problema para as organizações médicas e humanitárias, mas isso é nada, sublinha o coordenador-geral da Organização para a Palestina, quando comparado com as necessidades que as pessoas passam em Gaza.
9: Para acesso na água, os alimentos, os hospitais, todos eles foram de uma forma ou outra atingidos pelos bombardeios do exército israelense. Todos os hospitais têm dificuldade para ter acesso ao remédio, medicamento. Todos os hospitais hoje funcionam com motor de luz para gerar energia, eletricidade, porque não tem rede na faixa de Gaza, em lugar nenhum, rede elétrica.
8: Na Cisjordânia, a situação é diferente, mas tem piorado.
9: As populações estão constantemente submetidas à violência. Não possam se deslocar, não possam ir para o médico, não possam viver uma vida normal, sempre com medo, tanto do exército quanto dos colonos.
8: O temor é a normalização do conflito e que este cenário caminhe para mais violência e privação das pessoas. Joanne Tubal espera mais da comunidade internacional.
9: Hoje em dia, a União Europeia ainda é o maior parceiro comercial com Israel. Pelo menos o bloqueio tem que finalizar. A violência tem que parar, mas o bloqueio tem que finalizar. Os produtos necessários para que o povo tenha acesso à água, acesso a remédios, para que as crianças possam voltar para a escola, isso tem que acontecer já. Isso é uma coisa que a União Europeia, por exemplo, poderia fazer muito mais do que está fazendo.
8: Em outubro há eleições em Israel e, apesar de o coordenador-geral da Médicos Sem Fronteiras para a Palestina reconhecer que há muitos israelitas desiludidos com a liderança do país, há pouca crença numa mudança de rumo sobre esta realidade.
1: E a Bélgica juntou-se hoje à lista de países, entre os quais também Portugal, que se opõem aos planos expansionistas de Israel na Cisjordânia ocupada, reiterando a defesa de uma solução de dois Estados para o conflito israelo-palestiniano.
0: Cláudia Almeida com as notícias às 9 na RTP Antena 1, simultâneo com Madeira, Açores e Mundo. 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

0: Bombeiros no serviço de urgência, mais 7 no início do próximo mês, mas mais de uma centena de enfermeiros deste serviço mantém a declaração de escusa de responsabilidade. Vamos já ouvir porquê daqui a pouco. O Chega pede a demissão do Ministro da Administração Interna. O grupo parlamentar do partido deu hoje entrada de um projeto de resolução nesse sentido. Há 115 anos, no dia 21 de agosto de 1911, aprovava-se a primeira Constituição da República Portuguesa. A efeméride, numa altura em que pela primeira vez pode haver uma revisão constitucional em Portugal, apenas com a aprovação de partidos de direita.
1: Nesta altura no Porto estão 17 graus, 18 em Coimbra, 19 em Lisboa, 23 em Faro, Ponta Delgada e no Funchal. As notícias às 10, a edição é de Cláudia Almeida.
0: O Hospital Amadora Sintra anunciou um reforço de 6 enfermeiros no serviço de urgência. Em setembro devem entrar mais 7. Está também em curso a contratação de um novo diretor para este serviço. Medidas depois de mais de uma centena de enfermeiros ter avançado o mês passado com uma declaração de escusa de responsabilidade por entenderem que o hospital não tem condições para prestar cuidados de saúde adequados aos utentes na urgência. Ângelo Marinho, da Ordem dos Enfermeiros, diz à Antena 1 que o reforço de meios é positivo, mas insuficiente.
2: É muito melhor ter mais enfermeiros do que não tê-los, obviamente, mas que significa aquém do que é necessário. Vai ajudar em alguns aspectos, sabendo nós que quando nós estamos a falar de colegas que são contratados de forma dos recibos verdes, ou tarefeiros, se quisermos assim chamar, que também não resolve o problema a médio e longo prazo, resolve no momento, e resolve uma parte, não resolve tudo. Portanto, é uma resposta que sim, que é importante ser dada, mas se olharmos de modo a querermos resolver determinadas questões, e esta é uma delas, não é? Esta diminuição da equipa de enfermagem vai carecer de mais contratação e de mais colegas para poderem desempenhar as suas funções neste serviço.
0: Daí que os enfermeiros mantenham a declaração de escusa de responsabilidade.
2: Esta declaração de escusa vai estar em vigor enquanto estas condições se mantiverem. Portanto, isso são cerca de 100, não é? É quase a totalidade da equipa presente da própria urgência. Portanto, não se prevê que sejam retiradas tão brevemente.
0: Ângelo Marinho, do Conselho Diretivo da Região Sul da Ordem dos Enfermeiros. Esta tarde, o tempo de espera para a primeira observação de pulseira amarela no Amadora Sintra ultrapassou as 8 horas, de acordo com os dados do portal do SNS. É desta vez e sob a forma de uma recomendação ao Governo. O Chega vem insistir na saída de Luís Neves do cargo. O partido de André Ventura revelou esta noite que vai propor um projeto de resolução sem força de lei, por isso sem efeitos práticos, a recomendar ao Executivo e em particular ao Primeiro-Ministro que proceda ao pedido de exoneração do atual Ministro da Administração Interna para se salvaguardar desta forma o prestígio e o regular funcionamento das instituições. Esta noite, na RTP Notícias, a deputada Patrícia Carvalho justificou que o partido Chega não ficou satisfeito com as explicações do ministro Luís Neves e, por isso, continuam a descobrir-se mais casos a envolver o ministro.
3: Eu não percebo como é que é possível manter um ministro da Administração Interna que, semana após semana, se vem a descobrir que cometeu uma série de irregularidades, seja na sua vida privada ou não, são irregularidades. Um ministro não é mais nem menos de qualquer cidadão, mas sendo ministro ou ocupando um cargo público, tem mais deveres do que os demais. Irregularidades na sua vida privada, ilícitos na sua vida enquanto diretor da Polícia Judiciária e agora mentiras atrás, mentiras enquanto ministro. O que é que falta acontecer para Luís Montenegro chamar o senhor ministro da Administração Interna e dizer não dá mais?
0: A deputada do Chega, Patrícia Carvalho, nesse mesmo debate na RTP esta noite, o deputado do Partido Socialista, João Torres, sublinhou que o PS não gosta de pedir admissão de ministros, mas admite que, em condições normais, 4 elementos do governo já deviam ter saído.
4: Posso referir o caso da ministra da Saúde, João? O caso mais recente do ministro da Educação, posso falar da ministra do Trabalho, ministro da Administração Interna. Só aqui estamos a falar de 4 ministros de áreas nucleares do governo que, do meu ponto de vista, já não têm hoje condições para governar. que é aquela que é a sua responsabilidade primeira, naturalmente, sob a orientação do Primeiro-Ministro e das decisões do Conselho de Ministros. E eu concordo com a ideia de que nós não devemos estar permanentemente a exigir a demissão de membros do Governo, porque em última análise a responsabilidade é do Primeiro-Ministro, mas também considero que, num cenário de normalidade, o Primeiro-Ministro
5: Luís Neves já não estaria no Governo.
4: O Governo.
0: Antes destas declarações de João Torres, durante a participação neste debate na RTP Notícias esta noite, o secretário-geral do PS, José Luís Carneiro, já tinha dito que é preciso esperar pelo resultado das investigações aos casos que envolvem o ministro Luís Neves.
6: Eu tenho um método cartesiano para tratar dos assuntos. E há assuntos que são diferentes. Um assunto são os assuntos que dizem respeito ao desempenho do Dr. Luís Neves como diretor da Polícia Judiciária. E esses assuntos estão a ser investigados pela Procuradoria-Geral da República e pelo Ministério da Justiça. Temos de aguardar pelas investigações. Agora tem a ver com o uso de viaturas que são viaturas de serviço. É preciso saber em que termos é que elas foram utilizadas, porque se não houver uma boa explicação, poderiam estar perante um crime de peculato de uso. Mas é isso que é preciso agora averiguar para verificar se está ou não perante a prática de um crime.
0: Ora, a mais recente polémica a envolver Luís Neves tem a ver com o uso de uma viatura em regime de comodato. Durante uma visita à Feira do Livro do Porto, esta tarde, o secretário-geral do PCP, Paulo Raimundo, afirmou que as responsabilidades sobre a permanência de Luís Neves no Executivo já se estendem a todo o Governo.
7: Isto é mais um episódio. Vamos lá ver. Já não responsabiliza apenas Luís Neves. Responsabiliza todo o Governo. É claro que, agora eu diria assim, qualquer coisa que surja é um novo caso. Com mais ou menos gravidade, será sempre um novo caso. É sempre a acrescentar. Mas é um problema que já não é um problema do Ministro da Administração Interna. É um problema, mas é um problema do próprio Governo todo. E, portanto, o Governo todo tem que considerar se está muito apressado. Está a sentir o tempo a fugir-lhes. E, portanto, se calhar essa é a grande motivação do Governo, é avançar o mais possível dentro do pouco tempo que acham que começam a acreditar que vão ter.
0: O secretário-geral do PCP, Paulo Raimundo, à margem de uma visita à Feira do Livro do Porto. Há 115 anos, no dia 21 de agosto de 1911, aprovava-se a primeira Constituição da República Portuguesa. Surge depois a Constituição de 1976, que já passou por 7 revisões. Recentemente, o Partido Chega propôs uma nova revisão e é a primeira vez que há a possibilidade de apenas os partidos de direita aprovarem essa nova revisão constitucional. Diana Almeida.
8: No dia 21 de agosto de 1911 é promulgada a primeira Constituição da República Portuguesa.
9: É a primeira Constituição republicana e, portanto, é a Constituição de um novo regime, que já não é a monarquia.
8: Teresa Violante é constitucionalista e explica-nos as principais diferenças impostas pela Constituição de 1911.
9: A separação total entre o Estado e as igrejas e a secularização do registro civil, do ensino e a abolição dos títulos nobiliárquicos.
8: Ou seja, o fim dos títulos de nobreza. Esta Constituição traz muitas mudanças, mas...
9: Curiosamente, não trouxe aquilo que havia a expectativa que trouxesse, que foi o voto universal.
8: O direito ao voto para toda a gente surge apenas em 1976, com a nova Constituição.
10: A Constituição que hoje se concluiu não foi elaborada no gabinete...
8: Desde então, este documento já passou por 7 revisões. A constitucionalista Teresa Violante destaca a de 1982.
9: Porque põe fim à tutela militar. É como que a conclusão do processo revolucionário.
8: A última revisão aconteceu em 2005. Este ano, o Partido Chega apresentou um projeto de revisão da Constituição que tem sido alvo de alguma controvérsia. O comentador de política da Antena 1, Filipe Luís, explica porquê.
11: Já não é necessário um consenso entre a direita e a esquerda, porque os partidos considerados à direita têm, neste momento, uma maioria qualificada de 2/3 na Assembleia. Portanto, podem fazer uma revisão constitucional apenas com os votos da direita. O risco que eu vejo nisto é que a Constituição pode deixar de ser aquele texto consensual, a transformar-se numa Constituição de facção.
8: E por isso, o comentador acredita que a revisão da Constituição deve gerar um documento onde todos os eleitores se possam rever.
11: Fazer uma negociação que permita que a Constituição continue a ser onde a maioria, ou o denominador comum, digamos, do português se possa rever.
8: Passaram 115 anos desde a aprovação da primeira Constituição da República Portuguesa e 50 anos da Constituição de 1976.
0: O trabalho da jornalista Diana Almeida. Chega e PSD apresentaram em conjunto um requerimento no Parlamento para suspender o prazo de entrega de projetos de revisão constitucional até 30 de dezembro deste ano. Sobre os ataques russos de hoje na Ucrânia, a chefe da diplomacia europeia chama-lhe a total depravação da guerra que Moscovo lançou. Na rede social X, Kaya Kallas fala num terror planeado para tornar as cidades ucranianas inabitáveis. Pelo menos 14 pessoas morreram, há mais de uma centena de feridos, entre os quais mais de 20 crianças. 29 desses feridos estão em estado grave. É o balanço mais recente das autoridades ucranianas, depois de dois drones russos atingirem um centro comercial na cidade natal do presidente da Ucrânia, Kryvyi Rih. Zelensky já lamentou o que aconteceu e fala num ataque desprezível, apela também ao fim da guerra.
12: Uma operação de resgate está em curso depois de um ataque a um centro comercial. Foi um ataque deliberado, desprezível, um a seguir ao outro. Uma completa atrocidade russa. Eles são monstros, vamos definitivamente responder. É importante que o mundo não fique em silêncio. Tem de se pôr fim à guerra da Rússia e precisamos que o mundo nos ajude a fazer isso acontecer.
0: Houve um segundo drone russo que atingiu o centro comercial meia hora depois do primeiro, diz Volodymyr Zelensky, que o objetivo era atingir também os serviços de emergência que socorriam as pessoas no local. Na próxima segunda-feira, vários dirigentes internacionais vão reunir-se em Kiev para reafirmar o apoio à Ucrânia no encontro da coligação dos dispostos, que envolve 34 países. E assinala-se nessa segunda-feira aos 35 anos da Declaração de Independência da Ucrânia. De acordo com um comunicado do Palácio do Eliseu, os líderes vão avançar nos trabalhos sobre garantias de segurança para uma paz duradoura, caso se alcance um cessar-fogo com a Rússia. Vão discutir-se também novas sanções contra Moscovo, a pensar especificamente nos navios da frota fantasma, ou seja, os petroleiros russos que contornam as sanções da União Europeia.
1: Cláudia Almeida com as notícias às 10 na RTP Antena 1, simultâneo com Madeira, Açores e Mundo. 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São 10h12, há mais música para ouvir até bem perto das 11, agora com Carolina Deslandes e Rita Red Shoes.
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0: da administração interna. De acordo com a investigação, TVI e CNN Portugal Nascer do Sol. Afinal, a fatura da destruição dos químicos era do Ministério da Justiça e não da Polícia Judiciária. O Chega vai formalizar um pedido de demissão, sem caráter vinculativo, do ministro Luís Neves, através de um projeto de resolução que vai dar entrada na Assembleia da República. Na Cisjordânia ocupada, entre o cerco constante e a ocupação dos colonos israelitas, a aldeia de Taibé resiste enquanto o último reduto totalmente cristão. Ali celebra-se a missa todos os dias. Uma história do jornal Sete Margens, que ouvimos daqui a pouco.
1: E nesta altura no Porto estão 16 graus, 17 em Coimbra, 18 em Lisboa, 22 em Ponta Delgada e Faro e 23 no Funchal. As notícias à meia-noite, a edição é de Cláudia Almeida.
0: Para além da polémica sobre o uso de uma viatura em regime de comodato que se conheceu nos últimos dias, agora a investigação jornalística descobriu que a fatura da destruição dos resíduos químicos do atrelado à guarda do empreiteiro, amigo de Luís Neves, era para as contas do Ministério da Justiça e não da Polícia Judiciária. Camila Vidal.
2: Um ato de extraordinária gestão decidido pelo ministro, à data, o diretor da PJ.
3: É um ato de extraordinária gestão.
2: Era assim que no final de julho Luís Neves justificava a decisão de guardar o atrelado e materiais químicos apreendidos pela PJ nas instalações da empresa do amigo empreiteiro, em Barcelos.
3: E esta foi uma decisão que poupou ao Estado muito dinheiro.
2: Dizia nesta conferência de imprensa do final de julho que a destruição dos materiais químicos apreendidos teria custado 150 mil euros e que foi por isso que os deu ao amigo João Carvalho. Mas a TVI, CNN e Nascer do Sol foram pedir orçamentos e há quem faça o mesmo serviço por entre 3 mil e 38 mil euros, conta a investigação jornalística. 150 mil, concluem, serviriam para destruir todos os materiais químicos apreendidos na mega operação de combate ao tráfico de droga e não apenas aquilo que foi deixado com o empreiteiro. No caso, 62 bidões de 2 mil litros de químicos usados na produção de droga. Além disso, revelam os jornalistas que a destruição dos químicos apreendidos pela PJ não era, afinal, para ser a Polícia Judiciária a pagar. E, portanto, não seria preocupação de Luís Neves, mas sim do ISFES, o Instituto de Gestão Financeira e Equipamentos de Justiça. Quando questionado sobre essa mesma entidade na conferência de imprensa, Luís Neves justificava que era comum ser a PJ a tratar do assunto.
4: Não seria o Instituto de Equipamentos de Justiça a pagar a destruição?
3: Algum pagamento para alguma destruição, nós esperamos muito, muito, muito, muito tempo. E há sempre dificuldades com a implementação orçamental. Temos vindo a destruir muito material apreendido, praticamente muitas vezes pro bono.
2: Um e-mail a que a investigação jornalística teve acesso, do diretor da PJ de Braga, referente a uma operação policial semelhante, mostra, pelo contrário, que esta polícia envia as faturas ao ISFES.
0: Avolumam-se as polémicas que envolvem Luís Neves enquanto diretor da Polícia Judiciária. O comentador de política da RTP, Ricardo Jorge Pinto, diz que a situação atingiu um patamar mais grave e se o ministro for constituído arguído, não há forma de o manter no governo.
5: As notícias que têm vindo a lume, entretanto, adensam o mistério e, sobretudo, começam agora a esbarrar contra as próprias declarações do ministro. Começa a haver contradições e, sobretudo, começa a haver uma enorme desconfiança de que pode haver, e sem querer criar teorias da conspiração, mas pode haver ali realmente vários crimes que têm que ser investigados e aparentemente já estarão pelo Ministério Público e que o podem muito facilmente constituir como arguído. E ele sendo arguído deixa de ter condições para ser ministro.
0: E refere ainda Ricardo Jorge Pinto que a dúvida não é tanto se Luís Neves se pode manter no governo, mas se o primeiro-ministro o demite antes ou depois da comissão parlamentar de inquérito.
5: Qual é que é a minha dúvida, enquanto analista político? É se Luís Montenegro ainda quererá ter Luís Neves no seu lugar de ministro da Administração Interna quando houver a comissão parlamentar de inquérito prometida pelo Chega para ser ele a dar as explicações, ou se nessa altura ele já prefere ser substituído Luís Neves para, de alguma maneira, aliviar o peso que essa Comissão Parlamentar de Inquérito terá sobre o próprio governo, tendo em conta todo este emaranhado de factos que começam a cercar a própria credibilidade da versão do Ministro da Administração Interna.
0: Análise de Ricardo Jorge Pinto. Para além da Comissão Parlamentar de Inquérito, a Luís Neves, que vai marcar o reinício da legislatura parlamentar, o Chega também entregou esta sexta-feira um requerimento em que recomenda ao Governo a demissão do atual Ministro da Administração Interna. Um projeto de resolução não tem força de lei, por isso não tem efeitos práticos. Na justificação para este pedido de exoneração, o partido de André Ventura fala na salvaguarda do prestígio e do regular funcionamento das instituições. A deputada do Chega, Patrícia Carvalho, justificou que o partido não ficou satisfeito com as explicações do ministro e continuam a descobrir-se mais casos a envolver Luís Neves. Foi esta noite na RTP Notícias.
6: Eu não percebo como é que é possível manter um ministro da Administração Interna que, semana após semana, se vem a descobrir que cometeu uma série de irregularidades, seja na sua vida privada ou não, são irregularidades. Um ministro não é mais nem menos de qualquer cidadão, mas sendo ministro ou ocupando um cargo público, tem mais deveres do que os demais. Irregularidades na sua vida privada, ilícitos na sua vida enquanto diretor da Polícia Judiciária e agora mentiras atrás, mentiras enquanto ministro. O que é que falta acontecer para Luís Montenegro chamar o Sr. Ministro da Administração Interna e dizer não dá mais?
0: No mesmo debate, esta noite, o deputado do Partido Socialista, João Torres, sublinhou que o PS não gosta de pedir admissão de governantes, porque essa responsabilidade é do Primeiro-Ministro, mas o deputado considera que Luís Neves já deveria ter saído do governo.
7: Num cenário de normalidade democrática, o Ministro da Administração Interna, Luís Neves, já não deveria ser membro do governo. Soma-se um conjunto e um avolumar de casos e de circunstâncias com alguma opacidade que, naturalmente, resultam numa perda de legitimidade política por parte de um ministro que tem competências muito relevantes, designadamente ao nível de algumas forças e serviços de segurança. Há um problema de legitimidade democrática. Num cenário de normalidade, eu estou em crer que o Dr. Luís Neves já não deveria ser ministro da Administração Interna, mas nós não vivemos um cenário de normalidade. Já são muitos os membros do governo, já são muitos os ministros que se encontram numa situação de falta de autoridade política.
0: E o deputado socialista João Torres refere-se ao Ministro da Educação, à Ministra do Trabalho e também à Ministra da Saúde. O relatório final sobre o acidente do elevador da Glória no início de setembro do ano passado, afinal, só deve ser publicado até final de março do próximo ano, informou já o Gabinete de Prevenção e Investigação de Acidentes com Aeronaves e de Acidentes Ferroviários. 16 pessoas morreram, 2 dezenas ficaram feridas. O relatório preliminar de outubro do ano passado apontou falhas e omissões na manutenção do ascensor, apontou também a falta de formação dos funcionários e a falta de supervisão dos trabalhos por parte da empresa prestadora de serviços. A oposição na Câmara de Lisboa tem criticado a falta de informação e respostas da autarquia. Em julho, Carris esclareceu que familiares das vítimas mortais do acidente comunicaram que ainda não estavam em posse das certidões de óbito e revelou que já se concretizaram apenas 3 processos de indemnização. Na Cisjordânia, ocupada entre o cerco constante e a ocupação dos colonos israelitas, a aldeia de Taibé resiste enquanto o último reduto totalmente cristão. A missa ali celebra-se todos os dias pelo padre Bashar Fawadlé, o homem que tenta devolver a coragem à comunidade para resistir. Foi com este pároco que o deputado do Bloco de Esquerda, Fabián Figueiredo, conversou no início do mês de agosto, durante uma viagem àquela aldeia. O resultado desse encontro está no jornal Sete Margens e agora o jornalista João Coraceiro conversou com o deputado bloquista sobre a vida em Taibé.
8: Em Taibé, viver há muito que é sobreviver. E Fabián Figueiredo observou uma aldeia de rotinas asfixiadas.
9: São permanentemente ocupadas por colonos para provocar o seu despovoamento, para tornar a vida impossível e forçar a migração.
8: 15 famílias deixaram já a aldeia nos últimos 3 anos e pela diáspora são 15 mil os palestinianos de Taibé. Entre a ocupação e a violência permanentes, nesses tempos mais duros, a esperança. de Bashar Fawadleh, o pároco de Taibé. Foi com ele que o deputado bloquista falou.
9: Um ser humano da vida que quer continuar a existir e quer acabar com a ocupação.
8: A conversa está no jornal Sete Margens. A Antena 1, Fabián Figueiredo, destaca uma força generosa.
9: Ele e a sua comunidade podem ser removidos de Taibé, onde os cristãos celebram a missa há mais de 2000 anos. Mas tem uma crença que ultrapassa a força da razão, que dá energia todos os dias para arranjar meios para construir mais uma casa, um posto de trabalho. Essa força generosa não me sai da cabeça.
8: Bashar Fawadleh, 39 anos, dispararam 3 vezes contra ele. E resiste, pede apoio ao mundo, em particular à Europa. Aos políticos o apelo, não tenham medo de usar as palavras. Sem hesitar na conversa com o deputado, Bashar Fawadleh sublinha que o que se passa na Palestina é uma limpeza étnica em câmara lenta. E junto à histórica igreja de São Jorge, ao cemitério, à cripta, Fabián Figueiredo viu o rastro do incêndio causado por colonos israelitas há um ano.
9: Independentemente de uma pessoa ser crente ou não, ver um local de culto destruído pelo ódio é uma imagem muito impactante.
8: E é ali na aldeia cristã que o riso do padre procura abafar a amargura de uma comunidade ameaçada e manter a coragem de quem ainda recusa abandonar Taibé.
0: Esperança num tempo de ameaça à existência palestiniana. Esta sexta-feira, a Bélgica juntou-se aos países, entre os quais Portugal, que estão contra o plano expansionista de Israel, e no apelo para que Israel pare de imediato a expansão dos colonatos na Cisjordânia. Sobre os ataques russos desta sexta-feira à Ucrânia, a chefe da diplomacia europeia chama-lhe total depravação da guerra que Moscovo lançou. Na rede social X, Kaya Kallas fala num terror planeado para tornar as cidades ucranianas inabitáveis.
1: Cláudia Almeida com as notícias à meia-noite na RTP Antena 1, simultâneo com Madeira, Açores e Mundo. 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

0: Mas de Luís Neves, no caso do atrelado que apareceu à porta do amigo empreiteiro do ministro em Barcelos. A investigação jornalística descobriu que a fatura da destruição dos resíduos químicos do atrelado ia para as contas do Ministério da Justiça e não da PJ. Camila Vidal.
1: Um ato de extraordinária gestão decidido pelo ministro, à data, o diretor da PJ.
2: É um ato de extraordinária gestão.
1: Era assim que no final de julho Luís Neves justificava a decisão de guardar o atrelado e materiais químicos apreendidos pela PJ nas instalações da empresa do amigo empreiteiro, em Barcelos.
2: E esta foi uma decisão que poupou ao Estado muito dinheiro.
1: Dizia nesta conferência de imprensa do final de julho que a destruição dos materiais químicos apreendidos teria custado 150 mil euros e que foi por isso que os deu ao amigo João Carvalho. Mas a TVI, CNN e Nascer do Sol foram pedir orçamentos e há quem faça o mesmo serviço por entre 3 mil e 38 mil euros, conta a investigação jornalística. 150 mil, concluem, serviriam para destruir todos os materiais químicos apreendidos na mega operação de combate à tráfico de droga e não apenas aquilo que foi deixado com o empreiteiro. No caso, 62 bidões de 2 mil litros de químicos usados na produção de droga. Além disso, revelam os jornalistas que a destruição dos químicos apreendidos pela PJ não era, afinal, para ser a Polícia Judiciária a pagar. E, portanto, não seria preocupação de Luís Neves, mas sim do ISFEJ, o Instituto de Gestão Financeira e Equipamentos de Justiça. Quando questionado sobre essa mesma entidade na conferência de imprensa, Luís Neves justificava que era comum ser a PJ a tratar do assunto.
3: Não seria o Instituto de Equipamentos de Justiça a pagar a destruição?
2: Algum pagamento para alguma destruição, nós esperamos muito tempo. E há sempre dificuldades com a implementação orçamental. Temos vindo a destruir muito material apreendido, praticamente muitas vezes pro bono.
1: Um e-mail a que a investigação jornalística teve acesso, do diretor da